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2: 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Sexta-feira, dia 14 de agosto, e comigo foi Giacomini, tem o Antena Mix a partir de agora. Se liga nessa hora. 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

na sua programação preferida. Sou Paz Giacomini pra te fazer companhia a partir de agora. Muita música da boa, novidades, o que já é sucesso, aquelas cerejinhas pra você matar saudade em mais uma edição do nosso Antena. Beijo pra você que já tá ligadinho com a gente, tá chegando agora, tá chegando com a sua participação, pedindo seu sonho. A você que está com a gente desde as primeiras horas do dia, já começamos com a Ariana Grande, They Don't Know.

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2: O som do Backstreet Boys, Bout It Up. Gente, isso aqui foi lançado em junho. Se você sabia, tá vendo como está ligadinho aqui no Antena Mix? É muito melhor, você tá sempre antenado.
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2: Mais sucesso chegando por aqui. A gente já vai atendendo o ouvinte também. Mandando um beijão pra você, Jefferson. Obrigado pelo carinho. Mary também tá sintonizada com a gente. A Mariana e ainda a Ana Luísa. Beijo, gente. Boa sexta. Bora curtir Turma do Pagode.

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2: The Black Eyed Peas com I Got a Feeling pra você. Pra galera que tá pedindo um bom e velho pagodão, já tem grupo Menos é Mais e aquela participação de som maravilhosa, viu?
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2: Se liga aqui por aqui, o som não para. Já chega o som de Suel com o grupo Menos é Mais. Vitamina C.

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2: Sorriso Maroto e Ferrugem. Ela já já tem Shakira.
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2: Já chegando com muito mais músicas para você. O último bloco do nosso Super Antena Mix, edição de sexta, o som de Shakira, The Way Up.

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1: 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Seu Jorge, burguesinha. Pra gente dar o play no fim de semana. Esse aqui foi o som do Danilo ligadinho com a gente. Danilo, um beijão pra você, sua esposa também sempre sintonizados. Fiquem bem e você sabe que fim de semana tem mais Antena Mix, né? A qualquer momento a gente se ouve aqui na melhor.
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O que o tempo afasta, o Máquina do Tempo aproxima aqui na Bragança FM 79.7, agradecendo sempre a companhia agradável. É o som da região. 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Vamos nessa que é bom a beça. 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A gente começa mais uma edição da Máquina do Tempo aqui na programação da sua rádio. Você pode interagir, você pode participar. A gente faz questão aí do seu recado, pedindo e indicando o seu flashback. Hoje é 14 de agosto, em sexta-feira. E aqui é o Bom Fim desde pequenininho. E aí você é o mais importante. Saudações, joviais, viajantes do tempo. Be my lover, Labouche.

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1: Jan Rock, Can You Feel It? Essa é de 2004. Ahá, You Are The One e LaBouche.
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2: 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Vale a pena ouvir de novo Roy Orbison, You Got It, confira.
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2: Curiosidades sobre as músicas que marcaram a sua vida. Lançada póstumamente no início de 1989 no disco Mystery Girl, You Got It marcou o triunfante retorno e a despedida definitiva da lenda do rock and roll, Roy Orbison. Apesar de ter sido uma das maiores vozes dos anos 60, Orbison não emplacava um single no top 10 dos Estados Unidos há cerca de 25 anos. You Got It quebrou esse jejum de forma triunfal, alcançando a nona posição na Billboard Hot 100 e o terceiro lugar no Reino Unido. Lamentavelmente, Roy Orbison não viveu para ver o estrondoso sucesso da música. Ele faleceu de um ataque cardíaco fulminante em dezembro de 1988, aos 52 anos, apenas algumas semanas antes do lançamento oficial do single e do disco em janeiro de 1989. E vale a pena ouvir de novo.

0: Você lembra dessa?
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1: Pitbull, Neo, Give Me Everything, de 2011. Pretenders, Don't Get Me Wrong. E Roy Robson, Não Vale a Pena Ouvir de Novo. Gostou da curiosidade? Daqui a pouco tem mais.
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1: Eu não falei que era rápido? Vamos ao ano de 2003, Magic Box If You.

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1: Marisa Monte, ainda bem que você está aí, meu bem. Santana e Rob Thomas, Smooth. 99 essa música e Magic Box If You.
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1: Vale a pena ouvir de novo aqui na Máquina do Tempo, reta final, é Legião Urbana, Perfeição.
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1: Rubas Tank The Reason 2004. Ida Kors e Fed Legrand. E Legião Urbana Perfeição. Não vale a pena ouvir de novo, que você tem um final de semana assim, ó, na perfeição. Obrigado pela atenção, pela companhia, um abração e até segunda. Tchauzão.
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5: Muito bem, tô chegando por aqui com o nosso Amor Sem Fim. E eu, Vanessa Medeiros, e com você a partir de agora. E o nosso Amor Sem Fim. Amor em forma de música pra você sempre aqui na melhor sintonia. Vamos juntos?

0: 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Nós temos um encontro marcado com muito amor na 79.7, você sabe disso. Vamos juntos com mais uma edição do Amor Sem Fim. 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
0: E a gente começa o programa de hoje assim, com Maná manda um cenário pra você. Tá no ar, o Amor Sem Fim de hoje.

0: Desire Maker. Ouvimos por aqui Led Zeppelin. E essa foi só a nossa primeira sequência. Tem muito mais pela frente. Te espero.
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0: Tô de volta por aqui com você e para você.
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0: E agora no Amor Sem Fim, chegando Joe Joe. Too Little, Too Lady.

0: Longer is the Night, ouvimos Air Supply e assim a gente fechou este bloco. Eu vou, mas eu volto, não saia daí.
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0: Que bom ter você aqui comigo.
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0: Agora tem Eros Ramazzotti, Piu Bella Cossa.

0: Good Luck Charm. Ouvimos Elvis Presley. Elvis não morreu. Aqui na programação, ele está sempre presente, com muito amor em forma de música. Ainda bem que ele nos deixou essas músicas lindas para a gente matar saudades.
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0: Estamos apresentando o Amor Sem Fim e por aqui vamos juntos.
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0: E agora tem Rick Astley, Cry for Help.

0: The Miracle of Love, ouvimos Eurythmics e assim a gente fechou esta sequência. Não saia daí que eu volto já já.
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0: Tô de volta por aqui com você e pra você na melhor. E agora, vamos ouvir a irreverente Madonna. Ela canta pra gente Live to Tell, no Amor Sem Fim.

0: Long As I Can See The Light. Ouvimos Creedence. E com este clássico a gente fechou a primeira hora de hoje do Amor Sem Fim. Temos mais 2 horas, então não saia daí. Combinado? Te espero. Fique ligado.
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0: Estamos apresentando o Amor Sem Fim de hoje.
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0: E abrindo a segunda hora agora, no Amor Sem Fim, chegando Aerosmith, Crazy.

0: Almost Paradise. Ouvimos Annie Wilson and Mike Rennell. E assim a gente fechou este bloco. Break é rapidinho, não saia daí. Te espero sempre aqui, com muito amor em forma de música.
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0: Estamos apresentando Amor Sem Fim e por aqui vamos juntos.
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0: E agora tem Rick Astley, Cry for Help.

0: de Miracle of Love, ouvimos Eurythmics e assim a gente fechou esta sequência. Não saia daí que eu volto já já.
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0: Que bom ter você aqui comigo. E agora no Amor Sem Fim, chegando Atomic Kitten. Eternal Flame, Eterna Chama.

0: Dust in the Wind. Ouvimos Kansas. E já já eu volto, não saia daí.
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0: Que bom ter você comigo. Agora é chegando a linda Avril Lavigne. E ela canta pra gente Don't Tell Me, no Amor Sem Fim.

0: Because You Love Me. Ouvimos a Celine Dion fechando aqui a nossa segunda hora de hoje. Eu vou ali rapidinho pra voltar já já. Segura.
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0: Estamos apresentando o Amor Sem Fim de hoje. Eu daqui, você daí, todo mundo junto e misturado, ligado na melhor. Com muito amor em forma de música.
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0: E agora, abrindo a nossa última hora do Amor Sem Fim, chegando Christopher Cross, Sailing.

0: Kingston Town, ouvimos UB40. E assim a gente fechou este bloco. Daqui a pouquinho tem mais. Segura aí.
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0: Você ligado comigo aqui no Amor Sem Fim.
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0: E agora, vamos curtir juntos Backstreet Boys, Quit Playing Game.

0: Carne Me So Fly with His Song. Eu gosto dessa. E assim a gente fechou mais uma super sequência. Daqui a pouquinho eu volto.
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0: Tô de volta por aqui com você e pra você.
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0: E agora no Amor Sem Fim, chegando Jojo. Too Little, Too Lady.

0: Lonely is the Night, ouvimos Air Supply e assim a gente fechou este bloco. Eu vou, mas eu volto, não saia daí.
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0: Bora lá com mais músicas. Eu não disse que o break era rapidinho? Já de volta por aqui. E agora tá chegando a Alicia Keys pra cantar pra gente. Girl on Fire.

0: Perhaps Love. Essa música tem o meu coração. John Denver, matando saudades. Eu curti, voltei no tempo. Falando em voltar, eu vou ali pra voltar já já. Não desgruda, coração. Te espero sempre aqui com muito amor.
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0: Reta final do nosso programa, abrindo o último bloco, tá chegando por aqui, sucesso internacional na nossa programação musical. Vamos ouvir então John Secada, Just Another Day.

0: In This Country. Ouvimos aqui Robin's Under colocando um ponto final no Amor Sem Fim de hoje. E eu vou para voltar amanhã, se Deus quiser e permitir. Te espero sempre aqui com muito amor em forma de música, com as melhores sempre, as mais românticas e apaixonadas, programação caprichada, certo? Então beijão, encontro marcado, combinado? Fique ligado, vem aí mais um programa líder de audiência. E até mais, bye, fui!
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0: na Bragança FM 79.7. Chapéu e viola, é moda que não acaba mais. A melhor companhia no seu dia a dia, o som da região. 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Vamos nessa então, o som da região, aqui na Bragança FM, é Chapéu e Viola. Cadê meu chapéu? Ah, tá aqui, ó. Tá na hora de pegar o chapéu e curtir muita moda de viola.
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0: Senhoras e senhores, meninos e meninas, vovó e vovô, começou o Chapéu e Viola, cantando e dançando e mandando a tristeza pro Beleléu. E aí, seu Zé, Dona Maria, Dona Josefina, hora de moda boa! Alô, seu Caipira, Chitão e Chororó!
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0: Neto, hein, Cristiano?
1: Morando no mato, tomando cachaça, ouvindo Trupanã.
0: Você tá vendo?
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0: É bom toda a vida.
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0: Ilusão de uma Vida, João Mulato e Douradinho. É moda boa, é sertanejo raiz.
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0: Tá na hora de mais moda, lá vem o Granfino e o Caipira. Vem cá, Caipira, deixa eu falar uma coisa pra você, ó. Chega mais aqui, ó. Vai, Corinthians. Vitor e Léo.
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0: Obrigado, de
1: coração. Carro de boi, carro de boi. Divina e Donizete, moda boa, quer mais? Daqui um pouco tem um saco de ouro. Segura o chapéu aí que daqui a pouco tem mais moda aqui.
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1: Tá na hora de Chico Rei Paraná? Moda boa, claro que aqui no Chapéu e Viola, saco de ouro.

0: O vaqueiro, lá vem o vaqueiro tocando a boiada. Goiano e Gustavo.
1: Segura o chapéu aí que daqui a pouco tem mais moda aqui.
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0: Sérgio Reis é o que vai cantar? Sim, próxima atração de sucesso aqui no Chapéu e Viola, Panela Velha.

0: João Boiadeiro, Moreno e Moreninho. E vamos embora com Jesus e Nossa Senhora. Obrigado pela companhia, aquele abraço gigante e até amanhã.
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1: Agora! Pegue seu chapéu, pegue a sua viola, dê um laço na tristeza e vem com a gente. Oba! Porque agora o sertanejo invade o seu rádio.
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0: Simbora, gente, aí tudo bem? Chegando com o nosso laço do peão. Aumenta o volume e avisa todo mundo que o Chicão chegou.

0: Bora que bora, meu povo, no ar o nosso Laço do Peão, aqui ó, na Bragança FM 79.7, é o som da região, né? 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Aumenta o volume, entrando no ar mais uma edição do nosso Laço do Peão. Pra gente começar, tem Ícaro e Gilmar é voltável.
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2: Deus perdoa, né, Matheus e Cauã. Teve ainda Porque Eu Presto com Joneto e Frederico, Murilo Rufi, teve Porteiro com Jads e Jadson e ainda Voltável com Icaro e Gilmar cantando pra gente. Bora participar, viu? Bora interagir, manda pra cá sua mensagem, tô te esperando. Intervalo bem rapidão e a gente volta já já com muito mais.
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2: Bora, turma, de volta!
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2: Maiara e Maraíza cantando pra gente 90 por 10.
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1: Papo Alma, Marcos e Beluti. Teve ainda as Andorinhas com a Ana Castelli, Trio Parada Dura. Teve os TCC com o Antony Gabriel. E ainda 90 por 10 com o Maiara e Maraísa cantando pra gente. Pra você que tá trabalhando, bom trabalho. Pra você que tá descansando, tá de férias também com a família. Aproveite bem, viu? Bom descanso pra você aí. Intervalo rapidão, já já tem mais Laço do Peão.
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1: Maravilha, meu povo, de volta! Deixa eu mandar um alô especial aqui pro meu amigo Henrique, tá lá trabalhando. Alô, Henrique, bom trabalho pra você, obrigado pela audiência, tamo junto.
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1: Errado o triplo, Diego e Victor Hugo.

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2: Hoje não, Israel e Rodolfo. Teve ainda Namora Ela com Bruno e Denner e Hugo e Guilherme teve Meu Fake, viu? Com Bruno Rosa, Ícaro e Gilmar e ainda Errado o Triplo com o Diego e Victor Hugo cantando pra gente. Intervalo bem rapidão e eu volto já.
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2: Estamos de volta por aqui no seu rádio.
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2: É beijo, fumaça e mentira. Felipe Rodrigues Fernandes.

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1: Salva de palmas. Magia. Obrigado, meu irmãozinho. Deus abençoe você. Muito sucesso.
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2: Só toca quem sabe, Matheus e Cauã. Teve também a Calcinha de Renda com Panda e Gustavo Lima. Teve Eu Sei de Cor com Marília Mendonça. E ainda Felipe Rodrigo e Fernando e Sorocaba. Beijo, Fumaça e Mentira. Aquele blocão recheado de música boa para você que está na audiência junto com a gente. Ó, intervalinho, tá? Bem rapidão, volto já.
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2: Aô, turma, de volta!
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2: Esquina, Felipe Rodrigo.

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Muito bom dia, sejam bem-vindos ao Sertanejo Bom Demais nesta manhã. Hoje de manhã aí para você de sábado, bom para ouvir uma boa música sertaneja e para saber que você está aí do outro lado do rádio. A partir de agora, tô pedindo licença para poder entrar na sua casa, no seu sítio, na sua chácara, onde quer que você esteja com o radinho ligado. Muito obrigado pela sua audiência, obrigado pelo seu carinho e espero contar com sua audiência durante toda a nossa programação aqui no Sertanejo Bom Demais, nesta manhã de sábado, dia 15 do mês de agosto. É dia 15 aí para você ligado aqui na nossa programação. Hoje, dia 15 do mês, bom para ouvir uma boa música sertaneja e saber que você está aí ouvindo a nossa programação, é melhor ainda. A partir de agora, tem licença para poder entrar na sua casa, no seu sítio, na sua chácara, onde quer que você esteja com o radinho ligado. Muito obrigado pela sua audiência, obrigado pelo seu carinho e espero contar com sua audiência durante toda a nossa programação. Aqui no Sertanejo Bom Demais, na Bragança FM, em 79.7, na faixa estendida do rádio. Até as 8 horas da manhã tem o Sertanejo Bom Demais, cuja apresentação é minha, Márcio Rossini, a parte técnica também, e a direção geral é de Maria de Lima. Até as 8 horas da manhã tem o Sertanejo Bom Demais, onde você pode participar, pedir a sua música. O telefone é o 4034-1467, que é a linha direta aqui do Sertanejo Bom Demais, nesta manhã de sábado. Você que está na sua casa, está aí no seu sítio, onde quer que você esteja com o radinho ligado, obrigado por deixar fazer parte da sua manhã através aqui do nosso Sertanejo Bom Demais da Bragança FM em 79.7 na faixa estendida do rádio. Quer pedir aquele modão? A gente toca aquela música e quando toca no rádio, ah, seu coração se lembra de uma época, digamos que ficou para trás, mas uma época que deixa muita saudade é aqui no Sertanejo Bom Demais, esta manhã de sábado. Daqui a pouquinho tem a previsão do tempo, daqui a pouquinho tem notícias, daqui a pouquinho tem aí também as festas que acontecem nesse final de semana em Bragança Paulista. Para começar a parte musical de hoje tem Milionário José Rico, Sonhei com Você. Olha a hora, 6:03.

É, milionário José Rico, sonhei com você aqui no Sertanejo Bom Demais nesta manhã de sábado. Deixa eu trazer aqui o tempo e a temperatura. Muita gente está aí ouvindo a nossa programação e quer saber como é que está o tempo para hoje, né? Afinal de contas, hoje, né? Hoje é sábado, dia 15 do mês, e sabadão é dia de você pensar no tempo e também final de semana, né? E lembrando que hoje começa a Feira das Nações lá no posto de monta, né? Feira das Nações, que daqui a pouquinho às 8 horas da manhã já estão aí de portões abertos, né? E também com estacionamento e portões abertos para você proteger a festa do posto de monta, mas leve blusa, que deve estar vento lá em cima, né? Bom, para hoje, dia 15 do mês, hoje teremos a mínima de 16, a máxima chega a 27, sol com muitas nuvens durante o dia, período de céu nublado, à noite com pancadas, à noite com poucas nuvens, mas não há previsão de chuva para hoje, então hoje não chove, né? Hoje teremos a mínima de 16, a máxima chega a 27. Para amanhã, domingo, que é dia 16 do mês, teremos a mínima de 15, a máxima chega a 29, sol com muitas nuvens durante o dia, período de céu nublado, à noite com muitas nuvens, e também não há programação de chuva para amanhã domingo, tanto hoje, sábado, como amanhã domingo, também não chove. Repetir a programação para hoje, né? Para hoje que é sábado, hoje que é dia 15, teremos a mínima de 16, a máxima chega a 27, sol com muitas nuvens durante o dia, período de céu nublado, à noite com poucas nuvens, mas não há programação de chuva para hoje, segundo o Climatempo. Só o vento que permanece, né? O vento permanece, mas não previsão de chuva nem hoje, sábado e nem amanhã, domingo. Olha a hora, são 6 horas e 8 minutos aqui no Sertanejo Bom Demais. Quem chega para cantar é César e Paulinho, fui eu.

0: falar.
1: Aí, César e Paulinho, fui eu. Alô, Bueno, bom dia.
2: Bom dia, Márcio. Bom dia, ouvintes da 79.7, no sertanejo bom demais. Aí, Márcio, você quer ficar livre de mim, né? Olha eu aqui de novo. Hoje tô de folga, né? E de volta no sertanejo bom demais. Toca pra gente, hein, Márcio? Heróis sem medalha. Obrigado, bom final de semana a todos.
1: Tá aí o nosso amigo Bueno, que voltou a trabalhar, ele tava lá em Extrema, né? Ê, Bueno, tchau, Carreira e Pardinho, heróis sem medalha. Alô, Toró, 6:14, bom dia.

Tá aí, Tião Carreiro e Pardinho, herói sem medalha, lá pro Bueno, que tá aí ouvindo o sertanejo bom demais, né? Olha, olha, são 6 horas e 17, daqui a pouquinho tem notícias e informações pra você nesta manhã, né? Daqui a pouquinho trago notícias, já tô aqui separando notícias policiais, vou falar também da rodada do Campeonato Brasileiro, que volta nesse final de semana, e vou falar de tudo pra você ficar sabendo nesse sábado, hoje dia 15 do mês, é, dia 15 de agosto de 2026. Canta os dois mineiros, inveja não compensa. Isso é verdade, hein? É uma grande verdade. 6h17.

0: É, a inveja não compensa os dois mineiros aqui no sertanejo bom demais, né? Deixa eu mandar um abraço pra Geni, tá ligado, Jardim São José. Alô, Geni, obrigado pela audiência, obrigado pelo carinho, tá aí ouvindo o sertanejo bom demais nesta manhã, e daqui a pouquinho ela participa comigo aqui no sertanejo bom demais na Bragança FM, em 79.7, na faixa estendida do rádio, né? É, vamos fazer o seguinte, eu tenho intervalo pra fazer, e daqui a pouquinho eu volto aqui no Sertanejo Bom Demais da Bragança FM, em 79.7, na faixa estendida do rádio. Deixa eu fazer um intervalo e na sequência eu estou de volta nesta manhã, hoje de manhã de sábado, eu volto já.
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5: Olha a hora, 6:24.

E Lourenço Lourival, um ano de saudade, haja saudade, né? Olha a hora, são exatamente agora, são 6h29, 6h28 aqui no Sertanejo Bom Demais, da Bragança FM, nesta manhã. Lembrando que você também pode ligar para cá e pedir a sua música, né? O telefone é o 4034-1467, é a linha direta aqui do Sertanejo Bom Demais nesta manhã. E como é bom, né? Acordar logo cedinho com a verdadeira música sertaneja e saber que você está aí ouvindo a nossa programação. É melhor ainda, né? Onde quer que você esteja. Obrigado pela sua audiência, obrigado pela sua sintonia nesta manhã. Deixa eu mandar um abraço pro seu Rock, tá aí ouvindo a nossa programação, o Roquinho lá no CDHU. Obrigado pela audiência, né? Também mandar um abraço para o seu Brás, ligado aqui no Sertanejo Bom Demais, já mandou aqui o seu áudio. A Geni do Jardim São José, ei Geni, já está aí firme e forte, também já está acordada, e daqui a pouquinho eu venho com mais notícias. Eu escolhi uma música aqui do Léo Canhoto e Dino Santos, chamada Briga no Velório. Olha que música legal, quando são 6h29.

0: Tá aí, briga no velório, Léo Canhoto e Robertinho. Ei, Léo Canhoto e Robertinho, hein? Olha a hora, são 6h32, vamos com notícias policiais nesta manhã. É, vamos a mais notícias policiais. Estabelecimento comercial foi invadido durante madrugada, dia 12 de junho, na Avenida Dom Pedro I, ali no bairro do Taboão, em Bragança Paulista, na saída da cidade, né? As imagens das câmeras de segurança registraram o momento em que um homem pulou o portão de entrada do estabelecimento do local e, na sequência, ele apareceu circulando pelo comércio e retirando objetos, né? Segundo informações repassadas pelo responsável do estabelecimento, o homem levou aí pequena quantia em dinheiro e ele utilizava como troco. E a gaveta da caixa também teria sido levantada, duas portas do imóvel foram danificadas durante a ação. O responsável pelo comércio relatou que a indignação e preocupação com o ocorrido, e segundo ele, a circunstância semelhante estaria acontecendo em outros estabelecimentos da cidade, e não há, até o momento, confirmações independentes sobre a autoria do eventual da relação ao suspeito com o caso, né, com os assaltos. As imagens de segurança puderam auxiliar a identificação do responsável pela invasão e o caso deve ser comunicado às autoridades que vão investigar o caso, né? Então tá aí, né? Esse estabelecimento comercial fica bem na saída de Bragança ali, né? Eu não vou falar o nome aqui, mas tem o nome aí de uma grande linguiçaria de Bragança, né? Então tá aí, que coisa, né? É, o pessoal aí tá assaltando, né? E vamos aqui, daqui a pouquinho tem mais notícias. Vamos atender aqui a nossa amiga Geni, que tá ligada aqui no Jardim São José. Alô, Geni, tá ligado aqui, já mandou um bom dia. A nossa amiga Lenita também mandou aqui seu pedido de música. Alô, Geni, bom dia!
1: Bom dia, bom dia, bom dia. Com muita alegria e com Deus no comando. Hoje eu gostaria muito de ouvir Andorinha Machucada. É, José de Camargo e Luciano. Oferecendo para todos os ouvintes e para todos da rádio. Muito obrigado, Márcio. Fica com Deus. Deus te abençoe. Tchau, tchau. Até mais.
0: É, tá aí a Geni que quer ouvir Andorinha Machucada. Ei, vamos chamar o Samuvete pra ela. Olha a hora, 6h34. Canta Zezé, canta Luciano.

0: Daí Gilberto e Gilmar, só mais uma vez aqui no Sertanejo Bom Demais nesta manhã. Olha a hora, são 6:41, eu tenho um intervalo para fazer, na sequência eu volto com notícias policiais, daqui a pouquinho eu vou falar do Campeonato Brasileiro, vou falar também sobre as Casas Bahia, que anunciaram que vai fechar 298 lojas e admitir mais de 1,9 mil funcionários no Brasil. Meu Deus do céu, hein? As Casas Bahia estão passando por dificuldade financeira e anunciou que vai fechar 298 lojas em todo o Brasil. Meu Deus do céu, hein? Meu Deus, hein? Olha a hora, 6:41, tem um intervalo para fazer. Na sequência, eu tô de volta aqui no Sertanejo Bom Demais da Bragança FM em 79.7. Eu volto já.
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3: Estão de volta aqui no Sertanejo Bom Demais nesta manhã. Lembrando que hoje é manhã de sábado. Vamos com mais notícias policiais nesta manhã. Vamos a mais uma notícia policial. Bragança Paulista recebe nesta última sexta-feira, ontem dia 14, recebeu uma ação integrada às forças de segurança de órgãos municipais durante a Operação Noite Fria. A iniciativa passou por diferentes pontos da cidade e teve como objetivo prestar assistência às pessoas em situação de rua, preservar a ordem pública e reforçar a segurança. A operação foi realizada no Atílio Menin, antigo Avisco, né? Antigo ali é Morro do Avisco, Rua Eduardo Disquem, planejada 1, Passarela Chico Zamper, Praça da Bíblia e Avenida Antônio Pires Pimentel e Lago do Tabom. A principal ação dos SEMADs, a Polícia Militar, Polícia Civil e Guarda Civil Municipal, Secretaria Municipal de Comunicação e Segurança e Defesa Civil e de Serviços, né? Durante os trabalhos, a equipe de Secretaria e Serviço também retiraram os materiais e objetos descartados encontrados nos locais das vistorias, né? Ao todo, 26 pessoas foram abordadas e, segundo informações da operação, 21 estavam em situação de rua. Outras 5 utilizavam o espaço público, mas retornaram posteriormente às suas residências. O SESMADES ofereceu aí atendimento, acolhimento de pessoas em situação de rua, né? E duas aceitaram a sua ajuda, né? E foram encaminhadas à casa de passagem. Durante a averiguação, 5 pessoas levantadas aí no plantão policial para consulta de adoção, né, de providências cabíveis. Essas 3 estavam submetidas a uma medida judicial e determinando aí recolhimento em endereço, informando a partir do dia 22, das 22 horas, né? Mediante a assinatura da carteirinha e, segundo a ocorrência, 3 foram encontrados em local relacionado ao uso de drogas e consumo de bebidas alcoólicas após o horário do estabelecimento. Então tá aí, né? Então por isso encontrou 3 pessoas que estavam aí no meio das pessoas, que tinha aquela medida que tinha que estar até as 22 horas na casa. Então que eram do sistema prisional, né? Por isso que eu falo, tem que tomar cuidado, né? Esse pessoal de rua aí, o pessoal fica aí na boa fé e muitas vezes acaba aí, tem pessoas nessa situação de rua que estão no meio, mas na realidade tem uma capivara grande, né? Então tem que tomar muito cuidado aí com a situação de rua, né? Por isso que eu falo, só tem que ficar de olho mesmo, né? Por causa que muitas vezes esses meios desses pessoal, tem um pessoal aí que está aí envolvido aí com o tráfico de drogas em Bragança Paulista. Por isso que é importante, né? Essas ações feitas tanto com a Polícia Militar e a Guarda Civil Municipal, que recolheu aí, né, e também puxou aí todos os dados aí das pessoas de rua, que muitas vezes tem meliantes que estão no meio, né, que são procurados pela justiça. Então tá aí. Olha a hora, são 6 horas e 47, vamos fazer o seguinte, vou tocar mais uma música, vou atender mais um ouvinte, e na sequência eu vou falar sobre as Casas Bahia. Casas Bahia que anunciaram 298 lojas que serão fechadas em todo o Brasil. Tá passando por crise financeira Casas Bahia, hein? Meu Deus do céu, hein? Casas Bahia já foi uma das maiores redes varejistas, né? De vender produtos aí. Eu, particularmente, sou cliente das Casas Bahia, né? Olha a hora, são 6h48. Fala aí, minha amiga Leni. Tá, quer pedir uma música? Fala aí, locutora por um dia, Leni. Bom dia.
4: Bom dia, eu sou a Leni do Bairro do Menino. Eu queria escutar uma música, A Mocinha da Cidade. Vou oferecer para todos vocês da Rádio As.
3: As mocinhas da cidade, essa aí é boa, hein? As mocinhas da cidade são bonitas e dançam bem. É, essa música é bonita, fez muito sucesso aí, né? Agora não lembro a época, né? É, que fez sucesso, mas é uma música que é muito conhecida em todo o Brasil. Ei, nossa amiga Leni, que tá aí ouvindo a nossa programação. Obrigado pela audiência, obrigado pela sintonia, né? Nesta manhã, hoje, manhã de sábado, para você que está aí ouvindo a programação, obrigado pela sua audiência, obrigado pela sua sintonia aqui no Sertanejo Bom Demais da Bragança FM em 79.7 nesta manhã. É, vamos tocar então Mocinhas da Cidade aqui no Sertanejo Bom Demais nesta manhã, quando são 6h49.

É as mocinhas da cidade aqui no Sertanejo Bom Demais, Fedre e Pedrito, né? Vamos aqui a notícias 6h52 e falando aí sobre as Casas Bahia, que eu dei como manchete, né? As Casas Bahia vai fechar 298 lojas em todo o país e demitir aí cerca de 1,9 mil funcionários, aí segundo aí informações da própria empresa, né? Vamos a essa matéria. A Casas Bahia fechou aí 298 lojas e admite cerca de 1,9 mil funcionários entre nessa quinta-feira, dia 13, e sexta-feira, dia 14. Segundo informações apuradas pelo Valor Econômico, a redução representa 28,7% da rede da companhia, né? Que mantinha pouco mais de 1.000 unidades no país. De acordo com o jornal, cerca de 600 funcionários foram desligados nessa quinta-feira. Outros 1,3 mil e 1,4 mil cortes estão previstos para sexta-feira, segundo duas fontes ouvidas aí do Valor, né? Pela a reportagem, uma terceira fonte estima que o número total de demissões chega a 3 mil funcionários. O mesmo está relacionado ao plano de redução de despesa da companhia, né? Que atravessa um período de resultados negativos, reestruturação da financeira e redução da rede está entre as maiores realizações de uma vez só feita pela empresa nos últimos anos. No período anterior, os fechamentos ocorreram de forma mais gradual, com dezenas de unidades sendo encerradas ao longo dos anos. As Casas de Bahia terminou em 2025 com mais de 1.042 lojas, né? Contra 1.064 em 2024. Em 2023, ela tinha 1.078 unidades, considerada uma rede de Casas Bahia, ponto frio, da 12 meses, encerrando em março de 2026. A companhia havia fechado 26 lojas, sendo 2 das 12 Casas Bahia e 14 do ponto frio. O fechamento de 298 lojas da unidade em apenas 2 dias representa, portanto, uma redução significativa, da maior do que registrada no período anterior. A companhia registrou um prejuízo de quase 1 bilhão no primeiro trimestre de 2026, mais que o dobro da perda registrada no mesmo período do ano anterior, em 2025. O prejuízo líquido acumulou foi aproximadamente 3 bilhões e 3 vezes o resultado negativo registrado em 2024. A empresa também enfrenta o efeito de endividamento dos consumidores, que afeta o poder de compras, além de dispensar financeiramente e levantar, né? Em 2024, as Casas Bahia entrou em recuperação judicial para organizar suas estruturas de capital. Segundo informações reunidas pelo Valor Econômico, a companhia vem adotando medidas para melhorar o fluxo de caixa. Entre elas está a negociação de prazos maiores com fornecedores e mudanças nos pagamentos às lojistas e também, né, MacPlayer. No primeiro trimestre de 2026, a receita bruta consolidada das Casas Bahia cresceu, de 6,4, chegando a 8,8 bilhões. O resultado foi acompanhado por mudanças do perfil das vendas. A venda digitais de produtos próprios, cerca de 26%, enquanto a receita das lojas físicas recuou para 1,8%. A receita do McPlay teve queda de 0,6, as margens brutas ficou em 30,3. A empresa também realizou diversas dívidas de ações, né, no ano passado e converteu antecipadamente em 1,56 bilhões em títulos, segundo aí a série endividadas, revertendo aí de 1,67 bilhões nas primeiras séries, segundo aí as Casas Bahia. A companhia havia previsto divulgar o resultado negativo nesse semestre, nessa quarta-feira, dia 12. Então tá aí, né, a Casas Bahia não anunciou se a Casas Bahia aqui de Bragança vai ser fechada, mas, segundo a companhia, 298 lojas das Casas Bahia serão fechadas. A gente não tem ainda informações se aqui a Casas Bahia de Bragança vai ser uma das fechadas também. Mas está aí, então, informações para você, ligado aqui no Sertanejo Bom Demais, né? Infelizmente, né, as Casas Bahia estão enfrentando aí uma situação difícil aí financeiramente, né? E anunciou aí um número grande de funcionários sendo demitido, em 3 mil funcionários das Casas Bahia deverão aí ir embora, né? Não estar mais nas Casas Bahia. Meu Deus do céu, hein? Que coisa, hein?
Olha, são 6h56. Dá tempo de tocar mais uma música? Dá tempo, né? Vamos tocar mais um modão? E daqui a pouquinho eu volto aqui no Sertanejo Bom Demais da Bragança FM em 79.7 na faixa estendida do rádio. É trio parada dura. Passa lá. Olha a hora, 6h57.

0: Tá aí, trio Parada Dura, por que você não passa lá? É, tá aí, né, um dos grandes sucessos do trio Parada Dura. Olha a hora, são 7 horas pontualmente, eu tenho intervalo pra fazer, na sequência eu volto aqui no Sertanejo Bom Demais, vou falar de mais notícias, mais informações, vou falar de notícias policiais, também vou falar das festas que acontecem nesse final de semana, entre eles as Feiras das Nações, né, daqui a pouquinho abre as portões lá do Posto de Monta, né, pra Feira das Nações. Eu tenho intervalo pra fazer e na sequência eu tô de volta.
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0: Tá aí o Daniel cantando com a Perla Mercedita aqui no Sertanejo Bom Demais, né? Olha, olha, são 7:07, vamos falar aqui do Campeonato Brasileiro que tem rodada nesse final de semana, né? E lembrando que o Red Bull Bragantino joga nesse final de semana também. Vamos trazer aqui a tabela de classificação e também aí a rodada, né? E nesse final de semana teremos aí a 23ª rodada do Campeonato Brasileiro, onde teremos no Maracanã hoje às 16h30, às 4h30 da tarde. O Fluminense vai pegar o Palmeiras às 16h30 na Arena da Baixada. O Atlético, né, o Atlético Paranaense vai pegar hoje, né, o Red Bull Bragantino às 18h30, né, na Arena da Baixada. Hoje também no Morumbis, o São Paulo, né, vai pegar aí o time, né, do Coritiba, para você ligado aqui no Sertanejo Bom Demais. Hoje também, né, dia 16, temos esse aqui, já é amanhã domingo, né? Na Arena Condá, a Chapecoense vai pegar o Bahia às 11 horas da manhã. No São Januário, o Vasco vai pegar o Santos amanhã às 4 horas da tarde. Na Arena MRV, o Atlético de Minas vai pegar o Grêmio às 4 horas da tarde. No Ismaião, o Mirassol vai pegar o Flamengo, né, às 18h30. No Barradão, o Vitória vai pegar o Botafogo às 18h30. Na Neoquímica Arena, o Corinthians vai jogar contra o Cruzeiro amanhã às 19h30, esse aqui, né? No Beira-Rio, o Internacional vai pegar o Remo às 20 horas, né? Vou trazer aqui a tabela de classificação, né? Sem contar com a 23ª rodada que ainda não aconteceu. A tabela de classificação está assim: o líder do campeonato é o Palmeiras, com 48 pontos. Em segundo está o Flamengo, com 42. Em terceiro está o Atlético Paranaense, com 40. Em quarto está o Fluminense, com 35. Em quinto está o Cruzeiro, com 33. Em sexto está o Bahia, também com 33. Em sétimo está o Corinthians, com 32. Em oitavo está o Red Bull Bragantino, com 31. Em nono está o Botafogo, com 30. Em décimo está o Corinthians, com 30. Em décimo primeiro está o Atlético de Minas, com 29. Em décimo segundo está o São Paulo, com 26. Em décimo terceiro, Vitória, que tem 26. Em décimo quarto, Grêmio, que tem 25. Em 15º, Mirassol, com 23. Em 16º, Internacional, com 23. Os quatro últimos do campeonato. Em 17º, está o Santos, com 22. Em 18º, está o Vasco, também com 22. Em 19º, está o Remos, com 22. O último do campeonato. Em 20º, está o Chapecoense, né? Que tem apenas 10 pontos. Então, está aí, né? Lembrando que o Red Bull Bragantino joga hoje, né, às 18h30. Contra na Arena da Baixada, contra o Atlético Paranaense, né? É o mesmo adversário que ele jogou essa semana, hein? Meu Deus do céu, né? Então tá aí pra você ligado aqui no Sertanejo Bom Demais, e vamos torcer pro Red Bull Bragantino conseguir fazer um bom resultado aí, né? E com certeza fazer a alegria da torcida brasileira, né? Olha, olha, são 7:10. Daqui a pouco tem mais notícias policiais para você ligado aqui no Sertanejo Bom Demais. Vão atender o seu Brás, que tá lá em Bom Jesus, os perdões. Ei, seu Brás, o homem tá lá. Já levantou cedo, já tá na lida do dia a dia. Bom dia, seu Brás.
1: Ô, Márcio, bom dia. É tudo escuro. Manda muito pra nós que estamos em Pegões. Até manda pra nós com de Paulo e Paulinho, Cai Sereno. De Paulo e Paulinho. Alô. Um abraço. Bom dia. Bom sábado pra nós todos, né? Pra você e pra todos os ouvintes. Alô. Esse é o programa que eu gosto.
0: Tá aí o seu Brás que pediu e vai ouvir. De Paulo e Paulino vai cantar Cai Sereno. Olha a hora, 7:11, não perca.

0: Tá aí de Paulo e Paulino, Cai Sereno, aqui no Sertanejo Bom Demais, lá pro seu braço. Te manda abraço pro Carlos Puga. Alô, Carlos Puga! É, hoje vem fazer uma visita, vem aqui tomar um café comigo, mas não quis tomar café. Ah, meu Deus do céu, né? Meu Deus, eu gosto de um café de manhã, viu? Logo cedo, tem que tomar um café, porque se não fizer café, não funciona, né? Então tá certo. Vamos aqui com mais notícias policiais nesta manhã. É, vamos com notícias policiais. Mulher procurada por furto é presa durante patrulhamento da PM em Bragança Paulista, né? Mais um caso, né? Polícia Militar trabalha, né? Tanto a Polícia Militar quanto a Guarda Civil Municipal. Inclusive, manda um abraço a todos os guardas civis municipais. Alô, alô Costa! Obrigado pela audiência. Tem uma grande amizade com o Costa, né? Obrigado pela companhia, né? Ele que é Guarda Civil Municipal e tá sempre no patrulhamento aí nas madrugadas de Bragança Paulista. Você dorme na sua casa e o Costa tá de olho, né? Tá de olho nos bandidos. É, nessa última quarta-feira, dia 12, policiais militares da Polícia Militar do 24º Batalhão da Polícia Militar do Interior prenderam uma mulher de 35 anos que era procurada pela Justiça durante patrulhamento em Bragança Paulista. Segundo a Polícia Militar, a equipe seguia para atender uma ocorrência relacionada ao entorpecente quando acessaram a Avenida Alziro de Oliveira, no bairro da Ípica, Jaguari, e avistaram uma mulher caminhando pela via. E ao perceber a presença da viatura, adivinha, a mulher teria mudado repentinamente de direção, que chamou a atenção dos policiais, que motivou a abordagem. Durante a busca pessoal, nenhum objeto ilícito foi encontrado. Questionado sobre os seus documentos, ele afirmou que não portava e forneceu o número do CPF, não forneceu o número do CPF, né, para consulta. Por meio do aplicativo Muralha Paulista, os policiais constataram que havia um mandato de prisão em aberto contra a mulher relacionada pelo crime de furto previsto no artigo 155 do Código Penal. Conforme a consulta, haviam apenas dois anos ser cumprido em regime semiaberto. Diante da constatação, a mulher foi conduzida ao plantão policial, onde permaneceu à disposição da justiça. Então tá aí, né? A mulher mesmo se entregou, né? É isso que eu falo, né? É, quando a pessoa deve alguma coisa, tem medo, né? Por isso que eu falo, né? Quando foge, porque alguma coisa tem, né? É, são 7:16, vamos a mais notícias. Acidente entre moto e carro deixa duas pessoas feridas na Avenida Jerônimo de Camargo, lá na cidade de Atibaia. Um acidente envolvendo uma motocicleta e um veículo foi registrado na tarde desta quinta-feira, dia 13, na Avenida Jerônimo de Camargo, no bairro Recreio Estoril, em Atibaia. Duas pessoas que estavam na moto ficaram feridas. Segundo informações, os veículos se envolveram foi uma colisão lateral, fazendo com que um ocupante da motocicleta caísse ao solo. Uma mulher de aproximadamente 30 anos foi atendida pelo corpo de bombeiro de Atibaia e a vítima masculina recebeu aí atendimento da equipe da Motolância ACO-8, né, do SAMU. Após a avaliação inicial, aplicativo do protocolo, né, de trauma, foram constatadas escoriações e ferimentos leves. As últimas vítimas foram encaminhadas à unidade hospitalar, onde permaneceram sob os cuidados da equipe de saúde. A ocorrência também contou com o apoio da equipe do trânsito da Polícia Militar, que atuaram para organizar o fluxo de veículo na segurança do local durante o atendimento da ocorrência ali em Atibaia, né, na Jerônimo de Camargo. Né, Jerônimo de Camargo, que é uma avenida muito conhecida em Atibaia, né? Ela corta Atibaia, né? Começa ali na Dom Pedro e vai até lá onde tem lá o Hotel Bourbon, em Atibaia. Então tá aí, né? É, notícias policiais nesta manhã. Vamos atender mais um ouvinte aqui no Sertanejo Bom Demais nesta manhã. Hoje de manhã aí pra você. É, manhã de sábado. Bom pra ouvir uma boa música sertaneja daqui. Porque fala das festas, né? Que acontece nesse final de semana. Hoje que é o dia de Perpétuo Socorro, né? Hoje tem festa. Hoje é o encerramento da festa do Perpétuo Socorro. Inclusive com a bispa, com a missa do bispo, né? Dom Sérgio Aparecido Colombo, que vai estar celebrando missa às 4 horas da tarde. Lá na cidade de Socorro, né? E hoje que é o dia do Perpétuo Socorro. É, alô, J. Alves, bom dia.
1: Bom dia, bom dia. Bom dia, Márcio Rossini. Bom dia, família sertaneja. Eu, J. Alves, estou aqui de ouvido no rádio também, ouvindo o melhor do sertanejo, através das ondas da FM 79.7. Bragança Paulista. Meu amigo Márcio Rossini, toca pra nós aí com Tião Carreiro e Paraíso Candeeiro da Fazenda. Bom final de semana, bom sábado, bom domingo pra vocês e pra todos os seus ouvintes. É nós aqui de ouvido no rádio. Fique com Deus e até breve, se Deus quiser.
0: É, tá aí o J. Alves, que ouviu Tião Carreiro e Paraíso, Candeeiro.

0: Daí, Liu e Léo cantando Mãe de Carvão aqui no Sertanejo Bom Demais nesta manhã, né? É, nesta manhã a gente vai com você até as 8 horas da manhã, lembrando que às 8 tem a programação do Primeira Mão, comandado aí pelo Jango, que daqui a pouquinho tá aqui, né? Para comandar aí as notícias e informações para você até o meio-dia. E na parte da tarde, tem ele, João de Paula. É, João de Paula hoje, a parte da tarde, tem a programação com João de Paula. Eu tenho intervalo para fazer e na sequência eu volto aqui no Sertanejo Bom Demais da Bragança FM em 79.7 na faixa estendida do rádio. Eu volto já.
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6: É, estamos de volta aqui no Sertanejo Bom Demais, são 7 horas e 29, para você ligado aqui no Sertanejo Bom Demais, nesta manhã de sábado, hoje dia 15 do mês. É, deixa eu falar para você também, né, mandar um abraço pro seu Jorge, é do CDH1, o pessoal tá perguntando aqui se a Feira do Rolo, nesse final de semana será no Posto de Monta normalmente, né, mesmo aí com a festa que vai ter as ações, né, que eles usam aquela parte do meio, né, tem os galpões, a parte da Feira do Rolo é a parte de cima, então não vai ter problema aí com a Feira do Rolo. Vou falar aqui também de mais notícias, mas daqui a pouquinho vamos atender mais um pedido de música aqui no Sertanejo Bom Demais da Bragança FM, em 79.7, na faixa estendida do rádio, né? Já mandou um bom dia aqui também, o pessoal ligado junto com a gente lá em Monte Alegre. É, moçada de Monte Alegre, obrigado pela audiência, obrigado pelo carinho. Alô, Pataca! Pataca tá aniversário ontem, hoje tá de ressaca do aniversário. Ei, Pataca! É, Gino Geno vai cantar Ela Chorou, sabe do quê? Ela chorou de amor. 7h30!

É, Gilgen, ela chorou de amor. Olha a hora, 7h33 aqui no Sertanejo Bom Demais. Vamos falar aqui pra você de alguns eventos, algumas festas que acontecem nesse final de semana, né? E pra você ficar atento e aproveitar as festas, né? Que acontecem não só em Bragança, como na região. Acontece hoje, dia 15, a festa na igreja de São José, lá no bairro do Arara dos Cardoso. Alô, bairro do Arara dos Cardoso, obrigado pela audiência, obrigado pelo carinho. Hoje tem festa aí, né? Hoje que é dia 15, vai ter festa aí, né? Mandar um abraço a todo o pessoal da comunidade do Arara dos Cardoso. Hoje, dia 15, temos festa Agostina na igreja de São José. É, celebração da palavra será às 7 horas da noite, logo após a festa com show de prêmios e a cantina aberta lá na Capela São José, lá no Arara dos Cardoso, vai acontecer hoje, hein? Também hoje acontece lá na Barra da Água Comprida, lá na igreja de São Sebastião, na Barra da Água Comprida, né? É, teremos aí, hoje que é dia 15, a missa será às 6 horas da tarde, em seguida a procissão, o canto tradicional Quermesse. Amanhã, domingo, dia 16, teremos missa às 5 horas da tarde e a tradicional quermesse também, né, na igreja do bairro da Água Comprida. A paróquia lá que é comandada pelo padre Giovanni da Silva Araújo, a paróquia de São Sebastião, que fica na Água Comprida, bem na estrada, ainda bem na pista. Está tendo festa nesse final de semana e hoje tem show também, né, de Denis e René, que vão estar se apresentando hoje lá na festa. Também outra festa que também acontece hoje, sábado, é a festa de Santa Filomena, lá no bairro do Bom Retiro. Hoje, sábado, dia 15, às 5h30 da tarde, tem a Santa Missa e logo após a grande festa de Santa Filomena. Amanhã, domingo, dia 16, a partir das 2 horas da tarde, às 14 horas, show de prêmios. E lembrando que você, para quem não sabe onde fica a igreja da Nossa Senhora da Santa Filomena, né? Fica lá no bairro do Bom Retiro, na rua Luiz Iso, número 10, lá no bairro de Bom Retiro. Então você que está aí, hoje tem festa lá, hein? É barraca de pastel, tem vinho quente, quentão, muita coisa boa lá, né? Olha a hora, são 7h36 e também, né, ontem aconteceu aí o terceiro dia da novena, né, com o padre Leonardo Santos, lá em São Miguel Arcanjo, do padre Denis. Deixa eu trazer aqui mais um evento que vai acontecer também, né, e hoje, dia 15, teremos festa também, a festa Nossa Senhora, festa Nossa Senhora do Perpétuo Socorro, lá na cidade de Socorro, começou no dia 6 e vai até dia 16, e lembrando, né, que hoje teremos aí, né, hoje que é dia 15, várias missas alusivos aí ao dia de hoje. Hoje, dia 15, teremos missas às 8h30 da manhã, às 10 horas da manhã, a meio-dia e às 14 horas. E às 4 horas da tarde, a missa solene, presidida por Dom Sérgio Aparecido Colombo, né? Hoje lá na cidade de Socorro, lá na paróquia Nossa Senhora do Perpétuo Socorro, e vai ter festa hoje, né? Hoje, que é dia 15, e a festa vai até amanhã, dia 16. Lembrando que hoje tem programação especial e religiosa, né? Começando às 8h30 da manhã, depois tem missa às 10, ao meio-dia, às 14 e às 4 horas da tarde, a missa solene, celebrada pelo bispo, né? Dom Sérgio Aparecido Colombo. E também tem as barracas, né? A festa lá tem as barracas que fica bem em frente à igreja, com lanche de pernil, lanche de costela, lanche de linguiça, pastel, caldos, bolos e refrigerantes. Deixa eu falar para você também de mais um evento que acontece, né? É a festa de Nossa Senhora dos Remédios, lá em Tuiuti. Alô, Tuiuti! Acontece no bairro do Arraial, né? Hoje, que é dia 15, às 6 horas da tarde, às 18 horas, temos a missa de coração Nossa Senhora dos Remédios. E após a missa e toda a parte religiosa, teremos aí o show da banda Apocalipse. Amanhã, dia 16, a partir do meio-dia, tem o almoço com porco no rolete. Que acompanha aí feijão tropeiro, arroz, vinagrete na quadra, né? E lembrando também que teremos a partir das 13 horas o show de Gustavo Viola e William. E teremos o grande leilão de grande de prenda, né? Prendas vivas lá na Festa Nacional dos Remédios, lá no bairro do Arraial, lá em Tuiuti. E também para você que está aí ouvindo a nossa programação, vem aí o 17º leilão de Edes de Viver na cidade de Pedrabela. E já está aí, né? Já foi aí, inclusive, selecionado o cardápio, hein? Você que está aí ouvindo a programação e vai participar junto com a gente lá na cidade de Pedrabela. Já foi selecionado o cardápio para você ficar aí com água na boca, hein? O cardápio do almoço esse ano vai ser feijão gordo, arroz, farofa, porco assado, sobrecoxa assada e salada mista, né? No valor de R$ 30,00. E o almoço será feito pelo pessoal do Sentimento Sertanejo, sendo servido aí às 11h30 da manhã, né? A partir das 11h30 da manhã, no dia 6 de setembro. Já vai guardando as suas moedas aí até dia 6 de setembro. Você já juntou R$ 30,00, dá para estar almoçando lá, hein? E a gente vai estar lá também com o maior prazer. E acontece nesse final de semana também outro evento, só que esse lá na cidade de Atibaia. É a festa do morango,
com milho, é morango e milho juntos, duas festas ao mesmo tempo, né? São duas festas, um com quitute, que é o morango, e outro quitute é o milho. Nesse final de semana, hoje dia 15 e 16, lá no Parque Edmundo Zanoni, lá em Atibaia, acontece a festa do morango e festa do milho, com entrada franca e também entrada franca e estacionamento gratuito. Então você que está aí ouvindo a programação, pode estar aí, é uma boa pedida, hein? Atibaia vai estar fazendo festa, a festa do morango com entrada gratuita, né? Para você que está aí ouvindo a nossa programação, poder prestigiar aí a festa, né? É festança danada de boa, né? Vou trazer mais um evento que vai acontecer também. Essa acontece aqui em Bragança Paulista, né? E daqui a pouquinho já abre os portões. É a festa no Posto de Monta. É o Posto de Monta que recebe aí a Feira das Nações. É a Feira das Nações que acontece lá no Posto de Monta, né? E com várias e várias entidades. Entre as entidades aqui de Bragança, que vão ser representadas por várias entidades, que várias entidades vão representar vários países. Vou trazer aqui as entidades, né? O Brasil vai ser representado pelo Fundo Social de Solidariedade, a África do Sul pela Formiguinhas, a Alemanha pela Associação Beneficência São Lucas, a Arábia pelo Sama, a Argentina pela Residencial Exclusiva, a China pelo Mais Vida, a Coreia com o Japão pelo Tabernáculo de Jesus, Assistência Social, a Espanha pelo Casulo, os Estados Unidos pela Paróquia de Santa Rita de Cássia, a Holanda pelas Amadas, a Itália pelo Lar São Vicente de Paulo, Portugal pelo Pescadores de Cristo, a Suíça pelo Lar da Bênção, né? Cada entidade vai representar um país com comidas típicas do país, né? Então é legal, hein? E com entrada franca e estacionamento também gratuito lá no Posto de Monta. Então pode botar seu carro lá dentro que ninguém vai cobrar nada, não. Vai ser de graça, viu? É, festa tem que ser assim, né? Entrada franca e estacionamento franco, né? Que tem vezes que o pessoal coloca lá a entrada franca, mas cobra o estacionamento e cobra R$50. Aí não dá, né? Olha a hora, são 7h40, né? E a pessoa tá perguntando aqui dos shows que vai acontecer lá. Daqui a pouquinho eu vou trazer os shows que vai acontecer no Posto de Monta também. Que durante lá a pessoa vai estar comendo nas barracas. Vai ter show também lá no palco, né? Jean Giovanni vai cantar pra Vera Gutierrez, que tá lá no Parque dos Estados. Roupa de Lua de Mel.

Thaís, Jean, Giovanni, Lompa de Lua de Mel. São 7h44. Manda um abraço para a Roseli, ligado lá no Colinas da Mantiqueira, ligado aqui no Sertanejo. Bom demais, obrigado pela audiência, né? E todo o pessoal que está ligado lá no Altos da Vila Aparecida. É, eu fiquei devendo aqui os shows que vai acontecer lá no, na Feira das Nações, que acontece hoje lá no Poço de Monta. E tem vários shows que acontece hoje. A partir do meio-dia tem o Zé da Gente, que vai estar se apresentando, né? É o Zé da Gente, manda abraço para o Fabiano Pires. Alô, Fabiano Pires! Às 14h30 teremos aí Nicolas Fornari, que está se apresentando. E a partir aí das 5h30, 17h30, Pagode do Léo, que vai estar se apresentando. Às 20 horas, o Rick Fazenda. Amanhã, domingo, a programação já começa às 10h30, às 10h30, né? Com Paulinho e Adriano, que é Paulinha e Adriano, né? Ao meio-dia, Tony Angeles, que vai estar se apresentando. Às 14h30, Os Marditos. E às 5 horas da tarde, adivinha, viu, Creuzinha? A Banda Pires. A Banda Pires vai estar se apresentando amanhã lá na feira, né? É, lá na Feira das Nações, que acontece em Poço de Monta. Amanhã temos a Banda Pires às 5 horas da tarde, fechando aí a parte de shows. Então, você que está aí ouvindo a nossa programação, está aí, né, os shows que acontecem lá no Poço de Monta, alusivos aí, né, à festa. Então, vai ter várias atrações. Então, tá aí, fiquei devendo e já paguei. Olha, olha, são 7 horas e 45. Deixa eu falar de mais uma notícia. Essa aqui é vinda lá de Atibaia. É, vamos falar de mais uma notícia para você, né? E a Defesa Civil realiza a 17ª feirinha de doação de animal em Atibaia. Você que quer ter um cachorrinho, tá aí a oportunidade, hein? É a 17ª feirinha de doação 2006, será realizada no próximo dia 26 de agosto, quarta-feira, das 9 às 15 horas, na sede da Defesa Animal de Atibaia. A iniciativa tem como objetivo incentivar a doação responsável de cão e gato, aproximadamente animais que aguardam novo lar de possível tutores. Durante o evento, o público poderá conhecer pets disponível para a doação, né? E receber orientações completas e equipe técnica que acompanha todos os processos para garantir a escolha consciente e segura. Além disso, a Prefeitura de Atibaia disponível disponibilizou, né, benefícios para facilitar a doação, reformar e reforça, né, os cuidados com o bem-estar animal. Para adotar, é necessário ter maior de 18 anos, passar por uma triagem com a equipe responsável e apresentar documento com foto, sendo RG ou CNH, comprovando endereço autorizado. Caso de adoção de gatos, é obrigatório levar uma caixa de transporte e garantir a segurança do deslocamento, né? Todos adotados assinam um termo, né, de responsabilidade e recebem uma cartilha de como orientação sobre os cuidados básicos com o pet e fortalecendo aí o compromisso com a guarda responsável. Animais disponíveis, especialmente filhotes, estão vacinados e ventrifugados, né? A prefeitura também garante castração gratuita, que deve ser agendado pelo tutor quando o animal estiver na idade adequada, entre 5 a 6 meses. O procedimento inclui implantação de microchip de identificação, recurso e auxílio de locação de responsável pelo caso de perda do animal, né? A 17ª edição da doação de animal da Defesa Civil de Atibaia vai ser na quarta-feira, dia 26 de agosto, das 9 da manhã até as 15 horas. Local, Rua João Losango, né? 455 Jardim Morumbi, da onde fica a sede da Defesa Animal. A doação, não esqueça de levar aí RG ou CNH e comprovante de endereço atualizado. Para a doação de gato, leve a caixa de transporte e o benefício animal e vacinação, vitrificação e castração são gratuitos para quem adotar. Então o telefone para você estar aí vendo aí em mais detalhes é o telefone 11-44-13-3723 ou o telefone que é o zap, que é o 9-4999-0019. Então tá aí, né, se der te baia, quer adotar um gato ou um cachorro, vai ter aí a feira do animal, né? Então tá aí. Olha a hora, são 7h49, daqui a pouquinho tem o Primeira Mão com ele, Jango, e notícias, muitas notícias. Ana Castela e Roberta Miranda, vá com Deus. 7h49.

Tá aí Roberta Miranda e Ana Castelo, né? Como sempre digo, a velha juventude, a velha, né? O pessoal mais antigo, o pessoal mais novo aí cantando aqui na nossa programação. Deixa eu mandar um bom dia especial aqui a todo o pessoal ligado aqui no Sertanejo Bom Demais. Todo dia a gente posta uma frase positiva e através dessa frase positiva o pessoal nos dá bom dia. Daqui a pouquinho tem o programa Primeira Mão com o Jango, né? Falando aí tudo o que vai acontecer, entre eles a Feira das Nações, que daqui a pouquinho começa, né? Às 8 horas da manhã, com portões abertos, né? Lá no posto de monta, e também entrada gratuita e estacionamento gratuito. É isso que é importante, né? Deixa eu dar um bom dia aqui, especialmente ao pessoal que está ligado junto com a gente através da Rede Mundial de Computadores. Vou dar um dia lá para a dona Dalila Martins Camargo, aqui bom dia, nosso amigo Clóvis, ligado lá em Pinhãozinho, dona Iraci. A Frávia Lima está lá no bairro do Cruzeiro, né? Tá aqui debaixo da proteção de Deus, é verdade. Seu Ademar Barbosa, aqui bom dia, lá no Darcilândia. A Zeni Santos, com Deus no comando, sempre. A Adilene Pereira, a Ivone Cardoso Salles, a Isabel Pereira. O Caio Nunes, aqui bom dia, Márcio Rossini, flamenguista de Atibaia. Feliz sábado para você, amigo. Vai Corinthians, é. O Cláudio Serrano também tá ligado junto com a gente, a Boa Vista do Silva e todo o pessoal que gosta da verdadeira música sertaneja. Também mandar um abraço pro Carlos Puga, já teve aqui de manhã tomando um café comigo aqui. Ê, Carlos Puga, vamos ver lá do Campinho, ouvindo o sertanejo bom demais. Obrigado pela audiência, ele que ouve todos os dias, né? Ligado aqui no Sertanejo Bom Demais e gosto da verdadeira música sertaneja. É, gente boa demais. Eu fico contente de receber aqui os ouvintes, né? Virem aqui de manhã tomar um café comigo e tomar um pouquinho de dose de prosa. Então tá bom. Bom, tô indo embora. A direção geral foi de Maria de Lima, a parte técnica, a apresentação foi minha, Márcio Rossini, que deseja a todos vocês um excelente sábado, repleto de paz, saúde, uma alegria, bom domingo a todos. Lembrando que hoje tem evento aí aqui em Bragança, tem evento em Atibaia, tem evento em Socorro, e várias paróquias estão fazendo seus eventos. Prestigia os eventos, né, que a gente sabe que o dinheiro que é arrecadado nas comunidades aí ajuda bastante aí nas festas, né? Nas festas aí ajuda bastante as igrejas, né? E entre elas aí esses eventos que são feitos aí nas entidades. Entre elas a Feira das Nações, né? Cada barraca está sendo representada por uma entidade. A gente sabe que o dinheiro vai ser muito bem aplicado, né? Inclusive ontem até a nossa amiga Celinha da Formiguinhas falou lá, né? Que esse dinheiro ajuda bastante. A casa está caindo. E ela está lá preocupada com o projeto Formiguinhas, sendo que a casa dela, que devia estar sendo reformada, está caindo. É isso que eu falo, né? Se preocupa mais com a vida dos outros que com a vida dela, né? Então tá aí, mas tem que Deus ajuda depois, né? Deus abençoa. Bom, tô indo embora. A direção geral foi de Maria de Lima, a parte técnica e apresentação foi minha, Márcio Rossini. Até segunda-feira, eu volto na segunda-feira, se Deus quiser, a partir das 6 da manhã, com mais uma edição do Sertanejo Bom Demais, da Bragança FM, em 79.7. Deixando a última de hoje, pra matar a saudade. Essa aqui da época do nosso amigo Jango, hein? A época que ele ia nas baladas. Donizete cantando galopeiro. A todos um forte abraço. Volto segunda. Tchau, tchau.

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8: Bom dia, Bragança Paulista, região Bragantina Sul de Minas, Circuito das Águas, São Paulo, Brasil e o mundo. Estamos aqui nesse sábado, hoje dia 15 de agosto, com a direção geral da Maria de Lima, a mesa de som é do Márcio Rossini. Até meio-dia com música, notícias, informações, esportes, tudo isso e muito mais, se acompanha aqui no Som da Região. Vamos para os destaques de hoje do Primeira Mão. A CNN, descoberta na Foz Amazonas, é um passo para repor reservas, diz presidente da Petrobras sobre petróleo. Portal UOL, gestão Tarcísio divulga vídeo que contradiz a versão de Haddad sobre aquele caso do cerco que houve da Polícia Militar e a perseguição na última terça-feira. Folha de São Paulo, Polícia Federal põe senador sob suspeita de tentar interferir na apuração, era no Maranhão, que envolve o ministro Flávio Dino, que inclusive tirou o sigilo desse caso. O Estadão, pesquisa Quest aponta Lula com 43 e Flávio Bolsonaro com 40 no segundo turno, em eventual segundo turno. O portal G1, violência é a maior preocupação da população entre os eleitores que foram ouvidos pela essa entrevista, feita pela essa pesquisa do Instituto Quest. A Globo News, terremoto de 7.7 atinge a Indonésia, Marcinho, e já tem pelo menos 38 mortos. Destaque também do portal Terra, diretor da Quest vê polarização entre Lula e Flávio, mas diz que a eleição segue aberta pelo número de indecisos. Bragança em pauta, sei, Marcinho, aquela sei do aterro lá, sabe o que aconteceu? Encaminharam para o Ministério Público todo o relatório porém sem identificar o culpado. Não aconteceu nada, ninguém fez nada, não houve nada. Acabou em pizza, infelizmente é isso, né? Foram aí mais de quase 6 meses de oitiva de pessoas, testemunhas, e não se chegou a lugar nenhum. Agora foi encaminhado ao Ministério Público. O Jornal Mais Bragança. Polícia identifica suspeito após imagens e vestígios apontarem o latrocínio que aconteceu lá em Bom Jesus dos Perdões, né, Marcinho? O cara entrou numa casa, roubou uma faca, da faca ele foi em outra casa e acabou matando uma pessoa. Lá a gente vai tentar conversar com o doutor Henrique sobre esse caso que envolveu antes de ontem, né, dia 13, no município de Bom Jesus dos Perdões. A lei que isenta entidades, né, religiosas e clubes amadores foi sancionada pelo prefeito municipal, Marcinho. Estão livres de pagar a taxa de funcionamento os clubes de futebol e as entidades. Porém, o comércio está aguardando aí para ver o que vai acontecer, né, Marcinho? O precinho da taxa que vai chegar, mais um presente de final de ano da atual administração. Red Bull Bragantino joga hoje contra o Atlético Paranaense, 18h30, com transmissão da equipe de esportes da Bragança FM. Já hoje, a abertura da rodada, tem Fluminense e Palmeiras no Maracanã, às 16h30. E o São Paulo joga à noite no Morumbi, contra o Coritiba, tentando aí, depois de quase 3 meses sem jogar no Morumbi, o São Paulo volta hoje a jogar no estádio Cícero Pompeu de Toledo, né? Verdade essa. Marcinho do céu, né? E vamos também para as vagas de emprego, tudo isso e muito mais, mas vamos ao Giro Rural, com ele, Humberto Ferretti, que toda manhã está aqui atento com a gente, dando informações do campo, o que subiu, o que não vai subir, o que está bom para comprar ou não.
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3: Eu sou Humberto Ferretti e esse é o Giro Rural. A CEAGESP, a Central de Abastecimento de São Paulo, que trabalha com a compra e a venda de mercadorias de todo o país, divulgou o balanço sobre o comportamento dos preços nesta semana. Estão mais caros, por exemplo, abacaxi, limão taiti, cenoura, pimentões amarelo e vermelho, vagem macarrão, agrião e cebola. No caso de itens como banana prata, laranja lima, abobrinha brasileira, berinjela, acelga, alface americana e batata lavada, os valores estacionaram. Já entre os produtos que ficaram mais baratos na CEAGESP estão laranja, maçã, beterraba, chuchu, brócolis ninja e escarola. O preço do milho se manteve firme no campo nos últimos dias. Dados do CPEA indicam que a saca foi vendida a R$ 65,00. No geral, oferta e demanda estão ajustadas, mas o ritmo de negócios não é dos maiores. De um lado, o produtor rural está firme na hora de vender, de olho na colheita, que está atrasada, e na aposta de um aumento das exportações. De outro, muito comprador decidiu dar um tempo nos negócios, trabalhar com o milho estocado e torcer para que o avanço da segunda safra aumente a oferta. Apesar do sobe e desce diário das cotações, que é normal, o preço do feijão carioca no campo está em tendência de queda. Nos últimos dias, a cotação da saca de 60 quilos variou de pouco menos de R$ 220,00 em áreas do Centro-Oeste a quase R$ 280,00 no interior de São Paulo. Os números são do CPEA. O motivo é o aumento da oferta de feijão, consequência do avanço da colheita das áreas irrigadas da terceira safra. Ainda assim, tem produtor insatisfeito com os preços e que já começou a estocar mercadoria.
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8: São 8 horas e 12 minutos, você ligado aqui no Primeira Mão desse sábado. Quer participar com a gente? 4034-1467, você manda aqui a sua informação, a sua notícia, a sua dica, a sua música. Estamos aqui para atender vocês. O comentário inicial é com relação a essa CEI que foi aberta pela Câmara Municipal e ficou aí todo esse período, quase 6 meses, essa questão que envolve um aterro clandestino. E o plenário da Câmara vai ser agora encaminhado na próxima semana para aprovação, e ontem foi encerrada com 3-2, 2 votos contrários do Kiki Brau e do Miguel Lopes, que queriam ainda mais detalhes, ouvir mais pessoas, porém, né, os 3 vereadores da base do prefeito Edmir Chedid não aceitaram. A verdade é essa. Inclusive, a prefeitura já teria afirmado que ela mesma colocou resíduos, né, irregular nesse local e que todos foram removidos. Mas em vistoria no local, foi visto que os materiais lá permanecem, inclusive. Isso teria sido confirmado pela Secretaria de Serviços e ao Ministério Público. No caso, eu tive um acesso ao Ministério Público e posso dizer dessa forma categórica que Edmir Chedid mentiu para o Poder Judiciário do Estado de São Paulo, disse o vereador Kiki Brau ontem, na quinta-feira, no encerramento da SEI. O argumento não convenceu a maioria dos membros da SEI do Aterro, que optaram por aprovar o relatório final e encerrar os trabalhos. Uma coisa é nítida e clara, né? O que está acontecendo aqui em Bragança, Marcinho? Tudo aquilo que está sendo tirado do Lago do Taboão está sendo levado lá para o posto de monta. E uma coisa que eu notei, Marcinho, percebi, e ouvindo várias pessoas, e tem lógica, todas as árvores da Norte e Sul foram arrancadas. Aí vem a pergunta que muitas pessoas querem fazer, mas por quê? Vão trocar as árvores? Vão acontecer isso? As árvores estavam prejudicando? Não, nada a ver. É que passam carretas que estão transportando aí todo esse material do lago, as obras aqui da Arena Red Bull, tudo isso aí passam pela Norte Sul. O que acontece? O caminhão enrosca. São grandes, são carretas. Seria bonito que a administração municipal fosse transparente nesse caso, dizendo, olha, por questão de logística, de transporte, de caminhões pesados e tal, isso aquilo, nós vamos ter que realmente tirar as árvores e vamos repor depois em dobro, sei lá, qualquer situação. Não, aqui em Bragança sempre foi assim. Eu me lembro, em 1997, Márcio, você talvez não se lembre tanto, ali na Praça Luiz Apesato, perto do terminal rodoviário de Bragança, onde é o túnel, tinha uma praça lá. Uma noite eu era vereador, na época fui chamado, porque eu moro, né, ainda até hoje perto ali, me chamaram. Até o doutor Breno Montanari, que era médico na época e cuidava, tinha um grupo aqui em Bragança que cuidava da questão do ambiental, me chamou. Estava lá, nunca mais esqueço, o Anizinho, que era da garagem na época, que era secretário, sabe fazendo o quê? Arrancaram tudo. Destruíram a Praça Luiz Apesato. E ficou por isso mesmo, quantos anos faz isso? 97, 2007, 2017, vai para 30 anos, o ano que vem. E lá virou o túnel que hoje lá existe. Então é umas coisas aqui em Bragança, essa questão ambiental que cuidam, que dizem, que falam, é tudo, sabe? Ó, conversa para boi, dormir, sabe? Já viu o ditado, Marcinho? E é porque não acontece nada, nada acontece aqui em Bragança. Aqui é uma coisa que eu digo, indignado e assustado com tudo que é feito aqui, e todo mundo parece que tem medo, sabe? Parece que o poder daqueles que ocupam aqui o cargo, as pessoas não têm medo de falar, têm medo de se manifestar, porque pode ser prejudicado, pode ser isso. Olha, uma coisa que imperou aqui em Bragança Paulista, com o Grupo Chedid, e pessoas, quando você fala alguma coisa, tá ruim, mas não vou abrir a boca não, senão vou ser prejudicado. É o que a gente ouve de muitas pessoas, é o medo que impera. Eu acho que está na hora das pessoas, né, ter um pouquinho mais de consciência, de exercer a sua cidadania e não ter que temer nada. Eu acho que aquilo que está errado, eu acho que tem que realmente ser denunciado e acusado. Quantos e quantos não pagaram a conta, né, Marcinho? Não pagaram essa conta por várias e várias situações, né? E eles realmente, para eles não tem a lei, tem a vontade deles. E a gente espera, né, que as coisas... Agora, momento de eleição, esse ano não tem Grupo Chedid no páreo, tomara que a população tenha consciência de possa estar votando agora em outubro, e eu digo sempre, depois teremos eleições municipais. Que vocês façam uma reflexão desse um ano e 8 meses do atual mandato do Edmir Chedid, que é só oba-oba, é só lero-lero, é só biru-biru, vamos falar português, claro. Obras que não terminam, taxas que a cada dia aumenta, IPTU, taxa de iluminação pública, taxa daquilo, zona azul para a cidade inteira espalhada, radares, multas. É isso que nós estamos acompanhando aqui em Bragança Paulista. Olhe o asfalto, Márcio. Ontem eu vi, à tarde, eu fui ver meu carro ontem, que está... Espero que hoje ou até segunda-feira fique pronto. Passei no mecânico, passei aqui pela Praça Jacinto Domingues. Tinha uma moto que passou meio que... Eu não conheço muito de moto, mas o cara passou me pressionando no chão, porque voou de pedra na frente do carro, da frente, pegou no vidro. E o cara saiu xingando lá. Isso foi volta de 4h30, 5 horas. Esse asfalto, colocar esse micro pavimento aí, que está custando 70 milhões aos cofres públicos, né? Meu cofres público, os cambau, ao nosso bolso. Vamos colocar o português, cara. Quem vai pagar essa conta somos nós. Não adianta dizer que não. Seja esse ou aquele prefeito, quem vai pagar a conta sempre é o contribuinte, o cidadão. E as pessoas acham que não. E a gente, né, tá aqui. O Jango fala, porque não sei quem diz. Não, é você andar pela cidade e você vê. Você passa o nosso comércio, que tristeza. As lojas aí fechando, pessoal aí, né? Hoje tivemos notícia da Casa Bahia, que também vai estar fechando unidade. A gente sabe que é uma coisa a nível Brasil, não é só aqui. Mas o nosso comércio tinha uma tradição. Tinha vaga para parar, o pessoal vinha, encostava o carro numa boa. Hoje você acabou de parar, já está a moça ali. Ou já está aquele carrinho roubo-multa, já está ali para multar você. Quer dizer, até onde nós vamos parar, Marcinho?
10: Inclusive ontem eu vi uma denúncia, já vou interrompendo um pouquinho o seu raciocínio aí, lá em volta do shopping, agora também tem zona azul, né?
8: Tem.
10: Você sabe. E diz que o carro passa, ele espera 15 minutos ali escondido,
8: isso.
10: Depois ele passa de novo para multar as pessoas que estão lá.
8: Lógico, para arrecadar dinheiro.
10: Meu Deus, mesmo pode, não?
8: Não, Marcinho, olha, e eu vou dizer uma coisa para você, e não vai mudar nada essa história. Enquanto a população não tomar consciência, não saberem quem são aqueles seus representantes, que tem muita gente, Marcinho, que se elege aí e se defende a saúde, a educação, a esporte. Chega na Câmara Municipal, defende o quê? O seu mandato e os seus interesses. É só levantar a atuação de cada um dos vereadores da Câmara Municipal. Eu sou independente. Independente do que você é independente? Independente do quê? Você está ali defendendo, votando aí para aumento de IPTU, depois vem com a cara de pau dizer que arrependeu, que não sei o que lá, que não era bem isso, que você não sabia o que era isso. Então não votasse. Quando você não sabe de uma situação, o impacto daquilo, você vai lá, sabe o quê? Estudar, analisar e ver. Não vota, eu não sabia, depois que eu fui ver o estrago. Depois chega a conta para o povo, como o povo está até agora aí, com essa decisão do ministro Alexandre de Moraes lá de Brasília, que suspendeu a decisão do STJ de São Paulo, o pessoal vai ter que pagar. Vai ter que pagar. Se não pagar, vai para aquela situação que envolve dívida ativa, vai isso, aquilo. Alguns estão indo na justiça ainda conseguindo. Mas quer dizer, é só transtorno, é só confusão. Em um ano e oito meses, o que esse prefeito já causou aqui em Bragança? Né? Tentou ir tomar celular de repórter, queria sair no braço com o vereador, xingou a professora, porque ela continuava desempregada mesmo. Quer dizer, atitudes lamentáveis. Lamentáveis, Edmir Chedid. E agora, nos últimos vídeos, ele está querendo parecer bonzinho. Que é bonzinho, sabe o que é bonzinho? Você olha aí agora, não, as entidades agora vão ser aí agraciadas com essa taxa de isenção aí de localização, nossos clubes de futebol. Ótimo, prefeito, coisa boa. Mas o senhor tem que ver também a taxa e o valor que o senhor lançou para o pessoal que tem borracharia, que tem comércio, que tem estacionamento, e que tem lava-jato, né, Marcinho? Tem que olhar todo mundo. Não é só olhar os clubes e as entidades religiosas, que merecem sim, parabéns pela conquista, pela vitória. Não vamos tirar o mérito, não. Vamos ser honestos aqui e ser sinceros. Mas tem que olhar também o valor, porque senão você tira de um e põe na conta do outro. Né? Espero que não seja isso. São 8h22, vamos abrir e mostrar, Marcelo. Hoje é sábado, vamos mostrar que hoje tem coisa boa. Começa hoje a Feira das Nações, vamos falar a respeito disso, a festa de socorro e tudo isso e muito mais aqui no primeiro.

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8: São 8 horas e 33 minutos desse sábado, dia 15, já metade desse mês de agosto. E quando chega o final de semana, a gente realmente pede o quê? Sossego, paz, descanso, renovação. E aproveite a cada momento desse dia de hoje para sorrir, recarregar as energias, ficar perto de quem você ama, deixando para trás todo o cansaço dos dias anteriores que passaram por essa semana. Desligue um pouquinho sua mente das obrigações e curta essa calmaria. Sorria. A alegria mora nos pequenos detalhes do nosso dia a dia, da nossa rotina. Descanse o corpo, prepare seu coração para as novas oportunidades e energias. É o nosso desejo aqui a todos os ouvintes que participam do nosso programa aqui do Primeira Mão. Né? E o final de semana é aquele momento de você dar uma desacelerada, né, Marcinho? Dar uma calmaria, silenciar a mente, cuidar de você, do seu eu por dentro. Como é que está seu eu por dentro? Use esses dias para agradecer pelo que passou, rever algumas coisas que não deram certo, quais os motivos que aconteceram. É sempre momento de reflexão e é o que nós precisamos nessa nossa caminhada aqui na vida. A gente sempre fala isso, né, que a nossa vida é tão rápida. A gente passa por tantas e tantas coisas e quando a gente vê o tempo voou, o tempo passou e você, o que você fez de bom? Nada, você deixou de aproveitar, você deixou de abraçar aquela pessoa, de conversar com aquela pessoa, de fazer o bem, de estender a mão ao próximo, por tantas e tantas preocupações. E nós sabemos que o mundo de hoje é uma correria, nós estamos mais conectados em celular, em rede social, preocupados com tantas e tantas coisas, e esquecemos, sabe de quem? De nós, do nosso ser. Então se coloque nessa manhã diante de Deus, faça um agradecimento pela semana e peça a renovação de energias, para que Deus recarregue as suas baterias, que você tenha um final de semana com muita paz, no meio dos seus entes queridos, dos seus familiares, dos seus amigos. Se você vai para alguma festa, algum evento, né, vai de coração livre, aberto, curtir, como diz o outro, aproveitar esse momento que a vida oferece. Eu sempre falo uma coisa que é interessante, né, Márcio? Nós aqui às vezes queremos algumas coisas e as coisas acabam não acontecendo. E a gente fica às vezes, para mim nada dá certo, a gente fica lastimando, reclamando. Mas eu digo sempre, o tempo não é meu, não é seu, o tempo é de Deus. Deus tem para cada um de nós um propósito. O Senhor Deus, nosso Criador, nos deu todas e todas as condições de escolhas, de opções e de decisões. E será que às vezes nós estamos preparados para isso? Eu tenho certeza que não. Nós fraquejamos, nós falhamos, nós às vezes ficamos naquela incerteza, naquela insegurança, e quando tomamos uma decisão, a decisão pode ser errada. Isso vai acontecer o quê? Vai trazer prejuízo, vai trazer aquele arrependimento depois. Então aproveite a cada momento da sua vida com seus familiares. Agradeça a Deus por tudo que você tem, pela família, pelo alimento, pelo trabalho, pelas amizades. Conserve isso. Coloque na sua mente Você que está em casa, no seu trabalho ou no seu carro, não importa onde você esteja. Fala, Senhor, obrigado por mais um dia que eu possa estar aqui, que eu estou aqui, Senhor, para te louvar, te agradecer e te pedir para que o Senhor faça de mim instrumento de vossa paz. Que aonde eu andar, por onde eu estiver, que eu seja um representante da tua palavra, do seu bem, aquilo que o Senhor quer para mim. Se coloque diante de Deus. Nós, às vezes, ficamos com tantas coisas e não paramos um minuto para parar e fazer uma reflexão da vida, daquilo que está acontecendo, de agradecimento por tudo. Eu digo sempre que nós temos mais a agradecer do que pedir. Eu falo sempre isso. E tem algumas pessoas que, nesse contexto da vida, quando passam por alguma turbulência, alguma dificuldade, alguma doença, Deus esqueceu de mim, Deus não sei o que lá. Nós temos um propósito de vida, são mistérios de Deus, nós não sabemos. Apesar de todas as coisas que acontecem na nossa vida, nós temos, sabe que o quê? Agradecer de estarmos ainda com saúde, de podermos enfrentarmos essas dificuldades. Então que nessa manhã de sábado, que se aproxima aí, né, o dia do descanso, amanhã domingo, onde muitas pessoas curtem família, se encontram, e nós temos vários e vários locais aqui de Bragança com eventos, que vocês possam ir com a família, curtir, divertir, mas dentro do limite de todas as situações. Vamos também colocar aqui por todos os doentes, por aqueles que estão internados na Gaúcho, na Santa Casa, na UPA, nas casas, pessoas que estão recuperando de cirurgia, que Deus possa estar presente em cada casa, em cada lar, em cada leito. Senhor, obrigado por esse dia. Traga paz a mim e a todos. E também aquelas entidades que cuidam dos jovens, da criança, dos adultos, dos idosos, de mulheres vítimas de violência, para que Deus sempre coloque pessoas certas no lugar certo, para aqueles que defendem a vida animal. Senhor, obrigado por esse dia e olhai por todos nós. Dá esperança e dá perseverança para que nós possamos ser melhor. É o que nós temos que sempre, sempre estar pedindo a Deus isso. Esse entendimento, discernimento, de procurarmos sempre fazer o melhor, não importa quem. Ah, eu não vou fazer isso para aquilo, porque não, faça ao próximo, não importa. Nem que você não o conheça, se você pode ajudar alguém, estenda a sua mão. Que lá, da dimensão, do plano celestial, Deus está olhando por cada um de nós. Ele tem uma missão, e se você está aqui, é para cumprir essa missão enquanto você tiver vida. 8 horas, 40 minutos, a oração da família com o Padre Zezinho.

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7: 9 horas, 2 minutos, vamos ao giro de informações e notícias para vocês que acompanham aqui o Primeira Mão de sábado aqui no Som da Região.
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7: A mensagem foi recebida nos celulares de moradores da capital paulista por volta das 8 horas e 5 minutos dessa manhã. Segundo a Defesa Civil, já havia chuva forte se espalhando nas duas regiões do município, ainda com condições para granizo. Inclusive as informações é a falta de luz e muita chuva deve acontecer na zona oeste, aliás, zona leste e zona norte de São Paulo e no centro. Densa neblina com chuva em Santana, onde nesse momento está chovendo no bairro Zona Norte de São Paulo, em Santana. Segundo o Centro de Gerenciamento de Emergências Climáticas da Prefeitura de São Paulo, toda a cidade está em atenção para alagamentos. O deslocamento de um sistema rápido, mas há potencial para a formação de alagamentos pontuais. O dia segue chuvoso, com pancadas isoladas durante a tarde e chuvisco durante a noite. Os bairros do Jabaquara, Santo Amaro, estão também em estado de alerta para ocorrências. Ai, mas que loucura, não. Diz que o tempo está bom, tal, isso, aquilo. E São Paulo acordou agora de manhã, a população já preocupada com esse nevoeiro e aí com essa possibilidade da mudança climática. O ministro Dário Durigan, da Fazenda, deu uma entrevista ontem sobre a questão da lei da reciprocidade, que o Brasil está querendo usá-la, né, no bom sentido, contra o tarifaço imposto pelo governo Donald Trump. Vamos ouvir o trecho que ele fala ontem em entrevista que ele deu coletiva.
8: Num país que é sério e que quer ouvir quem é afetado pela reciprocidade, ele demanda oitiva de eventuais interessados e eventuais impactados por uma medida de reciprocidade que pode vir ou não a ser adotada no futuro. Então, como a gente percebe que o mundo hoje anda muito fechado para esse tipo de participação, o primeiro impacto do processo de reciprocidade é a gente poder colher, em especial do empresariado brasileiro, mas também do empresariado exterior, quais seriam os impactos e as preocupações que eles têm

0: eventuais medidas de reciprocidade. Isso lembrando que essa lei de reciprocidade foi aprovada por unanimidade no Congresso e a gente tem sempre muita cautela e muita responsabilidade para manejá-la.
1: Então, está aí o ministro Dário Durigan, falando a questão disso aí, que é uma lei que é brasileira, que pode ser aplicada sim, mas como ele bem disse, bem relata, que precisa ter todo o cuidado possível nesse momento que vive essa tensão entre Brasil e Estados Unidos. Nós tivemos também um caso que chocou ontem, né, que foi assim, a nível de toda a mídia do Brasil, o doutor Marco Aurélio Cunha, inclusive passou pelo Bragantino, médico, ortopedista, conselheiro do São Paulo, que foi atacado por bandidos, né, no metrô em São Paulo, e ele fala, foi até internado na UTI, ele fala ontem, deu uma entrevista dentro do hospital, dizendo, relatando os fatos.
2: Vou contar o que houve. Eu voltava da Avenida Paulista para minha casa, num táxi na parte de trás, e ali passando pela Doutora Arnaldo, ali no altura do metrô, ali onde tem uma escada do metrô, um sujeito deu um impacto violento no vidro e arrancou o meu celular da minha mão. Eu estava vendo o celular porque havia o jogo do Palmeiras com o Cerro, depois haveria outro jogo e eu, para comentar, tenho que estar a par de tudo, né? Então a gente está sempre ligado. E aí deu uma informação assim, bem violenta, a quebrada de vidro dele. Aí, a hora que puxou meu celular, eu saí correndo atrás dele. Ele entrou no, na escada do metrô ali, Araçá, ali do cemitério. E ele caiu, talvez isso tenha me dado impulso de correr. Eu acho que é errado, né? Mas, enfim, na hora você não pensa muito. E aí eu caí também na escada, bati o tórax, acho que no gradil também, fiz um ferimento na cabeça. E foram 5 costelas fraturadas, das 6 à 10. Um pneumotórax pequeno, que eu espero que reabsorva sem intervenção cirúrgica. É o caminho, parece que está indo bem. Então foi isso, um negócio que fica chato porque essa gangue do quebra-vidro é muito grande. E a gente tem muito policiamento na Paulista, mas nas cercanias a gente tem que ter umas rondas ali para evitar que isso aconteça, porque os pontos que eles fazem isso, todo mundo já sabe. Então vamos ver se eles conseguem. Eu confio muito na Polícia Militar, gosto muito do que se faz e que se olhe mais um pouco nos arredores da Paulista aí.
1: São 9h07, as coisas tá fácil, né, Marcinho? Olha, essa questão dessas quadrilhas que quebram vidros agora para tomarem celular. É o que acontece, né? Aqui em Bragança também não é diferente, não. Daqui uns dias vai começar a acontecer. É o que as pessoas cercam você em semáforos para venda de coisas. Tem aqueles que vêm pedir dinheiro. É uma situação delicada. É a questão da violência que realmente nos afeta. Ainda hoje, nós iremos conversar com o doutor Guilherme, que é o delegado de Bom Jesus dos Perdões. Nós estávamos falando desse caso de latrocínio que aconteceu, né, Marcinho? O cara atacou com uma faca, uma moça acabou tirando a vida da jovem lá no município de Bom Jesus dos Perdões.
3: Isso. E ontem até você comentou esse fato aí de assalto, né? Ontem eu estava aqui na mesa da catedral e na porta da saída da igreja da catedral tinha um senhorzinho, né? Acho que era um dia dor de rua, né? E ele estava pedindo dinheiro e ele falou assim, aceita o Pix. Mas ele estava vendo bala, mas ele aceita o Pix e já estava com a maquininha ainda. Tem maquininha aqui.
1: Virou. Hoje é a modernidade, né, Marcinho? Acreditado. Hoje em dia as facilidades. São 9h08. Ainda hoje vamos falar da festa. Começa, já começou lá no Posto de Monta, a Feira das Nações com as entidades. Vamos aí pedir a toda a população de Bragança, região Bragantino, que venha prestigiar. Vamos conversar com o prefeito de Socorro, Maurício Santos, que é aniversário lá do município de Socorro, da padroeira Nossa Senhora do Perpétuo Socorro. São 9h08, foi o giro de informações e notícias do Primeira Mão desse sábado.
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4: São 9 horas 21 minutos. Vocês ligados aqui no Primeira Mão desse sábado pelo som da região da Bragança FM. É com satisfação que nós recebemos aqui o doutor Guilherme, que é delegado lá do município de Atibaia, que está cuidando desse caso de perdões que chocou aqui nossa região, onde uma mulher, acabou a dona Maria Aparecida Ramos, de 64 anos, foi morta por um invasor que acabou invadindo a sua casa para um assalto e acabou realmente tirando a vida dessa senhora. Doutor Guilherme, bom dia, obrigado por nos receber aqui na Bragança FM.
5: Bom dia, Jango, bom dia a todos os ouvintes.
4: Doutor Guilherme, eu queria que o senhor relatasse um pouquinho a respeito de todo esse fato aí que comoveu a cidade de Perdões, a nossa região bragantina, uma senhora de 64 anos que teve aí sendo atacada por uma faca, que essa pessoa parece que tinha assaltado uma outra casa anterior e com essa faca ele cometeu esse latrocínio.
5: Exatamente, foi uma situação muito trágica, Jango, na cidade de Perdões, né? Era uma vítima, era uma senhora muito, muito querida na cidade. E o que aconteceu foi assim, o criminoso, né, o nome dele era Guilherme também, né, o criminoso já era conhecido na cidade, já havia praticado diversos furtos na região, já havia sido preso várias vezes, né, sempre por furtos, principalmente na cidade de Perdões, mas também em Atibaia ele atuava. E ele havia saído da cadeia recentemente, saiu na última sexta-feira, no dia 7 de agosto. Ele estava na penitenciária de Guarulhos. E desde então, com a saída dele, já havíamos notado um aumento no número de furtos na nossa cidade.
4: Olha.
5: E aí você vê, né? Ele então, mal saiu da cadeia, já voltou a praticar os furtos, porque ele faz uso do crack, né? E aí, para manter o vício, ele precisa sempre estar furtando. O padrão dele é sempre de furto de coisas pequenas, né? Não é aquele ladrão que elabora, que faz um plano, que verifica se tem coisas de valor. Ele entra onde consegue, onde ele vê uma facilidade, um muro mais baixo, alguma coisa, ele entra e leva o que tiver.
4: Meu Deus.
5: E nesse caso aí, infelizmente, levou a vida da vítima, né?
4: E vocês tiveram uma ação muito rápida, né, doutor? Isso foi importante, a ação da Polícia Civil, Polícia Militar, já ontem ele está realmente preso, né? E agora vai ficar realmente agora aí, como diz o outro, vai ficar agora para responder por esse latrocínio agora, né, doutor?
5: Perfeitamente. A gente sempre fala que para resolver um crime, né, as primeiras horas são as mais importantes. Então, desde o momento em que se verificou que realmente se tratava de uma morte violenta cometida por um terceiro, né, a equipe de investigação, o investigador João Poli, muito competente, já foi ao local verificar, né, os indícios, as pistas, depois passou toda a manhã atrás de imagens para que a gente pudesse identificar quem teria sido o criminoso. E aí, conforme, né, as imagens foram surgindo, fomos montando ali o quebra-cabeça, até que foi possível identificar quem realmente havia praticado esse crime, né? Um velho conhecido aqui da delegacia de Bom Jesus dos Perdões, e com a sua identificação fomos atrás dele, né? Equipes da Polícia Civil, a Polícia Militar também, empenhada em encontrá-lo, e até que foi encontrado, né? Logo no início da tarde, por volta das 2 da tarde, e agora está preso e agora vai responder por um crime que tem uma pena de 30 anos de reclusão.
4: Com certeza. E tirou a vida de uma pessoa que era conhecida, uma senhora de família que tinha aí realmente um carinho muito grande da população e causa aquela consternação, né, doutor? É uma coisa triste, né?
5: Olha, assim, felizmente, Jean, felizmente o nosso município de Bom Jesus, assim como a região de Bragança, tem um índice de crimes violentos baixo, se for comparar ao resto do estado e mesmo do país, né?
4: Sim.
5: Eu que já fui policial no Mato Grosso, eu posso afirmar isso com toda a segurança. Então, assim, apesar dos nossos índices aqui serem dos melhores do país, se não o melhor, ainda ocorrem alguns crimes, né? E você vê, mas o importante é que quando ocorre, né, a nossa polícia aqui muito valorosa da região consegue, né, dar uma resposta rápida. Ano passado tivemos também o feminicídio de uma, sim, menina em Perdões, e em menos de 3 dias, né, conseguimos fazer a prisão do criminoso também.
4: Doutor. Doutor Guilherme, eu quero aqui agradecer ao senhor, eu sei que o senhor é sábado, mas continua de plantão. Como diz o delegado, não tem descanso, né, doutor? Fica sempre de prontidão para qualquer situação, mas eu quero agradecer pela sua entrevista, essa colocação a toda a região Bragantina que chocou esse crime. Nós ontem tentamos o contato, ainda o pessoal falou que ele foi preso ontem à tarde, estava sendo procurado, e assim que a gente conseguir qualquer informação, nós estaremos. Eu quero agradecer, viu, doutor Guilherme, a Bragança FM se coloca à disposição de vocês para esse trabalho. A gente tem que tirar o chapéu, dar os parabéns a toda a nossa região Bragantina, esse trabalho que vocês fazem de salvar vidas, de proteger, mas tem algumas coisas que fogem da alçada de vocês, né, doutor?
5: É isso, Jango, é isso. Eu que agradeço pelo espaço e sempre gosto de deixar para a população que, se forem testemunhas, se souberem de alguma coisa errada, algum crime que está acontecendo, por favor, denunciem, vão na polícia. Muitas vezes é essa informação que permite que a gente investigue e eventualmente encontre aí um criminoso, né? Principalmente feminicídio, que é o que está mais, né, em voga hoje em dia. A violência contra a mulher está em níveis alarmantes.
4: Que assusta, né, doutor? Uma coisa que é absurda, né? Uma coisa que se alarmou, assim, e é uma coisa que assusta todos os índices, né? Através de dados da polícia, do Ministério Público, uma coisa assustadora, né, doutor?
5: Olha, assim, a violência contra a mulher nos últimos anos é uma coisa que está realmente, assim, impressionando, né? E muito mais pessoas mais jovens, né? Antigamente era um crime praticado por pessoas mais velhas, mas hoje parece que está cada vez, os homens mais jovens já estão com essa mente deturpada de que, né, a mulher é uma propriedade deles e que eles podem praticar violência contra elas.
4: E a polícia, nesse período todo, eu falo porque a gente está aqui na Bragança FM, todos os municípios fizeram essa parceria com a Polícia Civil, dessa delegacia da mulher, que tem Atibaia, tem aqui em Bragança, tem os pontos de apoio em todas as cidades da nossa região. Isso ajuda de uma forma, assim, mais eficaz, de pelo menos tentar combater isso e conscientizar, né, a sociedade, né, doutor?
5: Isso, né, é um esforço feito, né, por diversos atores do estado, para que a gente possa oferecer, na medida do possível, um conforto, né? Posso falar aqui para a Delegacia de Perdões, nós criamos aqui uma sala especial só para atendimento de violência doméstica. Então, hoje, quando a mulher vítima de violência procura a nossa delegacia, ela primeiramente não pega a fila, né, caso haja outras pessoas para registrar no BO, ela não fica aguardando no meio das outras pessoas, né, porque geralmente ela já está numa condição mais fragilizada, então ela vai para uma sala especial em que ela vai ficar aguardando, né, sozinha. Essa sala conta com uma infraestrutura para criança, com diversos brinquedos, né? E até berço temos lá, para que, caso a mulher tenha um neném, né, ela possa ficar mais à vontade. E hoje, ela sofrendo praticamente qualquer tipo de violência, ela já pode pedir uma medida protetiva, né?
4: Sim.
5: Que dá aí pelo menos um respiro para ela, que que o agressor não vai ficar em cima dela mais.
4: Com certeza. Doutor Guilherme, um bom final de semana, bom trabalho, parabéns. E vou marcar o dia para o senhor estar com a gente aqui, batendo um papo ao vivo, contando um pouquinho, falando desse trabalho aí. Que a gente sabe que agora uma outra coisa chama a atenção também, que é a questão das escolas, né? Esses bullying com jovens em várias cidades também da região. A gente vai estar abordando isso, batendo um papo. E eu agradeço de coração e tenho um bom final de semana, viu, doutor Guilherme?
5: Com certeza, me coloco à disposição, Jean. Um abraço a você, a todos os ouvintes, um bom sábado.
4: Então conversamos com o doutor Guilherme, lá ao vivo, lá da cidade de Perdões, né, Marcinho? Colocando esse fato aí que chocou a região bragantina desse latrocínio. São 9 horas e 30 minutos, vamos ao sucesso musical para você, sintonizado aqui no Som da Região.

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0: São 9h46, voltando ao passado, o pedido do Laércio, da padaria Cardoso, todo o pessoal lá tomando aquele café gostoso, aquele pão com manteiga, aquele lanche, né, Marcinho? Pessoal da padaria Cardoso, um abraço, Laércio, a todos os funcionários, pelo carinho e pela audiência do som da região. 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Márcio Rossini, são 9h48, hoje teremos no Mercado Municipal, no nosso cartão postal de Bragança, que está abandonado, né, prefeito? Precisa dar uma olhadinha para o Mercadão, né, prefeito? Só olha para tanta coisa aí, aumenta imposto, aumenta taxa, aumenta isso, gasta um pouquinho de dinheiro, pega dinheiro do DAD, prefeito, que o senhor fazia muito quando o senhor era deputado. O senhor pegava esse dinheiro e usava e dizia que era o dinheiro que o senhor conseguia verba para Bragança. É que o povo não sabe, né? Mas o senhor sempre usou isso para dizer, mandei dinheiro para Bragança. Esse é o dinheiro que seja quem for o prefeito tem, que é um dinheiro, porque Bragança é estância. Pega aí 1 milhão, 2 milhões, aqui em Bragança acho que é 22 milhões por ano. Pega um pouquinho desse dinheiro e dá um trato no mercado municipal, o pessoal vai ficar muito feliz e a população vai sempre prestigiar esse patrimônio histórico de Bragança. Hoje tem o Zé Cizilo, que estará cantando a partir da meio-dia lá. Um abraço a Edna, a Ditinha, o pessoal Lazinho, o pessoal que a gente recebe com muito carinho, a Inês, o Edson, a Rose, a Dona Cida da Peixaria, o Jair do Açougue, pessoal que sempre a gente vai lá, os mineiros, o rei dos queijos lá, que a gente vai lá e peça um pedacinho de queijo, e é bom, Marcinho, aquele queijo mineiro, uai, tá lá no Mercadão Municipal, o pessoal atendendo você com o maior carinho. Marcinho, tem festa e as festas não param, já começou no Posto de Monta, a Feira das Nações, tem shows, atrações também lá, né?
1: Isso. Deixa eu começar aqui com a festa do bairro do Arara dos Cardoso. Hoje, dia 15, tem festa no Arara dos Cardoso, lá na Capela de São José. E teremos a celebração da palavra às 7 horas da noite. Após isso, temos aí a cantina aberta e a festa São José tradicional no bairro do Arara dos Cardoso também. Outra festa que vai acontecer, já começou no dia 12, mas hoje, dia 15, prossegue. É a minha festa Nossa Senhora do Bom Sucesso, lá na Água Comprida. Manda um abraço pro padre Giovanni da Silva Araújo, e lá que pertence à paróquia de São Sebastião. Lembrando que hoje, dia 15, tem a missa aí às 18 horas, 6 horas da tarde, com a procissão e a tradicional quermesse. E teremos amanhã também missa de 16, amanhã missa, né, às 5 horas da tarde, e a tradicional quermesse lá na Água Comprida. Outra festa que acontece hoje também é lá no Bom Retiro. Hoje tem lá a festa de Santa Filomena. Hoje, sábado, dia 15, às 5h30 da tarde, teremos a Santa Missa e logo em seguida a grande festa aí com as barracas abertas. E também amanhã, domingo, programação especial. Amanhã, domingo, dia 16, a partir das 14 horas, o show de prêmios. Para quem não sabe, lá no esquerdo de Santa Filomena, fica no Bom Retiro, na rua Luiz, ISO número 10. Também, né, para você que está aí ouvindo a programação, Ontem tivemos aí na igreja de São Miguel Arcanjo o padre Leonardo Santos, que fez outra novena, no terceiro dia da novena. Outra festa que também vai ter hoje, dia 15, ela na Praça da Matriz de Munhoz, Minas Gerais. Aos mineirinhos de Minas Gerais, lá de Munhoz. Hoje teremos aí o 5º Festival de Inverno Cultural, com várias atrações. Vai ter o ABBA lá, Gui Simo, o ABBA's Cover, né? Lógico que é o Cover. Escolas musicais, né? E também lá na cidade de Munhoz, na praça principal da cidade de Munhoz, Minas Gerais. E lá vamos até Socorro, a festa do Perpétuo Socorro, começou no dia 6 e vai até o dia 16, até domingo. Lembrando que hoje tem a parte religiosa, que é importante. Às 8h30 da manhã teve a missa, né? A primeira missa do dia, depois vai ter agora às 10 horas da manhã, ao meio-dia, às 14 horas e às 4 horas da tarde vai ter a missa solene, presidida por Dom Sérgio Aparecido Colombo, que vai estar hoje fazendo a sua missa lá, né? Ele que vai estar aí fechando
0: a
1: celebração do Perpétuo Socorro. Lembrando que tem lá a praça de alimentação, né? Com lanche de costela, lanche de pernil, lanche de linguiça, pastel, caldo, bolos e refrigerante. A festa aqui é uma festa muito conhecida, é muito conhecida. Até eu lembro que a minha mãe sempre comentava que gostava muito da festa lá, ia lá na época da juventude, e eu nunca fui, hoje eu vou lá. Também acontece hoje a festa Nossa Senhora dos Remédios. Hoje, dia 15, sábado, teremos a partir das 6 horas da tarde a missa e coração do Nossa Senhora dos Remédios e, em seguida, o show da banda Apocalipse. E depois, amanhã, domingo, dia 16, uma programação especial. A partir do meio-dia, o almoço com porco no rolete. Teremos a feijão tropeiro, arroz, vinagrete lá na quadra. E tem ainda convite para ser vendido, hein? E também durante o almoço, às 13 horas, tem o show do Gustavo Viola e o William. E tem também depois o leilão de prendas vivas, né? E também falando aqui para você de mais um evento que vai ter. Esse aqui, né, a gente já vai estar trazendo para você. É a questão da Feira das Nações, né? A Feira das Nações, que vai trazer várias atrações para você. E vão trazer aqui as barracas que vão estar lá hoje,
0: os
1: né?
0: Os países,
1: né, Marcinho? Isso, os países que são representados.
0: Comidas típicas.
1: Pela uma entidade, né? Cada uma entidade. O Brasil vai ser representado pelo Fundo Social de Solidariedade. A África do Sul pelas Formiguinhas, a Alemanha pela Associação Beneficência de São Lucas, a Arábia pelo Sama, a Argentina pelo Residencial Exclusiva, a China pelo Mais Vida, a Coreia junto com o Japão vai ser uma mesma barraca, com o Tabernáculo de Jesus, Assistência Social, a Espanha pelo Casulo, os Estados Unidos pela Paróquia Santa Rita de Cássia, a Holanda pelo Amadas, a Itália pelo Lar São Vicente de Paulo, Portugal pelo Pescadores de Cristo, a Suíça pelo Lar da Bênção, né? E lembrando que a entrada é gratuita e o estacionamento é gratuito também.
0: Marcinho, fala aí, festa, vamos direto até o município de Socorro, que é com satisfação e carinho, mais uma vez, a gente recebe aqui o prefeito Maurício Santos, ele que é o prefeito do município de Socorro, para falar um pouquinho dessa festa tradicional, tão antiga, uma festa que marca realmente toda a história do município de Socorro. Maurício, bom dia, que prazer tê-lo aqui no Primeira Mão. Hoje é dia de festa em Socorro, dia da Padroeira. Bom dia.
2: Bom dia, Jango. Bom dia a todos os ouvintes aí da Rádio Bragança, o pessoal que está assistindo aí Primeira Mão. É uma alegria poder falar com vocês, principalmente hoje, que é o dia da nossa padroeira, Nossa Senhora do Perpétuo Socorro. E na semana que Socorro fez 197 anos. A cidade está em festividades, já tivemos muitas atrações aqui, tivemos a participação das fanfarras aí de Bragança Paulista, aqui no evento do município de Socorro, na semana passada. Agora nessa semana, hoje, terminamos aqui de fazer a alvorada com a Nossa Senhora do Perpétuo Socorro, comemorando o seu dia, o dia do pessoal aqui renovar suas tradições, sua fé. E a cidade tem uma série de eventos hoje aqui, durante todo o dia, como teve durante toda a semana.
0: Esse é muito bom, né, Maurício? Traz pessoas, é um momento de fé, de confraternização, e nós estamos precisando disso, né? A união de todos para o bem-estar da sociedade, da comunidade, né, Maurício?
2: Sim, hoje é o dia especial, é o dia que comemora Nossa Senhora Perpétua Socorro, então logo mais teremos a missa aqui com a presença do bispo da diocese, e é uma alegria para nós aqui que estamos à frente do município de Socorro receber tantas pessoas. A cidade está totalmente lotada, os shows tiveram uma presença muito grande, as atrações que estão tendo, hoje temos aqui a tratorada, depois temos aqui um campeonato muito grande de pipas, ou seja, tá, a festa está bonita, muitas atrações, né? Abaixo aqui da Praça da Matriz temos também a festa do morango, está tendo aqui no Jardim da 9 de Julho, E hoje a parte religiosa ela se fortalece mais, exatamente o dia que tem a procissão, tem uma missa campal aqui na Praça da Matriz, e a cidade também está recebendo, além dos seus turistas, os seus filhos, né?
0: Sim.
2: Que já não moram mais aqui em Socorro, é uma tradição, né? As famílias da cidade de Socorro se encontrar nas festas de agosto. Muita gente que morou aqui, muita gente que tem suas raízes aqui, vem, comemoram, vem ver seus amigos, seus parentes. É uma festa bem tradicional, uma festa bem raiz, que durante dezenas e dezenas de anos, ela está sendo mantida aqui para a alegria da população de Socorro. É, o saudosismo se torna muito presente esses dias, das festas que já tiveram e as que vão vir. E é um momento religioso importante para a cidade também, que leva o nome, né, da cidade de Socorro pela Nossa Senhora do Perpétuo Socorro.
0: Com certeza.
2: E dia 9 passado, Socorro completou 197 anos, né, da sua criação.
0: Da sua história, da sua trajetória, Socorro tem uma história bonita, né? Hoje a missa será às 16 horas, é celebrada pelo Dom Sérgio, nosso bispo diocesano. Essa missa é a missa campal?
2: Sim, ela é feita na Praça da Matriz, ela é feita no palco que se apresentou os artistas, depois temos um show com a Adriana, que é uma cantora de música religiosa católica, ela vai estar presente, né, para celebrar também logo em seguida essa missa, e é um dia muito devoto, né, da população de Socorro, com a sua padroeira. É um dia de muita devoção, de renovação de fé, por isso a presença do nosso bispo acontece exatamente nesta data, os padres da região todos vêm aqui, e nesse momento também está tendo uma outra missa na Praça da Matriz, temos missa aqui todo dia, e às 16h com a presença do bispo.
0: Que coisa boa. Maurício, hoje é a Adriana Arides, né, que estará aí hoje, ela é cantora gospel, ela que tem um nome dentro desse cenário católico, e a gente realmente espera e terá com certeza um bom público para prestigiar esse show, né?
2: Sim, além do show dela, né, tem outras atrações, temos a banda Facmol hoje, que é praticamente uma orquestra, né?
0: Sim.
2: Tivemos a apresentação de diversos shows de renome durante toda a semana e hoje também.
0: Com certeza.
2: Segue a programação normal, amanhã segue a festa, né?
0: Não dá para parar hoje, né, Maurício? Amanhã é domingo, né? Tem que seguir a festa.
2: Não, não dá. Temos aqui agora uma tratorada, que ela é muito
0: tradicional,
2: característica do município também, né? Toda a zona rural vem de trator para a cidade. Então temos uma tratorada onde hoje é a bênção dos tratores. Aqui na praça também, muitos veículos que a prefeitura adquiriu esse ano, como ambulâncias, gabinete odontológico volante, carros da saúde, carros de outras áreas, estão colocados aqui na praça para receber a bênção, né? Que é uma tradição do município também.
0: Bom, isso, eu quero aqui desejar parabéns para você, ao município de Socorro.

0: turistas, para receber as famílias que são tradicionais daqui, que vêm nesse período. Então a gente está muito contente, né, de poder estar realizando um trabalho. A população tem gostado desse trabalho que está sendo feito aqui no município. E a gente fica muito orgulhoso de poder ter realizado algumas coisas que a população esperava, né? Esse programa de pavimentação rural, ele é um programa constante que a gente vem desenvolvendo aqui, né? Muitos bairros do município de Socorro já receberam essa melhoria e outros vão receber. E a gente chama atenção também pelo início que demos aqui, né, da reforma de um prédio para que se possa receber a FATEC já para funcionar o ano que vem. Né, tivemos aqui a licitação de uma estrada muito importante que vai ligar Socorro ao município de Toledo. A licitação foi agora dia 7 de agosto. Já temos a empresa ganhadora. Então os trabalhos também estão para começar. E muitas coisas aconteceram nesse período e a gente fica feliz, porque a cidade está bem cuidada, a gente está podendo receber bem as pessoas que nos visitam, vão levar uma boa impressão daqui. Isso é muito importante, porque nós também vivemos do turismo, além da agricultura, da indústria, que também Socorro tem. A gente buscou algumas coisas que é de fundamental importância para o município se desenvolver. Eu fiquei muito contente essa semana de Socorro, através dos índices, né, medidos pelo governo federal, os índices de desenvolvimento do município. Socorro pulou para o município de número 154 de 5.500 municípios do país.
1: Então, dando trabalho.
0: A educação, a saúde como uma excelência. Então, assim, estou muito feliz. A gente vê que o trabalho está compensando, apesar de estar só um ano e meio à frente da prefeitura. A gente sabe que tem muita coisa para fazer, tem muita demanda, tem muito que melhorar. E fico feliz, Diego, sabe por quê? Vou levar uma notícia de primeira mão para você.
1: Diga.
0: Essa semana fizemos a cirurgia aqui na Santa Casa de Socorro de 12 pacientes da cidade de Bragança Paulista.
1: Ah, é. Obrigado, viu, Maurício? Porque o prefeito daqui manda a turma embora daqui, o pessoal vai fazer. Que bom que você recebe, viu?
0: Estamos recebendo aqui na nossa Santa Casa, ela foi totalmente reestruturada. Estamos recebendo pacientes da cidade de Bragança Paulista, da cidade de Atibaia, cidade vizinha de Águas de Lindóia, Lindóia, Pinhalzinho, ainda ontem, né? O pessoal de Pinhalzinho me ligou. Eu tinha uma paciente que estava vindo para cá, que necessitava de um cuidado emergente. Nós a recebemos aqui, atendemos. O secretário da Segurança Pinhalzinho, que é socorrência, me ligou. Eu fui recebê-la pessoalmente lá na porta do hospital. A gente tem feito um trabalho que realmente tem feito um diferencial, principalmente naquilo que nós falamos que iríamos fazer, né?
1: É o trabalho humano, né? Essa questão da humanização, né, Maurício?
0: É um trabalho constante, a reorganização não é fácil, existe muita resistência às vezes, né? Porque você tem que mudar sensivelmente algumas coisas para você colocar a casa em ordem. Mas está valendo a pena, a gente está trabalhando, a gente não para um minuto, toda semana tem novidade, coisas acontecendo. E eu acho que essa satisfação de poder estar colaborando com a minha cidade, isso é uma coisa, é uma bênção, né?
1: Com certeza.
0: Nesses dias que estamos vivendo um momento religioso aqui, eu tenho muito que agradecer, né, a nossa padroeira, muito que agradecer as bênçãos que Socorro está recebendo. E hoje eu anunciei para toda a cidade que nós vamos iniciar agora o projeto de macro drenagem para a gente, de uma vez por todas, acabar com as enchentes aqui no município de Socorro.
1: Se Deus quiser.
0: Um recurso muito grande do governo federal que eu consegui, né? Já está à disposição da prefeitura, já está na licitação, e esses dias a gente deve abrir o processo licitatório para apontar a empresa ganhadora para fazer esse trabalho que tanto a população de Socorro esperou.
1: Que coisa boa, Maurício. Maurício, parabéns. Eu apareço hoje ou amanhã aí para tomar um café com você, ver você aí, que é sempre, você é uma pessoa que eu tenho um carinho, um apreço muito grande pelo tempo que a gente se conhece. E a gente nota, percebe você esse diferencial de você agregar a região, de você estar ajudando. Inclusive até na noite da sexta-feira passada, os freios do HUSF aqui agradeceram muito a você pela sua parceria, pela sua colaboração. É isso que faz o diferencial, é servir ao próximo, né, Maurício?
0: As cidades são hermanadas, né, gente? Eu tenho uma história, estudei, fiz a minha universidade na cidade de Bragança Paulista, a gente tem as raízes fincadas aqui, então a gente é uma população hermanada, sempre num bom sentido, sempre procurando fazer o melhor para as pessoas, né? Eu sempre digo, se Deus nos deu a oportunidade de estar hoje à frente do poder público, e o poder público é uma bênção de Deus.
1: Com certeza.
0: Ele tem que ser caracterizado por uma coisa, ele... Poder público é para você.

0: ter o dom de servir, não para ser servido.
1: É verdade.
0: Você tem que estar à frente do poder público para servir.
1: É verdade.
0: Você tem que ter as condições, você tem que ter um posicionamento de servir as pessoas e não de ser servido. Então, fico muito feliz e quero aqui aproveitar a oportunidade para convidar toda a população de Socorro. Nós estamos aqui em festa, né? A festa é aberta à população. Todos aqueles que estiverem nos ouvindo, visite Socorro, venha aqui, venha conhecer a cidade, venha ver o que está sendo construído, o que está sendo feito. Visite a nossa igreja da Matriz, hoje é o dia da Nossa Senhora do Perpétuo Socorro. Ela tem a certeza que não somente a Socorro, ela está aqui derramando as suas bênçãos a toda a região. Todos vocês que estão aí na emissora, será um prazer muito grande receber vocês aqui na cidade de Socorro, essa cidade irmã de Bragança Paulista e que faz parte da região Bragantina e do Circuito das Águas.
1: Viu? Cuidado para não virar Help City, hein? Não, né, Maurício? Lembra?
0: Já é Help City. Nós temos aqui, né?
1: É.
0: Temos aqui dentro, lá do... na Praça da Matriz, está escrito que eu amo Socorro.
1: Eu amo Socorro.
0: E lá está escrito, lá onde está a feira, né? Está escrito, eu amo Help City.
1: Help City, né? É isso aí.
0: Então, é uma cidade que abraça, nós temos... uma vivência desse nome de Socorro, sempre tocado no assunto, por que que é Socorro?
1: Socorre todo mundo.
0: Hoje é o dia que nós podemos dizer assim de uma forma bem clara, a Nossa Senhora do Perpétuo Socorro, deu origem à cidade de Socorro e ao seu nome.
1: Com certeza. Maurício, parabéns, Deus abençoe você. Em breve esperamos estar com você aqui, tomando um café comigo, falando das realizações. E a partir de amanhã começa agora o momento aí que não pode fazer mais nada, entre aspas, que começa o horário eleitoral, começa a política e vamos torcer para que tudo ocorra bem, né, Maurício?
0: Tem, com certeza vamos estar aí acompanhando todo esse processo, né? A gente espera que as pessoas tenham a clareza suficiente para a gente poder cada dia mais construir um Brasil melhor, um Brasil diferente, um Brasil que as pessoas respeitem as suas diferenças, um Brasil que as pessoas realmente passem para a população aquilo que é necessário, né? Que é o exemplo e, acima de tudo, o respeito à nossa sociedade, aos nossos costumes e, principalmente, o respeito à família.
1: Com certeza. Um abraço, Maurício. Bom dia para você. Boa festa aí.
0: Um abraço, Jango, eu que agradeço e mais uma vez mando um forte abraço aí para toda a população de Bragança Paulista e das cidades que acompanham a Rádio Bragança. Meu muito obrigado em nome da população de Socorro pela oportunidade de estar podendo convidar vocês para vir visitar Socorro nesse final de semana.
1: Um abraço, Maurício, bom dia. São 10h08, conversei com o prefeito Socorro, Maurício Santos, aqui é de mal, né, Marcelo? Que não vai falar de festa, ele já vai direto na fonte, né? Tomar aquele café, como diz, e aquele bate-papo, e os prefeitos atendem e falam. Então o Marcinho vai estar lá hoje assistindo a missa e o show, né, Marcinho?
2: Eu vou na missa do bispo hoje, às 4 horas da tarde, vou estar lá. Vou estar na missa do bispo hoje lá, Dom Sérgio Aparecido Colombo, e lembrando que tem as atrações lá também, o pessoal divulgou aí, e vamos tocar uma música da Adriana?
1: Vamos.
2: O pessoal conhecer a cantora que vai estar hoje, acho que é a principal atração de hoje lá, é a Adriana e ela que tem, ela faz um trabalho aí de músicas católicas, né? Músicas gospel, que a gente vai trazer aqui no dia de hoje aí pra vocês já ensaiando pro show da noite.
1: Então, lá, 10h08 em Bragança, Adriana, Adriana, pra vocês aqui no som da Bragança FM, o som da região.

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2: 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É, são 10h21, você ligado aqui no Primeira Mão deste sábado. A notícia que ontem realmente chamou a atenção de todo o Brasil é com relação ao Rio Amazonas. Segundo o presidente da Petrobras, ele ontem declarou que a descoberta de petróleo à margem equatorial, próximo à foz do Rio Amazonas, da região norte do Brasil. A expectativa é que as bacias de óleo no norte do Brasil possam ser importantes áreas de exploração de combustível, apesar dos questionamentos sobre a operação em uma área ambiental, e que é muito sensível. Segundo informações, ontem a Petrobras atingiu o reservatório do Poço de Morto, na bacia do Foz do Amazonas, na margem equatorial brasileira, e anunciou ter descoberto petróleo. Morto está localizado a uma profundidade de 2.886 metros, cerca de 175 quilômetros, da costa que despeja suas águas do Oceano Atlântico. Que boa notícia, né, Marcinho? Mais um lugar aí para o Brasil poder ter petróleo, não ficar dependendo aí de toda essa situação que envolve tarifaço, Estreito de Hormuz, não chega o petróleo, não chega nada, e quem paga a conta somos nós, né? O problema é que o governo teve que aumentar em 32% do etanol na gasolina para que o preço realmente não alterasse nas bombas, né, Márcio?
3: O problema do petróleo no Brasil não é tanto o petróleo, o problema é a refinaria, né? O Brasil não refina o seu petróleo,
2: sim,
3: né? O Brasil precisava investir mais em refinaria, né?
2: Nós temos a matéria-prima, não temos a transformação.
3: E não tem a transformação do petróleo, por isso que o Brasil depende muito dos outros países.
2: Com certeza. São 10h23, se quer participar com a gente, 4034-1467, nós estamos aqui à sua disposição. Já começou, já abriu os portões lá do posto de monta, o pessoal está lá para festa, não, Feira das Nações, Festa do Peão, só ano que vem, Marcinho. Você quer Festa do Peão esse ano, Marcinho? Esse ano não, Marcinho, já foi. É só ano que vem. Agora a Festa do Peão, se Deus quiser, só ano que vem, mês de abril, é a festa do PDM, né, Marcinho?
3: Só lembrando, João, que hoje é sábado, que a festa começa aí às 8 horas da manhã e vai até às 22 horas. Amanhã, domingo, começa às 8h30 e vai até às 6 horas da tarde. Então você que está aí ouvindo a programação, a festa amanhã vai até às 6 horas da tarde.
2: 18 horas.
3: Só passando aqui os shows, que muitas pessoas estão perguntando, vai ter show, vai ser só barracas? A gente recebeu aqui os shows, a gente vai divulgar aqui para você ficar aí por dentro também, né? Se programar aí para ir na festa e aproveitar também as atrações que vão estar lá, né? Hoje teremos aí, a partir da meio-dia, o Zé da Gente, lá do Fabiano, nosso amigo Fabiano Pires. Ei, Fabiano Pires, hein?
2: E aí, como é que
3: você tá? Aí, às 14h30, né? Às 14h... Mas de novo, já?
2: Vamos, ao direto lá no posto de monta. Nós estamos na festa do posto de monta. Eu estou aqui com a Ana Lídia, que é presidente do Sama, que está aí com a barraca da Arábia Saudita. Ana, bom dia, tudo bem com você?
4: Bom dia, Jango, bom dia a todo mundo que está conosco. Hoje é dia de festa, hein?
2: Como é que está aí o ambiente?
4: Um dia bonito, bem movimentado, porque já começou aquela prova do tambor, tem algumas atrações do agronegócio que já estão na ativa.
2: Sim.
4: Eu sei que mais tarde vai ter alguma coisa com o trator, eu não sei falar, acho que é tratorada, uma coisa assim.
2: Uhum.
4: E as barracas já estão dando os finalmente, né, ligando fogão, porque daqui a pouco...
2: aquecendo a comida.
4: Aquecendo a comida para todo mundo ficar satisfeito e no domingo voltar e hoje estender, né, não é para vir, dar uma olhadinha e vai embora. Tem muita coisa, brinquedo inflável, tem um aviãozinho legal para a gente tirar foto, sabe?
2: Legal.
4: E que dá a família inteira para tirar foto. Tem uma feirinha de artesanato e nós, entidades, né, todas trabalhando muito e torcendo para que tudo dê certo, para que possamos sair aqui com
2: um resultado positivo.
4: Com resultado positivo. Nós temos... A finalidade dessa festa para nós é o seguinte: nós estamos fazendo um curso de capacitação, principalmente para os cuidadores,
2: sim,
4: para trabalhar com criança com alguns aspectos, né?
2: Sim.
4: O autismo e tudo mais. Nós sabemos, temos o carinho, mas não temos o know-how específico. Então, nós já estamos fazendo um curso de capacitação para 5 tipos diferentes de, vamos chamar assim, de síndromes, né?
2: Sim.
4: E nós queremos acrescentar uma. Então, com a verba, com o resultado dessa festa, é que nós vamos poder capacitar mais os nossos cuidadores.
2: Não, é importante isso, né? Eu falo sempre que há sempre novas descobertas, novos tratamentos, novos cuidados, e é importante as entidades estar atentas, né, Ana?
4: Verdade, é sempre muito importante. Nós temos que estar sempre, né?
2: Atualizando.
4: Nós temos que estar sempre atualizando, né? Aprendendo e atualizando.
2: Com certeza. Ana, boa festa, logo mais estaremos aí prestigiando. Então, a barraca da Arábia Saudita vai ter o que de bom? E dá uma dica para o nosso...
4: Shawarma.
2: Kafta.
4: E os doces sírios, né?
2: Ah, esse é bom demais, né?
4: Muito, esse daí é muito.
2: Tá bom, muito Ana. Bom trabalho, tá, Deus bom, abençoe vocês. Um abraço, tchau.
4: Amém, tchau, tchau.
2: 10h27, amém. 10h27 é aqui, Marcinho. Vamos ouvir, falando de festa, ainda vai ao vivo lá, né? Ó, você pode falar, Marcinho. Ó, você pode, ó, deixa.
3: Eu ia falar a programação, você não deixou?
2: Agora você fala, ela falou primeiro da festa, agora
3: mesmo. A exposição hoje terá artesanato, prova dos três tambores, exposição de máquinas e tratores agrícolas, capoeiristas e apresentação de escolas municipais. E ao meio-dia, shows artísticos com Gente da Gente, lá do Fabiano Pires, às 14h30, Nicolas Fornares, às 17h30, Pagode do Lé, e às 20 horas o Rick Fazenda. Amanhã, domingo, presta atenção aí, domingo, pra você não perguntar depois. Amanhã, domingo 16, temos aí a missa campal com bênção dos tratores, trido do Charles Chaplin. É legal, hein, Charles Chaplin. Apresentação de sapateado, dança de cigana e tratorada também. Shows artísticos, às 10h30, Paulinho e Adriana. Esse aqui é novo, empreendedor, não canha. À meia-dia e 30, Tony Ângela. Às 14h30, Os Marlitos. Os Marlitos também faz sucesso, hein? E às 5 horas da tarde, a Banda Pires fechando aí a festa da Feira das Nações. Só repetindo aqui para você, então, shows, né? E lembrando que os horários, presta atenção nos horários aí, hein? Hoje começou aí e vai até às 22 horas. E amanhã, e vai até às 6 horas da tarde, amanhã. Então tá aí a programação para você completa.
2: Você vai lá, Marcinho?
3: Amanhã
2: estaremos lá, né?
3: Em socorro.
2: Mas tem a música, acho que eu consegui achar para você colocar. São 10h29, você é ligado aqui no Sol da Região, na Bragança FM. Você que está aqui sintonizado, participe com a gente, 4034-1467. 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Vamos ouvir a música de sucesso do momento dela, Marisa Monte, da novela Quem Ama, Cuida.

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1: Existe uma teoria que se chama 90-10, onde uma pessoa tem 90% daquilo que você procura em alguém, só que você foca naqueles 10% que falta. Aí você sai pra rua, se aventura, e realmente você encontra aqueles 10%, mas não se deu conta que perdeu os 90%.

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0: vem o problema que tem.
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2: Vanderlomir! 11 horas 4 minutos em Bragança Paulista, sabadão, final de semana, dia 15 de agosto, metade do mês, hein, Marcinho? E hoje tem muitos eventos, a festa Nossa Senhora do Perpétuo Socorro, às 16 horas, com a celebração do nosso bispo diocesano, Dom Sérgio Colombo. Estará celebrando uma missa campal hoje no município de Socorro, que completa 197 anos de história. Mas vamos falar de futebol. Hoje tem o Red Bull em campo, enfrenta o Atlético Paranaense lá na Arena. É, não é fácil não, mas tem um primeiro jogo à tarde de hoje, que envolve o Fluminense e Palmeiras, às 16h30 no Maracanã. E tem o São Paulo, depois de umas longas férias no Morumbi, volta a jogar lá no Morumbi, às 21 horas contra o Curitiba. E o São Paulo precisa vencer. Tudo isso e muito mais. Vamos aí com Luiz Henrique Domingues.
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2: São 11 horas e 5 minutos. Bom dia, Luiz Henrique.
4: Bom dia, Jango. Bom dia para quem se liga aqui no programa Primeira Mão. Hoje é um dia movimentado no futebol. São apenas 3 jogos pelo Campeonato Brasileiro, mas são jogos importantes. Tem aí, inclusive, a volta do São Paulo ao time Morumbi, depois de 3 meses longos.

0: longe do seu próprio estádio. Realmente é um certo tempo, hein, Jango? E mostra como que o futebol ele é cíclico, porque não tem nem uns dois anos que a torcida de São Paulo criticava muito e até zoava a torcida do Palmeiras falando que o time não tinha estádio, que cedia muito para equipes, para shows. E agora o São Paulo, que está precisando pagar as suas contas, está seguindo a mesma receita do Verdão. E agora ficou 3 meses longe do seu próprio estádio, inclusive tendo que mandar um jogo aqui em Bragança Paulista pelo Campeonato Brasileiro contra o Atlético Paranaense lá no dia 22 de julho. Então agora São Paulo volta para enfrentar o time do Coritiba às 21 horas, o último jogo de hoje. Mas antes tem o Palmeiras contra o Fluminense lá no Maracanã, inclusive duelo da parte de cima da tabela, visto que o Fluminense é o quarto colocado com 35 e o Palmeiras é o líder com 13 pontos de diferença do Fluminense, ou seja, o Palmeiras tem aí 48 pontos, então o Palmeiras vai ter até que um desafio, não sei se dá pra dizer que é fácil, mas pega um Fluminense que empatou contra o Independiente Rivadavia da Argentina no meio de semana, no Maracanã, e decide fora de casa, mas o Palmeiras também empatou em casa no meio de semana, e agora enfrenta o Cerro Porteño fora de casa. Então acho que ambos os times vão poupar muito, e assim, se a gente for olhar peça por peça, na questão até de poupar, o Palmeiras tem um time reserva um pouco mais forte que o time do Fluminense, então tem tudo para sair como vencedor, mas o Palmeiras não está desempenhando um bom futebol contra o Cerro Porteño, não, apesar de ter saído na frente, fez o gol mais pro final da partida. O Palmeiras tem contato com muitas falhas do Carlos Miguel, então preocupa o futebol praticado para o Palmeiras do ponto de vista da tabela. Então vai ser um jogo muito, muito equilibrado, vejo o Palmeiras como favorito, mas vem sofrendo principalmente pelo futebol praticado dentro de campo. E aí Palmeiras em São Paulo, Coritiba. O Coritiba parece que teve uma queda de produção depois dessa volta para a Copa do Mundo. Parece um praxe dos times do técnico Fernando Seabra, porque nos últimos jogos, desde que voltou, o time do Coritiba perdeu para o Palmeiras, empatou com o Bragantino aqui, perdeu para o Cruzeiro, e na última rodada, no dia 8 de agosto, acabou vencendo a Chapecoense. Conseguiu uma vitória, mas ainda não conseguiu emendar uma boa sequência de resultados, e caiu bastante na tabela, agora é o décimo colocado com 30 pontos. Então, o Coritiba vai ter aí um grande desafio pela frente no Morumbis, e o São Paulo também vai jogar contra o Bolívar no meio de semana, pela Copa Libertadores na terça. Vai ter um tempo menor de descanso em relação a outros times que jogam hoje. Então o técnico Dorival Júnior também pode ir com o time reserva, até porque o São Paulo ele veio de um jogo na altitude que, querendo ou não, você desgasta um pouco mais fisicamente os jogadores e eles acabam sentindo. E agora o São Paulo enfrenta o Coritiba, mas vai ser uma partida bem equilibrada. E agora vamos pro destaque de hoje, né, Jango? Partida das 18h30, que tem transmissão aqui na Bragança FM, a partir das 17h30, com toda a equipe Gol de Placa, que o Red Bull Bragantino viaja até já viajou, na verdade, até Coritiba, para enfrentar o Atlético Paranaense na Arena da Baixada, pela 23ª rodada do Campeonato Brasileiro. Red Bull Bragantino, que vem de duas derrotas, uma pelo Campeonato Brasileiro pro Corinthians por 2-0, uma na Copa Sul-Americana para o Atlético Mineiro, e agora está tentando buscar e emendar uma boa sequência de resultados. Desde que voltou, empatou contra o Fluminense, empatou contra o Coritiba, empatou contra o Sport em Cristal. Empatou contra o Fluminense, empatou contra o Sporting Cristal, empatou contra o Coritiba, venceu o Sporting Cristal por 1-0, mas foi uma partida que o Bragantino criou bastante, mas não finalizou com muito refino técnico. E aí perdeu para o Corinthians por 2-0 e agora perdeu para o Atlético Mineiro por 1-0. O que preocupa no time do Bragantino é o fato de foram apenas 2 gols marcados em 6 jogos até o momento, e também o fato de Thiago Volpi e Cleiton terem falhado nos últimos 2 gols. Isso, querendo ou não, abala a credibilidade do... Abala um jogador, abala até a credibilidade dele com a torcida. E apesar de que, por exemplo, no gol do Thiago Volpi não foi o erro 100% dele. Foi muito mais um erro de cálculo da parte dele do que um erro técnico. Enquanto do Cleiton foi sim um erro técnico. A bola pinga na frente do goleiro do Bragantino e passa completamente, e aí levanta esses questionamentos sobre a sobre a segurança dos goleiros do Bragantino e também sobre o ataque. Mas do ponto de vista de elenco, hoje o time do Bragantino já divulgou os seus relacionados e agora a gente vai trazer para vocês, já que o técnico Wagner Mancini relacionou Cleiton, Thiago Volpi e Fabrício para o gol, Agostinho Santana, Andrés Hurtado e também Juninho Capixaba e Cauê para as laterais. E para os zagueiros relacionados, foram o Guzmán Rodrigues, Eduardo, Alex Vinícius, Pedro Henrique e Gustavo Marques. E para o meio-campo, o Wagner Mancini levou para Coritiba Fabinho, Gabriel, Eric Ramírez, Nátio Sousa, Matheus Fernandes, Lucas Barbosa e Gustavo Neves. E para o ataque, as opções são Vinicinho, José Herrera, Yuri Alves, Eduardo Sacha e Isidro Pita. Bragantino tem aí alguns novos desfalques para essa partida, como é o caso do Mosquera, com dores no quadril. Ele ficou de fora da partida contra o Atlético Mineiro por estar suspenso na Copa Sul-Americana, mas agora está fora por conta de dores no quadril. E quem também está fora, e esse é um pouco mais sentido, porque vinha sendo um jogador, uma peça-chave no time do técnico Wagner Mancini, é o Rodriguinho. Ele que agora está sentindo dores no joelho direito, fica de fora. E outro desfalque que o Bragantino também vem sentindo bastante é o Fernando, ainda passando por um quadro de amidalite. Com isso, o time do Bragantino deve sofrer algumas mudanças. E até visando o jogo contra o Atlético Mineiro no meio de semana, o Mancini deve montar um time com o Thiago Volpi no gol, na lateral direita, muito provavelmente o Andrés Hurtado, e como dupla de zaga, eu arriscaria dizer Pedro Henrique e Gustavo Marques, já que o Gustavo Marques está voltando a jogar agora. E ali na lateral esquerda, muito provavelmente o Juninho Capixaba seja mantido, isso porque o Cauê está voltando agora de uma lesão na coxa, que ele se lesionou na partida contra o Sport em Cristal ainda. O meio campo deve ser o setor com mais alterações, porque o Gabriel ele deve ser poupado para quarta-feira, e aí devem entrar Eric Ramírez e também Matheus Fernandes. E aí o único meio atacante que o Bragantino tem hoje propriamente dito, que não vem performando muito bem, é o Lucas Barbosa. Então fica aí a expectativa sobre como vai ser o ataque do jogador do Red Bull, o meio campo do Red Bull Bragantino. E o trio de ataque, o Herrera deve ser mantido pela ponta, o Pita deve começar no time titular, o Sacha não tem desempenhado um bom futebol, e ali na ponta esquerda deve vir ele, o Vinicinho, que é a única opção ali para a ponta esquerda, visto que Fernando e Mosquera estão fora, ambos no departamento médico, e o Bragantino ele tem sofrido muito jogando nessas últimas partidas e até sentindo a ausência dos pontas, porque eu tenho percebido que o Bragantino tem saído jogando muito pelas laterais. O time do técnico Wagner Mancini procura muito as bolas abertas pelas laterais, a troca de passe pela lateral, construir a jogada cortando para o meio, e o Corinthians conseguiu anular muito bem isso, e foi o jogo que o Bragantino mais sofreu para trocar passes, foi o jogo que o Bragantino mais sofreu para construir alguma jogada. Então o Wagner Mancini deve mudar a estratégia com que o time constrói o jogo, porque o Pita, muitas vezes, ele sobrando pelo meio campo, a bola não chegava nele, porque se marca muito bem pela lateral, a bola não chega, mas a expectativa do Bragantino é uma virada de chave, já que esse Arena da Baixada, ela significa muito para o Bragantino em questão de virada de chave, porque se a gente for lembrar no ano passado, em 2024, foi o ano que o Red Bull Bragantino venceu o time do Atlético Paranaense lá na Arena da Baixada. E aí livrou o Red Bull Bragantino do rebaixamento com 2 gols do Eduardo Sacha. Então a expectativa é que o estádio do Atlético Paranaense seja um local de virada de chave para o Red Bull Bragantino nessa 23ª rodada do Campeonato Brasileiro.
1: Então tá aí, os jogos amanhã, teremos sequência amanhã, com jogos a partir das 16 horas, Atlético Mineiro e Grêmio, os dois times estão na competição sul-americana. Teremos o Mirassol em casa recebendo o Flamengo, aí que jogão amanhã lá no Maião. E no Barradão, às 18h30, tem o Vitória recebendo o Botafogo após essa crise tomada de 6 lá fora, olha, Fonsenciano. E teremos amanhã, 19h30, outro grande jogo na Neoquímica Arena, onde o Corinthians recebe o Cruzeiro, e encerrando a rodada amanhã, às 20 horas, Internacional e Remo. É, os dois estão na degola.
0: O jogo, para começar com o jogo de manhã, Chapecoense e Bahia, é um jogo que o Bahia tem franco favoritismo, está disputando apenas o Campeonato Brasileiro, tem que focar suas forças apenas no Campeonato Nacional, já que está ali em sexto lugar, brigando ponto a ponto com o Cruzeiro que se ergueu na tabela do Campeonato Brasileiro, e o Bahia vai enfrentar a lanterna do Campeonato Chapecoense, que tem apenas 10 pontos somados em 21 jogos, tem 1 vitória, 7 empates e 13 derrotas, tem aí 43 gols sofridos o time da Chape, então o Bahia tem que ir para cima para conseguir um bom resultado. aí dos outros jogos, Vasco e Santos, uma partida, o jogo dos desesperados, jogo da parte de baixo da tabela. O Santos agora é o 17º colocado, o Vasco é o 18º, ambos com 22 pontos, um número muito próximo na pontuação da tabela. Então vai ser uma partida bem interessante de se acompanhar, apesar de que ambos os times, eles têm compromisso pela Copa Sul-Americana no meio de semana, e aí vamos ver com que os técnicos vão montar. A situação do Santos é um pouco mais confortável, porque venceu por 2-1 uma cara do Equador, só que ele joga lá no Equador. Então tem toda a questão de altitude,
1: logística,
0: preocupa um pouco essa questão do time do Santos. E o Vasco viaja até o Paraguai, pega o Olímpia, que é um adversário que em tese é mais difícil, mas jogar no Paraguai é mais tranquilo por conta de não ter problema de altitude. Então vai ser um jogo que ambos os times vão lutar bastante, mas tem tudo para terminar em empate visto os jogos do meio de semana. Já Atlético Mineiro e Grêmio, o Atlético Mineiro deve poupar o time, até porque joga contra o time do Red Bull Bragantino na próxima quarta-feira, dia 19. E, assim, no jogo de ida já poupou contra o Remo, agora contra o Grêmio também vai poupar, até porque o Grêmio é o 14º com 25 pontos, tá muito perto da zona de abaixamento também, não vive um bom momento, só que o Grêmio não tem nenhuma competição continental para se preocupar no meio de semana. Ele já foi eliminado nos playoffs da Copa Sul-Americana, caiu aí pro time do Bolívar, então aí fica a expectativa desse jogo de Atlético Mineiro e Grêmio para possivelmente aí o time titular do Grêmio ir para cima do time do Atlético, apesar de que o elenco titular do Grêmio hoje ele é muito abaixo do que se espera. Tá certo que venceu o São Paulo recentemente, venceu o Mirassol, o Pavon voltando a jogar ali pela ponta, tem sido decisivo, no entanto... O time treinado pelo Luiz Castro tem deixado muito a desejar, e o Luiz Castro tem deixado muito a desejar no Grêmio, até a própria torcida está reconhecendo isso, pedindo o Renato de volta. E o Renato, assim, não é? O Renato é um bom técnico, mas ele nunca foi aquele técnico de longa durabilidade. Ele sempre tem um certo prazo de validade, e que quando chega nesse prazo de validade, começa a azedar demais a relação com a torcida e tudo mais. Mas o Renato, ele, assim,
1: Renato Guadalupe.
0: Ele é uma presença muito forte no Rio Grande do Sul, no Grêmio. Foi campeão da Libertadores como jogador em 83, campeão da Libertadores em 2017 como técnico, já fez gol de barriga, mas isso aí foi pelo Fluminense. Foi um pouquinho abaixo da barriga naquela região, mas ele é um jogador...
1: Lá, viu, Marcinho?
0: Ele é um jogador que é de muita importância na história do Grêmio, e logicamente sempre vai ser o queridinho da torcida, mas o Luiz Castro realmente precisa mudar a forma com que o Grêmio age, porque o elenco do Grêmio não é ruim. Ele não é ruim, mas precisa de fato melhorar, porque a situação na tabela do Campeonato Brasileiro é muito ruim. E aí você pega o jogo das 18h30, Mirassol e Flamengo. Jogaço lá em Mirassol. O Mirassol é muito forte nos seus próprios domínios, mas tem um jogo difícil no meio de semana da Libertadores. Vai até o Equador para pegar a LDU.
1: Empatou,
0: acho que poupa. O time Flamengo também tem um jogo muito difícil no Maracanã contra o Cruzeiro. É. Então vai ser... acho que é a mesma questão de Palmeiras e Fluminense. Ambos têm jogo de meio de semana da Copa Libertadores. Vão poupar para esse final de semana. Mas o time reserva do Flamengo é melhor que o time reserva do time do Mirassol. E aí tem tudo para o Flamengo vencer, apesar de que lá em Mirassol... Lá no Maião, o Mirassol o Maião é a fortaleza do time do Mirassol e acaba conseguindo se defender muito bem e conseguindo bons resultados. E aí o outro jogo das 18h30, Vitória e Botafogo. O Botafogo ainda meio desnorteado depois do nocaute que levou no meio de semana, depois de levar do Sportivo Cienciano do Peru, vai ter que aí recalcular a rota. Claro que o Botafogo vai querer reverter a desvantagem na Copa Sul-Americana? Vai. É possível? Não. O Botafogo não tem jogado um futebol para aplicar uma goleada de 5-0 em nenhum time.
1: E para os pênaltis.
0: Apesar de... ainda que para os pênaltis, é verdade, ir para os pênaltis e não tomar nenhum gol. É. Apesar do trabalho do Franklin Carvalho ter dado uma revigorada no time, ainda assim é muito improvável que o Botafogo consiga virar no meio de semana. E aí, por isso, acho que vai concentrar todas as forças no Campeonato Brasileiro e pega o Vitória no Barradão, que é muito forte. Já eliminou Flamengo e também Atlético Paranaense pela Copa do Brasil nos seus domínios e vem fazer uma boa campanha em casa. Fora de casa deixa a desejar, mas em casa o Vitória é muito forte, acaba tornando o estádio Manoel Barrada sua fortaleza. E aí, no outro jogo, Corinthians e Cruzeiro. Eu acho que o Corinthians ele vive um momento meio morno, um tanto quanto conturbado, é o 7º colocado. Com 32 pontos, o Cruzeiro é o 5º com 33. Partida bem equilibrada. E aí ambos os times devem poupar também, porque ambas as partidas devem estar em aberto, mas o Cruzeiro é um pouco mais favorito, visto que o trabalho do Arthur Jorge, né? O elenco também é mais rico, tem aí conta com Wesley, que voltou pro futebol brasileiro emprestado para o Nasser, inclusive formado na base do Corinthians, jogando muita bola no time do Cruzeiro, fazendo gols. É, também tem o Kenny Arroyo, que eu acho difícil começar entre os 11 titulares, mas que ainda assim o elenco do Cruzeiro ele é recheado. Claro que não é tão vasto quanto o Palmeiras, quanto o Flamengo, mas é o terceiro melhor elenco do Campeonato Brasileiro e tem tudo para vencer o Corinthians, que tem aí um jogo difícil pela Copa Sul-Americana, que é contra o Rosário Central, mas o jogo do Cruzeiro acho que ainda é mais difícil que o jogo do Corinthians pela Copa Libertadores, já que o do Cruzeiro é contra o Flamengo, atual campeão da América. Então, essa é a expectativa do final de semana. Acho que o Cruzeiro tem tudo para ganhar, mas eu não estranharia nenhum empate entre as duas equipes. E aí, a rodada ela termina só na segunda-feira, com o Internacional e Remo, lá no estádio do Beira-Rio. O Internacional, que apesar do Paulo Pezzolano estar fazendo um bom trabalho taticamente, o elenco não corresponde. E aí, é o 16º colocado com 23 pontos. O Remo também está desesperado, é o 19º com 22, é uma vantagem muito pequena.
1: É uma briga ali.
0: Tá sendo uma verdadeira briga de foice entre os times da...
1: No escuro.
0: Uma foice no escuro entre os times do Z4 do Campeonato Brasileiro. Então fica aí a expectativa para o desenrolar do Campeonato Brasileiro, já que essa é a 23ª rodada. Isso significa que temos apenas mais 15 rodadas pela frente.
1: Mais 45 pontos de jogo.
0: E daqui 5 rodadas já vai estar um pouquinho mais complicado. Já vai estar bem mais complicado.
1: Para que o ouvinte entenda, desses 45 pontos, a equipe do Chapecoense vai ter que ganhar pelo menos 35 pontos desses 45, né? Só pode perder 3 e empatar 1.
0: Porque tem aquela velha máxima de você atingir os 45 pontos para você se livrar do rebaixamento do Campeonato Brasileiro. E a Chapecoense tem uma situação muito difícil, assim...
1: Milagres.
0: Só se revolucionar completamente o futebol de Chapecó, começar a jogar igual o Barcelona do Pep Guardiola e... Pra conseguir contornar essa crise que a
1: Chapecoense... Manchester City,
0: o Manchester City.
1: O Paris Saint-Germain, né?
0: Alguma revolução tem que ser feita.
1: Dinheiro não tem, então vai o que tem. São 11h22. Ontem nós tivemos aqui em Bragança Paulista a presença do comentarista, ex-jogador de futebol do Corinthians, vestiu a camisa da seleção. Ele começou com o futsal e acabou realmente sendo, na época, chamado a atenção, sim, pelo técnico Mário Sérgio. É o Zé Elias, que ontem esteve em Bragança, e é o Luiz Henrique que esteve com ele ontem, né, Luiz Henrique?
0: Isso mesmo, ontem eu tive um bate-papo, em breve, uma Bragança FM mais perto de você. A gente deve publicar nas nossas redes sociais logo mais. E aí foi um bate-papo bem interessante, que a gente falou um pouco sobre a carreira do jogador, a gente também falou um pouco sobre... também sobre um pouco o atual momento do Corinthians, que teve toda essa questão do Memphis Depay, de não renovação. Também falou um pouco sobre o Bragantino, porque o Zé Elias foi um jogador que ele se aposentou no futebol austríaco, e querendo ou não, o Red Bull Bragantino, apesar de ter raízes em Bragança Paulista, tem um pezinho lá na Áustria. A gente conversou um pouco sobre isso e até pedimos para montar uma seleção bem fraca dele, para falar bem a verdade. Só com Ronaldo, Rivaldo, só jogador de...
1: Sem expressão nenhuma.
0: Sem expressão nenhuma, mas que deve estar logo em breve uma Bragança FM perto de você.
1: Então tá aí. São 11h24 em Bragança, onde o Zé Elias, comentarista de esportes, ele que viveu momentos gloriosos no Corinthians, na seleção brasileira, foi convocado. Tem uma história, começou no futsal, 17 anos, e o Mário Sérgio, na época, chamou ele para o time titular, e ele realmente acabou virando uma revelação na época, e foi vendido muito assim, rapidamente, para o futebol fora. Jogou no Olympiacos, né, da Grécia.
0: Primeiro ele passou pelo Bayer Leverkusen, da Alemanha. Aí ele teve passagem pela Inter de Milão, no momento que o Ronaldo estava no auge da carreira. Ele rodou por Bolonha, passou pelo Olympiacos da Grécia, o time que ele mais foi vitorioso, tricampeão da Copa Grega. E aí ele passou pelo Genoa, da Itália, jogou até no futebol cipriota. Ele até explicou que ele estava tudo certo para jogar no Metalist da Ucrânia. E aí acabou não dando certo, ele foi pro futebol cipriota, voltou pro Santos em 2004, foi campeão daquele time do Santos, sim, com os meninos da Vila, e aí voltou, ele encerrou a carreira no futebol austríaco, no Altar, esse time que... E aí ele acabou tendo uma carreira vitoriosa, e hoje é comentarista esportivo pelos canais Disney.
1: É, com certeza. 11h25, mais algum destaque? Logo mais a jornada hoje abre às 17h30.
0: É, convidar os ouvintes para estarem nos ouvindo aqui a partir das 17h30 para trazer todas as informações de Red Bull Bragantino e Atlético Paranaense, partida da 23ª rodada do Campeonato Brasileiro, mas amanhã tem futebol amador aqui em Bragança Paulista, Jango. A gente teve aí uma semana de folga por conta do Dia dos Pais, mas a Série C do Campeonato Amador começa... neste final de semana, começa amanhã, domingão, com jogos acontecendo às 10h30 e às 13h, sendo que dos jogos das 10h30, o Jardim Iguatemi enfrenta o Santa Lúcia no campo do Vila Aparecida, o Moleque Travesso enfrenta o José Domingues no campo do Bassi, no campo do Menin, o Extra do Menin enfrenta o São Francisco, e no campo do São João, o São João enfrenta o União. Já às 13h, o Independente enfrenta o Morro Grande no campo do Menin. No campo do Bassi, o Quebrada visita o Bassi. No campo do São João, o Paris enfrenta o Central Paulista. E no campo do Vila Aparecida, o Real Penha enfrenta o Tigres. Essa que é a primeira rodada do Campeonato Amador de Bragança, da terceira divisão do Campeonato Amador de Bragança Paulista.
1: Tá bom, boa transmissão, bom trabalho logo mais aqui pelo som da Bragança FM. Lá, né, estamos acompanhando direto da arena lá do Atlético Paranaense. Jogão de bola que envolve o Red Bull Bragantino contra o Atlético Paranaense.
0: Valeu, Jango, um abraço.
1: 11h26, vamos faturar. Primeira mão, sabadão, especial para você ligado aqui no Som da Região.
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0: São 11 horas 45 minutos, vocês ligados aqui no Primeira Mão desse sabadão. Sabadão gostoso, sol apareceu, né, Marcinho? São Paulo tá chovendo, mas aqui nós estamos... mas em São Paulo tá chovendo, né, Marcinho? Não sou eu, tá aqui a Climatempo, que mostrou esse alerta de manhã, que em São Paulo, Zona Norte, Zona Oeste e no centro, alguns lugares lá tiveram e a possibilidade de chuva...
1: São chuvas isoladas.
0: São chuvas esparsas, isoladas.
1: Pela, uma chuvica.
0: Segundo aqueles cúmulos status nimbus, né? Aquele negócio todo lá para quem entende meteorologia, que não é minha área. 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Educação Física. Marcinho quer fazer Educação Física, vai ficar forte aí, vai que agora competir com a Roseli, que amanhã estaremos num evento, sim, amanhã no Lago, tá bom? Amanhã tem a pisada forte lá, né, Marcinho?
1: É, amanhã vai ter corrida de atletismo lá, amanhã o pessoal vai estar correndo, acho que 5 mil atletas amanhã lá.
0: 5 mil atletas. Que meu coisa Deus. Boa, Marcinho.
1: O pessoal vai estar correndo lá amanhã.
0: Na faixa verde, cabe todo mundo.
1: E vai, quem está organizando é Santa Casa.
0: Santa Casa.
1: Santa Casa está organizando.
0: Nossa parceira aqui é Santa Casa de Misericórdia de Bragança Paulista. 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Então você e o Josimar, um abraço aí. 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
1: É bom, hein? Hã? Planejando de peixe é bom, hein?
0: É bom?
1: Eita,
0: não é isso.
1: Queijinho em cima derretendo com molho.
0: Desce tá bem, Marcinho. Com a maionese? Vai melhor ainda?
1: Vai, uma saladinha bem.
0: Salada. 11h48, vamos ao último sucesso musical e voltamos na sequência com vagas de emprego. Sabadão, meu amigo, não tem moleza, não. Tem serviço pra você também. Já bota no chão.

0: Confira agora vagas de emprego.
1: São 11h53, oportunidades e vagas de emprego no Primeira Mão, todos os dias para vocês que acompanham o som da região. O supermercado Mendonças está abrindo vagas aí, as duas lojas do supermercado Mendonça, uma no Parque dos Estados, Zona Norte, e a outra aqui no centro de Bragança Paulista. Já com a escala 5x2, está em busca de balconista de açougue, não é necessário experiência, açougueiro, balconista de cafeteria e também operador de caixa, repositor, fiscal de loja e também auxiliar de limpeza. É o fiscal de loja, é a escala 12x36, né, Marcinho? Trabalha um dia, descansa três, é isso? É isso mesmo, né? 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A CRT Ambiental contratar funcionários, né, para a área de segurança de trabalho júnior. Se você tem essa formação, a empresa aqui de Bragança Paulista, situada na Avenida Ernesto Vaz de Lima, 79, bairro do Uberaba, é a antiga sede da Nossa Senhora de Fátima Auto Ônibus. Além de tudo isso, além do salário, vai ter cesta básica, benefícios, convênio médico, transporte, tudo isso e muito mais. É mais uma oportunidade de vagas de emprego da CRT aqui de Bragança Paulista. 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Ajudante de obras, operador de retroescavadeira, controlador de acesso e faxineira. Os benefícios, né, tem além do salário, tem aí vale alimentação, auxílio farmácia, cesta básica, seguro de vida. Os interessados poderão mandar no zap 11 96603 7537, deixando claro que o cargo desejado, né? Coloca ali qual cargo você realmente pretende, mande no zap e você estará passando por uma entrevista e estará tendo essa oportunidade de emprego. 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O grupo Isso Recorte abriu oportunidades para dois cargos aqui em Bragança, auxiliar operacional e auxiliar de serviços gerais. Para você pode trabalhar aqui em Bragança, pode ser de extrema ou também de Vargem. Requisitos, ensino fundamental e completo, já permite a sua candidatura para auxiliar operacional. Salário de R$2.410, né? Além de todos os benefícios. E você pode estar também, se você for auxiliar de serviços gerais, o requisito aí tem que ter o ensino fundamental completo. Você manda no zap 11 95670 7443. Vou repetir, 95670 7443. E a última oportunidade de vagas de emprego era no Mercadão. O Mercadão tem vagas para açougueiro, padeiro, confeiteiro, repositor e operador de caixa. 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E nós vamos embora, né, Marcinho? Vamos embora, Marcinho vai para socorro, eu vou lá ver meu carro, vou almoçar e vamos seguir, né, Marcinho? E a gente volta, se Deus quiser, segunda-feira, logo após o Sertanejo Bom Demais. A direção é da Maria de Lima, mesmo som do Márcio Rossini. Na sequência, daqui a pouco, tem o João de Paula, né? E logo mais, 17h30, tem a abertura da jornada esportiva para o jogo lá direto do Paraná, onde o Atlético Paranaense vai receber o Red Bull Bragantino lá na sua arena. A todos vocês, fiquem com Deus, um bom final de semana. Que Nossa Senhora do Perpétuo Socorro, hoje o dia dela, abençoe cada um de nós, trazendo saúde e paz. É o que nós estamos precisando, acima de tudo, com muita fé e dedicação. Um abraço, um bom final de semana. Até segunda, se Deus quiser. Tchau, tchau.

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existe uma teoria que se chama 90-10, onde uma pessoa tem 90% daquilo que você procura em alguém, só que você foca naqueles 10% que falta. Aí você sai pra rua, se aventura, e realmente você encontra aqueles 10%, mas não se deu conta que perdeu os 90%.

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1: Olha só, minha amiga, meu amigo, boa tarde pra vocês. Começa agora pela Bragança FM, o seu programa, o nosso programa de todos os sábados, a volta do sucesso.
2: Boa tarde.

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1: Olha só, gente, 13 horas e mais 7 minutos.
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1: Que beleza, né, gente? Agora são 13 horas e mais 8 minutos.

Que beleza, nós vamos até as 4 horas da tarde com muita música para matar a saudade com a gente aqui do nosso programa, não é, gente? E olha só, vamos tocando aí a primeira música do nosso programa, vamos lá, tocando a primeira música do programa para você às 13h09 agora. Para você, gente, 13 horas e mais 9 minutos.

0: Gente amiga, 13 horas e mais 13. 13 agora. O Tata é pra você. 13:14 aqui na Bragança FM, o seu programa, o nosso programa de todos os sábados. A volta do sucesso, né, gente? Nós vamos até as 4 horas da tarde. Você, dá pra ficar comigo aí até as 4 horas ou não? Dá, né? Então aí pra você curtindo o nosso programa, na volta do sucesso comigo.
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0: Presente, 13:14. Boa tarde, Bragança. Boa tarde, São Paulo. Boa tarde, meu querido.
2: Brasil!
0: 13:14 agora, gente.
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0: A volta do sucesso aqui comigo até as 4.
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Olha só, minha amiga, meu amigo, boa tarde pra vocês. Ligadinha com a gente até as 4 horas da tarde com muita música. E agora é o seguinte, a próxima música, Sylvie Vartan, pra matar a saudade, na volta do sucesso.

0: Bom demais, né, gente? Bom demais pra você curtindo o nosso programa na volta do sucesso, 13h18. Boa tarde.
1: Brasil!
0: 13h18, olha só, gente, pra você curtindo a volta do sucesso.
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0: Aqui comigo, gente, 13h18. E para você curtindo a volta do sucesso, até as 4 da tarde, com muita música legal aí para você curtindo. Aí a música, aquela música que você tem no passado, lembra com saudade dos bons momentos.
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0: E a volta do sucesso, Alone!

Olha só, gente amiga, boa tarde. Agora são 13 horas e mais 38 minutos. A volta do sucesso. É a Rita Pavone.

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0: Olha só, gente amiga, é pra matar a saudade mesmo. Aí, Torneirão, Santa Califórnia, pra você curtindo o nosso programa na volta do sucesso. Aí pra você, minha amiga, boa tarde.
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0: Califórnia Blue.

pra matar a saudade mesmo, né, gente? Aqui na volta do sucesso com a gente, matando a saudade. Olha, pra matar a saudade mesmo, na volta do sucesso, é aqui na Bragança FM, né? We're caught in a trap. Suspicious Man, grande sucesso do Elvis Presley.

Que saudade, pra matar a saudade mesmo, aqui na volta do sucesso, na Bragança FM, cada música aí, né? O Elvis Presley, grande sucesso também, pra você curtindo o nosso programa aí na volta do sucesso. The Fevers, pra você matar a saudade também aqui do nosso programa. Pra matar a saudade, Pete Sweat, grande sucesso pra você matar a saudade.

Olha só, gente, que beleza, né, gente? A volta do sucesso aqui na Bragança FM, né, gente? 14h05 agora.

Gente, amiga, agora são 14 horas e mais 6 minutos. Tá aí pra você matar a saudade, sempre com a gente aqui agora, né? Scott McKenzie, pra você matar a saudade, São Francisco. Olha aí, Scott McKenzie. If you're going... São Francisco.

É só pra matar a saudade, né, gente? Aí, Scott McKenzie, esse grande sucesso de Scott McKenzie aqui no nosso programa. The Walkers, pra matar a saudade. 14:09. Essa é pra matar a saudade mesmo, olha aí. The Walkers, aqui na programação da Bragança.

0: 14h20. Olha aí, gente, pra matar a saudade, né? É só participar aqui do nosso programa.
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0: A certeza da melhor programação está aqui com a gente.
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0: 14h20. Boa tarde, Bragança. Boa tarde, São Paulo. Boa tarde, meu querido
1: Brasil.
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0: A certeza da melhor programação está aqui com a gente. Por falar nisso, na programação A Certeza, tem informações para você, não é? E eu chamar agora aqui no nosso programa a Milena. Oi, Milena. Beleza? A Milena tem essa informação aqui pra gente, fala no nosso programa. É com você, Milena.
3: Atenção se você estará fora do seu domicílio eleitoral no dia das eleições em outubro. O prazo para solicitar a habilitação para o voto em trânsito vai até o dia 20 de agosto. A solicitação pode ser feita pela internet, na página oficial do Tribunal Superior Eleitoral ou presencialmente em qualquer cartório eleitoral do país, apresentando apenas um documento oficial com foto. Lembrando que a votação em trânsito só pode ocorrer nas capitais brasileiras e em municípios com mais de 100 mil eleitores. Nesta modalidade, quem estiver fora do seu estado só poderá votar para o cargo de presidente. Já o eleitor em trânsito, que estiver em município diferente, mas dentro do seu estado, pode participar da escolha de todos os cargos em disputa este ano: presidente, governador, senador, deputado federal e deputado estadual ou distrital. Então, lembrando, se você vai estar fora da cidade nos dias 4 ou 25 de outubro ou em ambos e pretende participar das eleições, tem até quinta-feira da semana que vem, dia 20, para pedir o voto em trânsito. Quem fizer o pedido e eventualmente não puder comparecer às urnas no dia do pleito vai precisar justificar a ausência normalmente, assim como aqueles que por qualquer outra razão também não forem às urnas. Da Rádio 2, Milena Abreu.
0: 14h22, é isso aí, Milena. A Milena volta daqui a pouquinho aí com a gente do nosso programa para matar a saudade, aí a volta do sucesso agora aqui com a gente do nosso programa. Olha aí.
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0: Para matar a saudade, 14h23, você liga para cá, pede a sua música e a gente toca para você.
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0: Verdade, né? Verdade mesmo. É um lago transparente. A gente fica olhando ali e fala, poxa vida, né? Mas que coisa linda. Mas para matar a saudade mesmo, é só ficar ligadinho aqui no nosso programa, na volta do sucesso. Ligou para cá, pediu, a gente toca e a gente lembra do passado, aquelas músicas legais que você curtia tanto.
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0: A certeza da melhor programação e nós estamos apresentando.
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0: Olha só, gente, 14 horas e mais 38 minutos, é a volta do sucesso com a gente aqui no nosso programa. Ligue agora para nós, pede a sua música aqui na volta do sucesso.
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0: A certeza da melhor programação está aqui com a gente, né? Ligando para nós aí nas uma até as 16h.
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0: 14 horas e mais 39 minutos, é a volta do sucesso. Boa tarde, Bragança, boa tarde, São Paulo, boa tarde, meu querido
1: Brasil!
0: A volta do sucesso.
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14 horas e mais 46 minutos. A volta do sucesso. Cândida.

0: Olha só, minha amiga, meu amigo, boa tarde pra vocês. Ligadinho com a gente aqui do nosso programa, 14 horas e mais 50 minutos. É a volta do sucesso. Olha aí, gente, deixa eu chamar agora mais uma vez a Milena, que tem essa informação pra gente. É com você, Milena.
1: Nas eleições deste ano, de acordo com números atualizados pelo Tribunal Superior Eleitoral, exatos 158.745.463 pessoas são eleitores aptos a comparecer às urnas no próximo mês de outubro para a escolha de presidente da República, governadores, senadores e deputados federais, estaduais e distritais. Esse total é praticamente 1,5% superior em relação ao eleitorado das últimas eleições gerais, realizadas em 2022, quando o país tinha 156 milhões e 400 mil eleitores. Em números brutos, são cerca de 2 milhões 290 mil votantes a mais. A região sudeste é a que concentra o maior número de eleitores. Cerca de 42 em cada 100 pessoas que devem ir às urnas este ano são moradores da região que abriga São Paulo, Minas Gerais, Rio de Janeiro e Espírito Santo. Entre 2022 e 2026, no entanto, houve retração de pouco mais de 0,5% no total de eleitores aptos a votar no Sudeste, saindo de 66 milhões e 700 mil pessoas para 66 milhões e 300 mil. Já o Norte foi a região que registrou o maior crescimento proporcional no número de eleitores no mesmo período. Ao todo, a região ganhou cerca de 549 mil eleitores e chegou à marca de 13 milhões e 100 mil pessoas aptas a votar em 2026, uma alta de 4,4% em relação a 2022. Em seguida, entre as regiões que mais cresceram proporcionalmente no período, aparece o Centro-Oeste, que este ano soma pouco menos de 12 milhões de eleitores. O primeiro turno das eleições 2026 será no dia 4 de outubro e o segundo turno está marcado para 25 de outubro. Da Rádio 2, Milena Abreu.

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2: 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Êxtase, 14h56 agora.
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0: Gente, amiga, 15 horas e mais um minuto. Olha aí para você matar a saudade com a gente aqui do nosso programa Na Volta do Sucesso. E você pode ligar para a gente agora. Ligou, pediu, a gente toca a música que você quer.
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0: Tá aí, feito para você, né, gente? Boa tarde. Boa tarde, minha amiga. Boa tarde, meu amigo Raul Seixas. Guita.
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0: aqui com a gente, aqui do nosso programa, na Volta do Sucesso. Você liga, pede a sua música e a gente então toca pra você. 15 horas e mais 6 minutos agora, gente. 15 e 6 agora. Boa tarde.
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0: É só ligar pra gente. Ligue agora.
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0: Ligou, pediu, tá aí pra você. A gente toca já, já a música que você quer aqui na programação da Bragança, né, gente? Que coisa linda!
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0: Ligou, pediu, tá aí pra você. Vamos tocando agora que essa música aí pra você do Neil Diamond, né? Aqui na programação da Bragança. Vamos tocando pra você agora, minha amiga, meu amigo.

0: 15 horas e mais 10 minutos agora.
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0: 15 e 10, boa tarde. Para você que está ligadinho aí com a gente do nosso programa, ligou para cá, pediu, a gente então toca para você, né, gente? A música para matar a saudade com a gente aqui do nosso programa. É só ligar. Ligou para cá, pediu, tá aí para você aqui no nosso programa. Joyce Newton aí para você, curtindo a volta do sucesso. 15 e 11.

Esta música aí, gente, mata a saudade mesmo aqui do nosso programa. E que coisa linda, né? Tá aí pra você, vamos tocando agora pra você, a Laura, né? Oi, Laura, aí pra você aí, glória, glória, glória.

Olha só, gente, bacana, 15h18, é a volta do sucesso aqui na nossa programação de hoje, né? Tocando aí pra você, aí agora que a volta do sucesso traz aí aquela música legal aí pra você, né, gente? O skate!

Olha só, gente amiga, boa tarde. Agora são 15 horas e mais 23 minutos. Para você matar a saudade mesmo aqui do nosso programa, tá aí para você o Serjão aí, o Sérgio Reis aí, né, gente? 15h23 agora. Índio do Uruguai, 15h23. Olha aí o Sérgio Reis matando a saudade.

0: Olha só, gente, 15 horas e mais 29 minutos, 15 e 29, é a volta do sucesso com a gente aqui no nosso programa.
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0: A certeza da melhor programação está aqui com a gente, né? E aí, beleza, boa tarde.
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0: 15h30. Deixa eu chamar agora mais uma vez a Milena, que tem esta informação para a gente.
1: A Agência Nacional de Vigilância Sanitária autorizou nesta semana a entrega de medicamentos por meio de aplicativos e plataformas digitais do comércio eletrônico. A medida regulamenta uma mudança na legislação e permite que farmácias e drogarias licenciadas contratem serviços de entrega de empresas parceiras. Na prática, até a autorização dada pela Anvisa, havia medidas preventivas específicas que impediam a comercialização ou a propaganda de medicamentos em algumas das maiores plataformas digitais do país. No caso do iFood e do Rappi, por exemplo, que são plataformas de entrega, a Anvisa retirou as proibições de comercialização, distribuição e propaganda de medicamentos. Já para plataformas de e-commerce como Mercado Livre, Americanas e Shopee, foram revogadas as restrições relacionadas à comercialização e à propaganda desse tipo de produto. Embora a liberação contemple grandes aplicativos do mercado, a Anvisa reforça que as plataformas e os estabelecimentos continuam obrigados a cumprir rigorosamente todas as normas sanitárias vigentes. O órgão alerta que a venda e o transporte de medicamentos ainda dependem de licença regular das farmácias e de uma regulamentação complementar que vai detalhar as exigências para o armazenamento, manuseio e segurança dos produtos durante o trajeto até o consumidor final. Da Rádio 2, Milena Abreu.

0: Pra você, minha amiga, meu amigo, 15 horas e mais 37 minutos, 15h37, é a volta do sucesso com a gente, nós vamos até as 4 horas, tá quase na hora da gente ir embora, né? Então, vou chamar agora mais uma vez a Milena, que tem essa informação pra gente, fala no nosso programa, Milena, com você.
1: O mês de agosto é dedicado à advocacia. A data principal é o dia 11, que marca o Dia do Advogado e a criação dos dois primeiros cursos de direito no país, em 1827. E para celebrar o que é conhecido como Mês da Advocacia, a Ordem dos Advogados do Brasil, Seção São Paulo, lança uma campanha para destacar a importância do trabalho dos advogados e advogadas na garantia dos direitos, na solução de conflitos e na defesa da cidadania. Com o mote Orgulho da Advocacia Paulista, sem advocacia não há justiça, a iniciativa busca ampliar o reconhecimento da sociedade sobre o papel da profissão, como afirma o presidente da entidade, Leonardo Sica.
2: A advocacia é a razão de existir da OAB. Quando falamos em cuidar e valorizar, estamos falando de uma atuação que vai além da defesa institucional da profissão. Significa oferecer apoio em todas as etapas da carreira, ampliar serviços, capacitação, prerrogativas, criar oportunidades de desenvolvimento, está presente no dia a dia da classe. Esse compromisso orienta nossas prioridades porque entendemos que a advocacia fortalecida, assim como é, fortalece a justiça e a cidadania.
1: De acordo com Leonardo Sica, nos últimos anos a profissão passou a enfrentar novos desafios. O avanço da inteligência artificial, as mudanças na forma de trabalhar e as questões relacionadas à saúde mental agora são parte da rotina de muitos profissionais.
2: É isso, nós vivemos um tempo de profundas transformações e a OAB precisa acompanhar a evolução da advocacia. Para isso, a gente tem investido em iniciativas de capacitação sobre novas tecnologias, debates sobre o uso e o uso ético de inteligência artificial e também, junto com a Caixa, ampliando ações voltadas ao bem-estar e à saúde mental, buscando soluções para facilitar o exercício da profissão. Também, do outro lado, continuamos atuando diariamente na defesa de prerrogativas, porque isso inclui garantir condições dignas de trabalho para todo advogado. Nosso objetivo é oferecer ferramentas para que a advocacia esteja preparada para os desafios do presente e do futuro.
1: A OAB São Paulo é uma das maiores entidades de classe do Brasil. São mais de 400 mil profissionais inscritos na Seccional Paulista. São profissionais da capital e do interior, jovens advogados e profissionais experientes que atuam nas mais diversas áreas. Por isso, um dos maiores desafios, de acordo com Leonardo Sica, é fazer com que cada um desses profissionais se sinta representado pela OAB.
2: Representar toda essa diversidade talvez seja um dos maiores desafios de uma seccional do tamanho da Ordem de São Paulo. Por isso, nós buscamos construir políticas ouvindo permanentemente a advocacia. Ouvimos por meio de uma rede de subseções, comissões, conselhos, que agregam milhares de advogados que nos aproximam da realidade de cada região e de cada perfil profissional. Então, nosso papel é desenvolver ações que atendam essas diferenças com um objetivo comum: suporte, representatividade e oportunidades para toda a advocacia paulista.
1: A campanha Orgulho da Advocacia Paulista, sem advocacia não há justiça, será divulgada em todo o estado de São Paulo nas próximas semanas. A proposta é transformar o sentimento de pertencimento da advocacia em uma força coletiva capaz de contribuir para o aprimoramento das instituições e para a melhoria dos serviços prestados à população. Da Rádio 2, Milena Abreu.
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Deus nosso Pai, que tendes poder e bondade, dai força àquele que procura a verdade. Ponde no coração do homem a compaixão e a caridade. Deus, dai ao viajor a estrela guia, ao aflito a consolação, ao doente o repouso. Pai, dai ao culpado o arrependimento, ao espírito a verdade, à criança o guia, ao órfão o pai. Senhor, que vossa bondade se estenda sobre tudo o que criastes. Piedade, Senhor, para aquele que não vos conhece. Esperança para aquele que sofre. Que vossa bondade permita aos espíritos consoladores derramarem por toda a parte a paz, a esperança e a fé. Deus, um raio, uma faísca do vosso amor pode abrasar a terra. Deixai-nos beber nas fontes fecundas e infinitas e todas as lágrimas secarão. Todas as dores acalmar-se-ão. Um só coração, um só pensamento subirá até vós, como um grito de reconhecimento e amor. Como Moisés sobre a montanha, nós vos esperamos com os braços abertos. Ó poder, ó bondade, ó beleza, ó perfeição, e queremos de algum modo alcançar a vossa misericórdia. Deus, dai-nos a força de ajudar o progresso a fim de subirmos até vós. Dai-nos a caridade pura, dai-nos a fé e a razão. Dai-nos a simplicidade que fará das nossas almas o espelho onde se refletirá a vossa imagem.

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1: Gente amiga, nós estamos colocando um ponto final na nossa programação de hoje. Nós vamos voltar, se Deus quiser, no próximo sábado, às 13 horas. Gente amiga, um abraço para vocês, fiquem com Deus, que Deus abençoe todos vocês e sábado que vem, se Deus quiser, nós estaremos aí. A apresentação foi minha, João de Paula, trabalhos técnicos ficou também comigo hoje. A seleção musical ficou a cargo do Bruno e da Milena. Tchau, gente, um abraço para vocês, um abração.

que é bom dura pouco. Estamos colocando um ponto final no JP Show de hoje. João de Paula, desejando a todos um ótimo fim de semana.

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Oi, oi, oi! Tô chegando por aqui com o meu, com o seu, com o nosso Monday Bem desse fim de semana maravilhoso. A partir de agora vamos juntos com 2 horas de muito sucesso. Você sabe disso. Aumenta o volume e vem comigo. Tá no ar o nosso Monday Bem especial do fim de semana. 2 horas de programa e eu fico com você a partir de agora então. Fique comigo, fique ligado. Combinado? É sucesso, você ouve aqui. E no fim de semana o nosso programa é demais. E que bom ter você ligado comigo. Aumenta o volume e vamos juntos. Antes de mais nada, eu desejo para você um fim de semana maravilhoso.

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A gente começa mandando um super beijo para a Raquel. Ela disse: oi Vanessa, tô de folga hoje, gostaria de ouvir Turma do Pagode, Brasil Tem Que Te Ver. Ofereço pra você, pros amigos do Mandei Bem e pra quem gostar da música. Tá bom então, Raquel? Beijão pra você também. Um ótimo fim de semana pra nós. Aumenta o volume aí.

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2: Delícia ter você comigo. Que alegria ter a sua companhia nesse fim de semana.
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2: Quero mandar um abraço para o Rui. Ele disse: tô de boa na lagoa, curtindo, mandei bem. Gostaria de ouvir a música da Lola Young, Messi. Oferece especialmente para a minha neta, que tá pedindo aqui. Manda um beijo pra ela, a Sofia. Claro que sim, Rui. Um abração pra você. Beijo, Sofia. Aumenta o volume, o seu sucesso roda por aqui no Mandei Bem de hoje.
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0: Grupo Fechado de Ferreiro. Quem mandou nesta sequência foi o Rui e a Sofia. Obrigada pelo carinho, pela sintonia. Eu volto já já.
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5: Tô de volta com mais sucessos pra você nesse fim de semana maravilhoso. E eu quero mandar um alô pra Gisele. Ela tá ligadinha comigo. Oi, Vanessa, tô curtindo seu programa e gostaria de ouvir Roça e Riqueza com Loubé. Gosto dessa música e ofereço pra quem gostar também. Beijos, obrigada pelo carinho, viu? Ótimo fim de semana pra nós. Aumenta o volume aí.
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0: Paradise. Fechando aqui mais uma super sequência da nossa programação. Eu vou ali faturar o leitinho das crianças, mas eu volto já já. Segura, é rapidinho, prometo.
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3: Eu não disse pra você que o intervalo era rapidinho? Tô de volta com mais músicas, com mais sucessos no nosso Mandei Bem.
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3: E eu quero mandar um alô agora para a Juliana. Ela disse: oi Vanessa, tô ligadinha no seu programa, gostaria de ouvir a música Rasteira das Rasteiras com Mariana e Matheus. Ofereço para quem gostar da música, para vocês da rádio. Ótimo fim de semana. Obrigada pelo carinho, Juliana. Beijão. Aumenta o volume aí. Mariana e Matheus, não mandei bem.
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0: Valeu!
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0: Dua Lipa e Sean Paul cantaram por aqui no Live, fechando a hora. E assim, a gente fechou mais um super bloco, temos mais uma horinha de programa, porque no fim de semana nós temos 2 horas de duração. E eu espero por você sempre aqui. Eu vou ali, mas eu volto já já.
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Abrindo a hora, agora, eu quero mandar um abraço para o Léo. Ele disse, gostaria de ouvir Ex-Apaixonado com Israel e Rodolfo, só pra curtir. Manda um abraço? Claro que sim, Léo. Obrigada pela participação. Seu sucesso aqui na programação do Mandei Bem. Um ótimo fim de semana.

0: Cura-se com Duda Bertelli. E assim a gente fechou mais um bloco. Eu vou ali pra voltar já já. É rapidinho.
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5: Você ligado no Mandei Bem, o nosso programa ligado em você sempre. A música de volta.
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5: E agora especialmente pra Adriana, ela pediu, gostaria de ouvir qualquer uma com a Sabrina Carpenter, gosto de todas. Ofereço pra você, Vanessa, e pros amigos da rádio. Obrigada, Adri, pelo carinho. Beijão pra você também. Vamos ouvir então, Sabrina Carpenter, Bad Chance, pra você.

0: aqui.
1: É fuleiragem, é bagaceira, é tudo de bom.
0: Então, Vitão, fortaleça aí,
2: rapaz. Irmão.
0: Obrigado, viu?
2: Obrigado a você.
0: Deus abençoe por essa oportunidade. Foi boa?
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1: Em Bragança Paulista, 17 horas 32 minutos.
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1: Alô, torcedor. De norte a sul, de leste a oeste, onde a bola rola, tem sempre alguém correndo atrás dela e tem sempre uma torcida vibrando e explodindo em emoções nas mais variadas cores. Hoje a bola volta a rolar pela 23ª rodada do Campeonato Brasileiro de Futebol versão 2026. O jogo é na Arena da Baixada, é lá na Arena da Baixada em Curitiba. Atlético Paranaense recebe o Red Bull Bragantino, recebe o Massa Bruta. O Atlético Paranaense, que até aqui está na terceira colocação do Campeonato Nacional, tem 40 pontos, 22 jogos, 12 vitórias, 4 empates, 6 derrotas. Marcou 30 gols, sofreu 19. Tem saldo positivo de 11 gols. Este é o Atlético Paranaense que vem de vitória, viu? Os últimos 5 jogos, 4 vitórias, 1 empate do Atlético Paranaense, que é o time que recebe o Red Bull Bragantino hoje. Já o Red Bull Bragantino está na 8ª colocação, tem 31 pontos. 21 jogos, 9 vitórias, 4 empates, 8 derrotas, marcou 26 gols, sofreu 22, tem saldo positivo de 4. Nos últimos 5 jogos, 2 vitórias, 2 empates e o último jogo foi uma derrota para a equipe do Corinthians jogando em Bragança Paulista. Este é o Red Bull Bragantino que joga daqui a pouquinho aí contra o Atlético Paranaense pela 23ª rodada do Campeonato Brasileiro de Futebol. Campeonato Brasileiro que tem bola rolando nesse instante. O Fluminense está empatando com o Palmeiras. Jogo no Maracanã, jogo de abertura aí da 23ª rodada. 1 para a equipe do Fluminense, 1 também para a equipe do Palmeiras. Além do jogo do Red Bull Bragantino, do Atlético Paranaense, que você vai acompanhar ao vivaço aqui na Bragança FM com a equipe esportiva número 1 do rádio. Nós temos hoje às 21 horas no Morumbis, o São Paulo recebe o Coritiba, jogando amanhã às 11 horas na Arena Condá. O Chapecoense recebe o Bahia. O Vasco da Gama, jogando às 16 horas amanhã, vai receber o Santos em São Januário. Na Arena MRV, amanhã às 16 horas, o Atlético Mineiro recebe a equipe do Grêmio. No Maião, amanhã às 18h30, o Mirassol recebe o Flamengo. No Barradão, às 18h30, também o Vitória recebe o Botafogo. Na Neoquímica Arena, às 19h30, amanhã, o Corinthians recebe a equipe do Cruzeiro. E no Beira Rio, às 20 horas da segunda-feira, fechando aí a 23ª rodada, o Internacional recebe a equipe do Grêmio, do Remo, né? Do Remo. São 17 horas 35 minutinhos, 17h35. Vamos girar a equipe esportiva número 1 do rádio. Vou trazer ele, Luiz Henrique, trazendo aí os primeiros destaques aí do time da casa, do time do Atlético Paranaense. Boa tarde, seja bem-vindo, Luiz Henrique.
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5: Boa noite, Roberto. Boa noite para quem se liga aqui no nosso painel esportivo. Boa tarde, para falar bem a verdade, né? O Atlético Paranaense vem para essa partida do Red Bull Bragantino, como você bem destacou, vem embalado. Afinal, vem de uma sequência muito positiva no Campeonato Brasileiro e vem com uma campanha melhor ainda dentro de casa. Afinal, são 11 jogos, 8 vitórias, apenas uma derrota e 2 empates. Então, uma campanha bem sólida do Atlético Paranaense, que vai para a partida de hoje com praticamente o mesmo time que entrou em campo contra o Santos para vencer de 2-0. Na última rodada, com uma pequena mudança, Mikael vai para o banco de reservas e o goleiro Santos volta de suspensão e entra no time titular. De resto, todos os jogadores estão no time titular, com alguns destaques, é claro, inclusive um deles, o Léo Derek, que está de fora dessa partida. Ele que foi condenado pela justiça a 13 anos de prisão, em primeira instância, depois ser acusado de estupro por uma ex-ficante, de dois casos de estupro por uma ex-ficante. O Atlético não afastou o jogador, ele inclusive treinou, mas ele está de fora dessa partida, Roberto.
1: Tá certo, são 17 horas e 37 minutinhos, 17:37, e as principais notícias do Massa Bruta, do Red Bull Bragantino, como diz o Sérgio Silva, do gigantão do interior de São Paulo, o Luiz.
5: Pô, Roberto, o Red Bull Bragantino, ele vem aí de um período complicado. São duas derrotas consecutivas, uma no Campeonato Brasileiro e uma na Copa Sul-Americana, ambas com falha de goleiro. E para a partida de hoje, o técnico Wagner Mancini não conta com o Rodriguinho, fora com dores no joelho. Quem entra no lugar dele no time titular é Matheus Fernandes. Quem também não está disponível para essa partida é ele, Henry Mosquera, com dores no quadril. Mas quem volta a ser relacionado e está entre os bancos, entre os reservas da partida de hoje, é ele, o lateral esquerdo, o Cauê. Ele que está recuperado de uma lesão na coxa, e o Massa Bruta vem para essa partida tentando vencer pela primeira vez desde a volta da pausa para a Copa do Mundo, porque até então foram dois empates e uma derrota e apenas um gol marcado até agora.
1: Tá certo, 17 horas 38 minutinhos, 17:38, tá aí girando a nossa equipe direto, estádio lá, o estádio, sabe onde que é? É lá na Arena da Baixada o jogo hoje, né? E a nossa equipe, Luiz Henrique, já passou por aqui, agora quem vem? Ele, o narrador emoção da Bragança, Sérgio Silva, boa tarde, seja bem-vindo.
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6: Boa tarde, Roberto. Boa tarde, amigos da Bragança FM. Mais uma vez, é um prazer enorme estar ao lado desta equipe fantástica do Rádio Esportivo do Interior de São Paulo. Uma parada dificílima para a equipe do Red Bull Bragantino hoje. Inclusive, eu estou aguardando aqui para ver o palpite da nossa rapaziada. Eu quero só ver o palpite do Luiz Henrique, do Demétrio, de você, Roberto, para ver se vocês estarão acreditando num bom resultado do Red Bull Bragantino nesta noite. Eu, particularmente, acho muito difícil o Bragantino segurar a equipe do Atlético Paranaense jogando em Curitiba. Como falou Luiz Henrique, a campanha do Atlético nesses últimos jogos realmente é uma campanha de um time que está brigando lá em cima na tabela de classificação, e o Bragantino tem pela frente esse adversário difícil, um time que tem aí o apoio total de seus torcedores, e o Bragantino hoje tem que jogar muito futebol para conseguir um grande resultado. Eu quero aqui que os amigos também compartilhem a nossa transmissão, viu, Roberto, pelo Facebook, pelas redes sociais da Bragança FM, também vem seu palpite aí para ver se, eu quero saber do torcedor se tá ou não acreditando no Massa Bruta nesta noite jogando em Curitiba.
1: Tá certo, este Sérgio Silva na sua primeira participação, são 17 horas 39 minutinhos, 17:39, você que acompanha a gente aí pelo Facebook, compartilha a nossa transmissão, viu? No último jogo, nós tivemos mais de 200 compartilhamentos, muito obrigado aí a você que compartilha com a gente e ajude a gente a divulgar aí o nosso trabalho, viu? Ajude a gente a divulgar o nosso trabalho, Facebook, só compartilhar lá, tá bom? Deixar o seu recadinho, mandar um abraço através do Facebook, a gente vai mandando abraço para você também, tá? Você que acompanha a gente pelo YouTube, deixa um likezinho lá, viu? Deixa um joinha lá também, para que a gente saiba que você está também participando com a gente, tá certo? Faça isso para que a gente tenha mais acessos, né? Mais likes, e é lógico, a gente gosta dos likes de vocês, tá bom? São 17 horas e 40 minutos, também tem o palpitão da Bragança. O palpitão da Bragança, esse não vale pelo Facebook, esse também não vale pelo YouTube, mas esse vale pelo nosso WhatsApp, é o 4034-1467, 4034-1467, é o palpitão da Bragança para você, envia pra gente aqui, olha, o Bragantino vai ganhar, qual o placar, o Bragantino vai perder, qual o placar, vai dar empate, qual o placar, manda pra gente, mas fala lá, ó, de onde você está falando, tá? Não faça igual Demétrio Campos manda lá, fala assim, olha, o Bragantino vai perder 2-0, mas você não sabe nem de onde ele tá falando, você nem sabe de onde ele tá, né? Não faça assim não, tá bom? Coloca lá bonitinho, coloca lá o seu bairro, né? O endereço, a você que tá em outra cidade, nós temos outras cidades que nos acompanham aqui, é muito importante, né? O pessoal de Tuiuti, pessoal de Pinhalzinho, pessoal de Vargem, Pessoal de Atibaia que acompanha a gente, né? Nosso muito obrigado aí pelo carinho. Manda também um abraço. Bom Jesus dos Perdões, né? A gente tem muitos ouvintes ali em Bom Jesus dos Perdões. Todo mundo curtindo a nossa transmissão. É só dizer, olha, estou acompanhando vocês por aqui. A gente vai mandando um abraço aí para sua cidade, Piracaia, Joanópolis, toda aquela região ali também ligadinhos aí na Bragança FM. Então vai mandando, viu? 4034-1467, 4034-1467, vai concorrer a um almoço com acompanhante no restaurante Cozinha Temperada, viu? Um almoço com acompanhante no restaurante Cozinha Temperada. Esse sorteio será na próxima segunda-feira, dia 17, no programa Gol de Placa aí com ele, com o Luiz Henrique. Além, é lógico, do aqui da jornada esportiva, além da gente estar acompanhando aí o Campeonato Brasileiro da Série A, nós temos hoje a Série B também em andamento, viu? Nós temos a Série B que começou a 22ª rodada, começou ontem, a Ponte Preta recebeu o Náutico e empatou em 1-1. O São Bernardo recebeu o Botafogo e perdeu pelo placar de 1-0. E a bola está rolando o Londrina, né? O Londrina recebeu, foi até a casa do Sport e perdeu fora de casa. Aí o Sport 2, Londrina 1, né? E agora tem bola rolando, viu? Tem bola rolando aí pela Série B, nesse instante aí pra você também. O Atlético Goianiense está perdendo em casa para o Vila Nova pelo placar de 2-0 aí no clássico goiano, né? Vila Nova e Atlético. Ceará está perdendo também em casa para o Cuiabá pelo placar de 2-1. E o Criciúma está vencendo o Goiás jogando em casa pelo placar de 1-0. Jogos aí da Série B em andamento nesse instante aí para você. Além disso, nós teremos aí também amanhã, hoje ainda, né, às 18 horas, o Juventude recebe o Fortaleza jogando em casa. Às 11 horas da manhã, amanhã, o Operário lá da cidade preferida do Sérgio Silva, né? A cidade de Ponta Grossa, no Paraná, Operário recebe a equipe do Avaí. Lá no estádio Independência, o América Mineiro recebe o Atlético Clube. No Rei Pelé, o CRB enfrenta o Novo Horizontino. Essa aqui é a 22ª rodada aí do Campeonato Brasileiro da Série B, que tem bola rolando nesse instante. São 17 horas, mais 44 minutinhos, 17h44. 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
2: É, sou eu, 17 horas e 50 minutinhos, 17:50, meteram a mão no Fluminense, eu vi, viu? Meteram a mão no Fluminense, mas deixa estar, viu? O VAR no Brasil tá ruim, né? Nossa, como tá ruim a arbitragem, né? O árbitro, na cara do árbitro, ele não dá. E outra, você fala assim, viu? Mas ali não foi pênalti, foi muito pênalti. A gente tá cansado de ver o pessoal marcar aquele tipo de pênalti, mas... hoje não marcou, e o VAR também não marcou. Aí vai dizer assim, não, porque resbalou na cabeça dele primeiro, mas o braço tava a quilômetro de distância do corpo, né? É, rapaz, essas coisas acontecem, né? Tomara que no jogo de hoje contra o Red Bull Bragantino não tenhamos esse tipo de lance, né? Porque esse tipo de lance, olha, você vai ver a choradeira durante a semana, viu? Você vai ver a choradeira, Roberto, durante a semana. Pois não?
3: Eu tenho uma péssima notícia. O árbitro da partida de hoje é o mesmo que apitou Palmeiras e Vitória.
2: É, tá vendo, né? A notícia é ruim, né? A notícia é ruim. Mas vamos lá, mas que foi pênalti, foi, viu? Ninguém tira da minha cabeça, que eu vi e revi 20 vezes, tá bom? Meteram a mão no Fluminense, na casa do Fluminense. Olha a situação, hein? Que coisa, né? Mas é que o Abel Ferreira reclama da arbitragem, né? O resto não reclama. Então, vamos apoiar o Abel, mas tá certo. Quando tá certo, tá certo, mas quando tá errado, a gente tem que falar também. Mas hoje, roubaram o Fluminense. Pronto, acabou. A gente, é o seguinte, nós estamos aqui, o nosso painel esportivo pra você, né? Trazendo todas as informações do esporte. Daqui a pouquinho a bola rola para Red Bull Bragantino e Atlético. Na verdade, Atlético e Red Bull Bragantino, porque o jogo é na casa do Atlético, né? O Atlético Paranaense, viu? E... a nossa equipe está mostrando para você, trazendo todos os detalhes por aqui. Já temos escalação das duas equipes. O Luiz Henrique já vai trazer para a gente as escalações das duas equipes. Eu só quero lembrar você que hoje é dia de muito futebol, viu? Muito futebol aqui pelo Brasil. Nós temos também a Série C também em andamento, com bola rolando também na Série C. É importante a gente falar também, porque tem time da nossa região, viu? Disputando aí na Série C. Nesse instante, nós estamos no intervalo de jogo aí. O Amazonas está empatando com o Botafogo da Paraíba, aqui não tem ninguém da nossa região, mas o Volta Redonda, que é do Rio de Janeiro, está vencendo a equipe do Ituano, e aí sim, o Ituano é próximo da gente aqui, né? Está vencendo a equipe do Ituano pelo placar de 1-0, os jogos da Série C que estão em andamento nesse instante. E nós, no decorrer aí da nossa da jornada esportiva, nós vamos falando também para você os outros demais jogos da Série C. No finalzinho, a gente passa toda a Série C para você, tá bom? São 17 horas e 53 minutinhos. Eu quero ouvir o hino bonito do Atlético Paranaense para que o Luiz Henrique traz pra gente a escalação do Atlético, Luiz.
3: Bom, Roberto, como eu destaquei no início, sem muitas mudanças. O técnico Odair Helma manteve praticamente o mesmo time. A única alteração foi do Mikael, que saiu para a entrada do Santos, que é o goleiro. Mas ele manteve o trio de zagueiros com Benavides, Aguirre e Arthur Dias. E no meio-campo, o Gilberto Moraes, aberto ali pela ala direita. Mais centralizados vem eles, Luiz Gustavo, Jadson e João Cruz. E mais aberto pela esquerda vem ele, o Steven Speed Mendoza. E aberto, um pouco mais centralizado ali como meio atacante, vem ele, Leozinho. E o único jogador de ataque é ele, o artilheiro da competição do Campeonato Brasileiro, o atacante colombiano Kevin Viveiros.
2: Tá certo essa escalação da equipe aí do Atlético Paranaense para enfrentar a equipe do Red Bull Bragantino. E o Red Bull Bragantino, hein, do hino mais bonito do interior de São Paulo, como vem o Massa Bruta.
3: Bom, o técnico Wagner Mancini manteve a coerência do que já vem aí pregando do seu trabalho, de um goleiro para Campeonato Brasileiro, um goleiro para Campeonato Nacional, para Copa Sul-Americana, e para isso, o goleiro para a partida de hoje no Campeonato Brasileiro é ele, Thiago Volpi. Na lateral direita, Agustin Santana está de volta depois de cumprir suspensão na última rodada, e na dupla de zaga, Gustavo Marques foi mantido e Pedro Henrique entrou no lugar de Guzmán Rodríguez. E na lateral esquerda vem ele, Juninho Capixaba, fechando a linha de defesa. No meio campo, Gabriel tem a camisa número 6, ele foi mantido no time titular, e Matheus Fernandes entra no time no lugar de Rodriguinho, com dores no joelho. E aí, finalizando o trio de meio campo, Lucas Barbosa vem atuando ali como um meia atacante. E o trio de ataque de hoje é composto por José Herrera pela direita, Isidro Pita centralizado e Vinicinho pela esquerda. Esse é o time treinado pelo técnico Wagner Mancini, Roberto.
2: Tá certo, tá aí as duas equipes desfilando aí no rádio pra você. E o trio de arbitragem, o Luiz?
3: Bom, como eu já destaquei, o árbitro da partida de hoje é Alex Gomes Stefano, do Rio de Janeiro. Ele terá como auxiliares Luiz Cláudio Regazzoni, também do Rio de Janeiro, e o também carioca Carlos Henrique Alves de Lima Filho. O quarto árbitro é o pernambucano Paulo Belense Alves Prazeres Filho, e o VAR fica sob responsabilidade de Caio Max Augusto Vieira, do Goiás.
2: Tá certo, tá aí então essa a escalação aí também das duas equipes, né? Escalação que pro Red Bull Bragantino não tem muita novidade não, né? Pra gente que acompanha o Red Bull Bragantino, o Eric Ramírez joga, vai de volante, o Rodriguinho tem se apresentado bem, viu? A gente tem acompanhado aí, o Rodriguinho tem se apresentado bem, tem caído de produção, principalmente na segunda etapa, mas isso faz parte, né? Acho que tá faltando aquele ritmo de jogo, aquela sequência maior de jogo. O Lucas Barbosa também tem feito boas apresentações, salvo no jogo contra o Corinthians, que não jogou absolutamente nada, né? Mas no último jogo o Lucas Barbosa até apareceu bem, o Bragantino foi derrotado, é bem verdade, mas os jogadores conseguiram jogar um pouquinho. O Herrera também aparece muito bem. O Herrera, o problema do Herrera é quando ele prepara para chutar, né? Ele prepara o chute, sempre pensa que vai vir uma bomba, sai um traque sem direção, fora de posição, mas é um jogador que está lutando muito. O Eduardo Sacha já há algum tempo não vem fazendo grandes apresentações aí no Red Bull Bragantino. Desde que voltou da lesão, o Eduardo Sacha não se encontrou mais como era, com a qualidade que ele tem, com tudo que ele já apresentou pelo Red Bull Bragantino. Ele tem estrutura, tem bagagem, mas não tem feito grandes apresentações. Fica muito escondido o Eduardo Sacha, principalmente durante o jogo, e quando recebe a bola, sempre bem marcado, porque é um jogador que está perdeu um pouco aquela força para se desvencilhar dos marcadores ou para se colocar em ambientes onde tem mais um pouco mais de espaço. Mas é um grande jogador e a gente espera que ele volte a desenvolver o grande futebol dele, né? A zaga, a gente sabe, a zaga do Bragantino está com Gustavo Marques, um dos melhores zagueiros, né? Aí tem o Alix Vinícius, que também tá na zaga. Os dois estão jogando bem, estão jogando razoável. Lateral esquerdo, Juninho Capixaba, que tirando o fato de que o Juninho desce muito e fica um pouco desguarnecido ali, é um grande jogador, aparece muito bem na frente. Então o Bragantino bem montado. Já o Atlético Paranaense está nas primeiras colocações ali, não é à toa não, viu? Não é à toa não, porque tem um belo time, muito bem armado, tem o Leozinho, que é um belo atacante, tem o Viveiros, que é aí um dos artilheiros, talvez o maior artilheiro, talvez, do Atlético Paranaense. Então, é um time também muito bem montado, né? O técnico, o Helma, né? O Dair Helma, ele tem feito grandes trabalhos aí no Atlético Paranaense. Então, um jogão de bola, até porque o Atlético joga em casa. Vem aí, como diz o Luiz Henrique, de 11 jogos sem perder em seus domínios e ele não quer perder hoje pro Red Bull Bragantino. Acredito que vai ser um belo jogo de futebol. Para quem for hoje na Arena da Baixada, vai ver um grande espetáculo de futebol. São 17h59. 17h59, nós vamos a um rápido intervalo comercial. Na sequência, nós voltamos com muito mais painel esportivo para você.
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0: Volta Redonda está vencendo o Ituano pelo placar de 1-0. Esses os jogos que estão aí em andamento nesse instante. Tem playoff da Série D também, viu? CSA está perdendo para o Uberlândia pelo placar de 2-0 também na casa. É o futebol brasileiro da Série A, Série B, Série C aí para você. São 18 horas e 5 minutinhos, 18:05. Ô Luiz Henrique, tem convidados aí pelo lado do Red Bull Bragantino, Luiz?
1: Estamos sim, Roberto. O primeiro deles é o técnico Wagner Mancini, que após a derrota por 1-0, na verdade, contra o Atlético Mineiro pela Copa Sul-Americana, a gente pôde participar da entrevista coletiva, onde eu fiz dois questionamentos que eu destaquei. Primeiro, a falta de eficácia do Bragantino. São 6 jogos, apenas 2 gols marcados. E também o que tem acontecido e se o Mancini reconheceu que foi falha do Cleiton no último jogo contra o Atlético Mineiro, lembrando que o Bragantino vem de 2 jogos com 2 falhas do goleiro que ajudaram aí a determinar o resultado, e é o que a gente vai ouvir agora.
2: Boa noite, Mancini. Luiz Henrique Domingues da Bragança FM. Esse é o 6º jogo desde a volta da pausa para a Copa do Mundo, e o Red Bull Bragantino fez apenas 2 gols nesse período. O que tem faltado para o Bragantino balançar as sedes e conseguir converter as chances que criou em gols, apesar de que hoje teve muito mérito do Everson nas jogadas?
3: Boa noite a todos. A gente fica chateado exatamente por isso, né? A gente vinha numa fase muito boa, numa sequência muito boa, fazendo gols e tal, e de repente, após a Copa do Mundo, são 6 jogos já e 2 gols apenas, é muito pouco. Hoje, após a partida, eu fui olhar os números do jogo, né? Nós estamos 21 bolas a gol, 7 no gol, que é um número baixo para você falar que seu time é eficiente. Mas a gente teve mais oportunidades e poderia ter construído um placar diferente do jogo. Foi uma derrota que nos custa, logicamente, ter que jogar fora de casa agora e tendo que reverter o resultado, mas acima de tudo o que está faltando realmente é botar a bola para dentro. Hoje a gente teve algumas oportunidades boas, diferente do jogo do Corinthians. Hoje o time foi mais consciente no seu jogo, dominou praticamente o jogo todo, e acabou tomando um gol que normalmente a gente não levaria, né? Então eu acho que isso também pesou. É óbvio que é um jogo de 180 minutos, ainda faltam 90 minutos e tem muita coisa ainda para ser brigada, e a gente confia ainda nessa passagem de fase.
2: Mancini, agora até um assunto complicado de se tocar, porque é o segundo jogo consecutivo com falha de goleiro que acaba assim, ajudando a decretar o resultado. Como você blindou o Cleiton antes da partida de hoje, até por conta da falha do Volpi no final de semana, e como blindar os goleiros para o jogo de sábado, que é contra o Atlético Paranaense, um time que está bem na tabela do Campeonato Brasileiro, e enfrenta o artilheiro do campeonato, o Viveiros, e para o jogo de volta, que é decisivo?
3: A gente tem que falar sobre o assunto. Eu não sou um cara de fazer rodeio. O Volpi falhou no gol de domingo, o Cleiton falhou hoje para mim. Essa é a minha opinião sincera. Assim como o Sacha já perdeu o pênalti, o Pita já perdeu o pênalti, outros atletas tiveram erros no gol do Corinthians, né? A gente focou no erro do Volpi, mas nós tivemos uma sequência de erros. O segundo gol era um lateral, também houve, enfim, sempre que você toma um gol, você vai olhar na televisão e a gente detecta pequenos erros de vários jogadores. A gente não pode estar apegado a isso, porque o ser humano, ele, inclusive a gente está aqui na Terra exatamente para isso, para melhorar. Eu penso assim, eu acho que espiritualmente a gente tem que entender que aqui é uma escola, é um aprendizado. Então, quem nunca errou na vida, que jogue a pedra. Eu cometo erros também. Para a maioria das pessoas, hoje eu fiz uma substituição que não deveria fazer, né? Mas, enfim, são erros que fazem parte do nosso dia a dia. Só quem está sentado aqui ou quem está dentro de campo, que pega uma bola para bater um pênalti, é que pode errar.
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1: Bom, então esse foi o técnico Wagner Mancini, comandante do Massa Bruta, após a derrota contra o Atlético Mineiro. Porque é de fato curioso que haja 2 falhas de goleiro de maneira consecutiva. No final de semana contra o Corinthians foi Volpi, e no meio de semana foi a vez do Cleiton aí pelo campeonato, pela Copa Sul-Americana. Ainda

0: no estádio municipal Cícero de Souza Marques após o jogo contra o Atlético Mineiro, a gente pôde conversar com o Gabriel, que ele falou um pouco sobre o momento do time e também sobre o mata-mata aí da Copa Sul-Americana.
1: Gabriel, eu queria que você falasse um pouco desse momento que o time vem vivendo. São 6 jogos aí desde a volta da Copa do Mundo e apenas 2 gols marcados e não consegue emendar uma boa sequência. Já foram aí 3 empates, 2 derrotas e apenas 1 vitória. Como que está dentro do vestiário a sensação entre os jogadores para sair desse momento?
2: Não, a gente está se cobrando bastante, a equipe vinha muito bem, né? Então assim, a gente não pode perder o rumo das vitórias, dos nossos objetivos. Lógico que hoje é um jogo mata-mata, mais de 180 minutos, saímos atrás, agora nós temos que fazer um jogo perfeito lá em Minas para poder sair de lá classificado, mas nós temos totais condições, até porque nós vimos nesse jogo de hoje que poderíamos ter saído com a vitória, até porque na minha visão nós tivemos as melhores chances da partida, concluir melhor, ter mais calma para poder voltar a fazer os gols, voltar a vencer e voltar o caminho das vitórias que nós estamos acostumados, né, até pelo ano que nós estamos fazendo, né, com bons resultados. Então agora, como eu disse, é pé no chão, trabalhar, e não tem outro meio de voltar a ganhar.
3: Gabriel, a sensação que fica é que os principais jogos do Red Bull Bragantino na temporada, sempre o Braga, ele sempre tropeça. Então, queria que você falasse, você que é um dos líderes da equipe, o que passa na cabeça dos jogadores, né? Como que é conversado isso, para isso não acontecer nesses jogos tão importantes na temporada, Gabriel?
2: Nós tivemos já o mata-mata do Sporting Cristal, onde não tropeçamos e passamos para as oitavas. Tivemos um jogo também no final, no último jogo da primeira fase da Sul-Americana, que precisávamos ganhar e ganhamos para classificar. Então, é lógico que... É complicado, até porque nós queremos sempre ganhar, jogamos para ganhar todos os jogos, mas ainda não acabou, como eu disse, é oitava de final, a gente sabia que ia ser um jogo muito disputado, um jogo pesado, e na minha visão nós fizemos um bom jogo, acho que faltou um pouco caprichar para fazer os gols e sair daqui com um resultado bom para ir para Minas. O resultado não veio, 1-0 contra, mas uma vitória simples lá nos leva para uma disputa de pênalti, até um resultado perfeito nós podemos já classificar. A confiança é grande ainda na equipe, no nosso trabalho e que nós estamos construindo durante a temporada, até porque, como eu disse, nossa equipe é forte, já mostramos isso, e agora nada melhor do que colocar em prática nesses jogos decisivos.
4: Gabriel, e para você particularmente, como foi esse jogo? Você teve alguns jogos, né, que você acabou ficando fora, teve uma situação física. Como foi para você ficar esse período fora e retornar hoje?
2: É complicado você ficar alguns jogos fora, até pelo ritmo de jogo, né? Mas isso também faz parte da nossa profissão. Tô trabalhando bastante, tô apto a poder jogar, poder ajudar o Red Bull Bragantino a poder vencer. Então hoje, infelizmente, nós não conseguimos a vitória, mas acredito que, como eu disse, não fizemos um mau jogo. E agora, essa primeira página da decisão, o Atlético saiu na frente, mas ainda não acabou. E a nossa confiança, como eu disse, ela está alta para poder ir lá em Minas e buscar a classificação.
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0: Bom, então esse foi o Gabriel, volante do Red Bull Bragantino, que inclusive já teve passagem pelo Atlético Paranaense e esteve naquele jogo que o Red Bull Bragantino acabou decretando o rebaixamento do Furacão e escapando também do rebaixamento lá no ano de 2024. E aí o Gabriel, ele estava naquele elenco e logo no ano seguinte, 2025, ele já veio para o Red Bull Bragantino. Já que eu citei o Atlético Paranaense, o adversário do Red Bull Bragantino na noite de hoje, vamos ouvir agora o Odair Hellmann, comandante do Atlético Paranaense, que falou um pouco deu uma entrevista coletiva após a partida contra o Santos, que o Furacão terminou com vitória pelo placar de 2-0, dois gols do Viveiros, que vem fazendo uma excelente campanha, mas agora a gente vai ouvir Odair Hellmann.
6: Boa noite. Parabenizar os jogadores pela postura, pelo comportamento, pela personalidade. Não é fácil você sair de um revés daquele jeito e apresentar o que a equipe apresentou, como jogo, como comportamento, como atitude, e vindo de uma sequência de 6 jogos em 18 dias. Mentalmente, fisicamente desgastado, todos estão, mas eu preciso dizer porque isso faz parte de um processo. E quando você está desgastado fisicamente e desgasta mentalmente como a gente se desgastou, para retomar isso às vezes leva tempo. E a gente conseguiu porque o grupo é forte, porque o grupo tem personalidade, porque o grupo, como nas entrevistas anteriores que eu fiz, sempre representou a torcida e a história do clube, porque se dedicam, se entregam, e aquilo foi uma exceção. O que aconteceu foi uma exceção, e a gente vai tratar, e eu vou tratar como exceção. E mesmo nesses momentos que todo mundo aponta o dedo ou joga a pedra, eu fui lá e reuni com os jogadores e mostrei as coisas positivas da partida que a gente fez. Porque quando você tem uma derrota dessa, todo mundo foca na derrota, na situação. Eu, como comandante, eu tenho que a primeira coisa a fazer, reconhecer a partida que nós fizemos, pedir desculpa ao torcedor, mas depois sentar como um profissional. A minha paixão, ela está no que eu faço, mas na minha avaliação ela precisa ter a razão. E nós, naquele jogo, tudo deu errado, porque nós produzimos para ter um resultado diferente. Se era um resultado de classificação ou não, a produção da equipe foi para fazer gol lá. As oportunidades que nós criamos através das individualidades, do jogo coletivo, foi para fazer gol. Não aconteceu. Assumimos a responsabilidade. Há 2 dias nos reunimos, botamos uma tampa na panela, e sempre a melhor resposta é quem tem oportunidade. A gente sempre clama na vida e no esporte por oportunidade. Nós tínhamos 3 dias depois. E aí eu disse, e todos disseram da mesma forma, a oportunidade é no campo de jogo. Nós não temos que falar, discutir, ficar bravos porque alguém nos criticou. Não, nós temos que dar uma resposta onde que o futebol, aonde o jogador fala, aonde o treinador fala melhor, que é dentro das 4 linhas. Essa é a maior concentração que um atleta de futebol tem que ter, uma comissão técnica tem que ter. Então, parabenizar a todos, todo o grupo, pela postura, pelo comportamento, pela atitude que tiveram hoje, para que a gente conseguisse uma grande vitória, uma vitória histórica aqui dentro da Vila.
0: Tá certo, tá aí, são 18 horas e 18 minutinhos, o Dair Helma, né, falando aí da vitória contra o Santos Futebol Clube na Vila Belmiro, né, ganhar do Santos é fácil, viu? Falando em futebol, o Fluminense tá empatando com o Palmeiras, viu? Mas não é mais 1-1 não, viu? É 2-2, o Palmeiras fez o segundo gol, depois o Fluminense foi buscar o gol de empate ali, e o Fluminense está empatando com a equipe do Palmeiras pelo placar de 2-2 nesse instante. São 18 horas mais 18 minutinhos. Eu quero saber o palpite do jogo de hoje da nossa equipe. Vou começar com ele, Luiz Henrique. O seu palpite pro jogo de hoje, Luiz?
7: Pô, Roberto, jogo complicado. Acho que 2-1 pro Atlético Paranaense.
0: Tá aí, 2-1 pro Atlético Paranaense, na opinião aí do nosso Luiz Henrique. O Sérgio Silva, pra você, Sérgio, quanto vai ser o jogo de hoje?
8: 2-0 para a equipe do Atlético Paranaense.
0: 2-0 Atlético Paranaense. Ele, o menino dos botões dourados da Bragança, Demétrio Campos. Quanto será o jogo hoje, Demétrio?
9: Olha, um jogo muito difícil e, como diz, né, o ditado aí, futebol é uma caixinha de surpresa. E vamos torcer para essa surpresa, né? 1-0 Bragantino, dali Braga.
0: Tá certo, tá aí o Demétrio, 1-0 Bragantino. Eu fico com o Demétrio também, viu? Eu também vou de 1-0 com o Bragantino. Também vou aí na surpresa. Ah, pode não acontecer? Pode não acontecer, mas eu vou torcer até o fim, né? Eu vou torcer até o fim. Me permito isso, né? Eita, nós, né? São 18 horas mais 19 minutinhos. 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
7: 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Ah, o painel esportivo vai ficando por aqui na direção geral de rádio de Maria de Lima. Na sequência vem aí a jornada esportiva número 1 do rádio. Não sai daí não, até já.
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8: Sérgio Silva. Boa noite, amigos do Brasil. Nós estamos chegando mais uma vez no seu rádio para mais uma transmissão esportiva do futebol do Campeonato Brasileiro. Atlético Paranaense e Red Bull Bragantino na Arena da Baixada. A equipe Gol de Placa presente para acompanhar esta grande partida de futebol do Campeonato Brasileiro. O Massa Bruta buscando uma reabilitação contra essa difícil equipe do Furacão. Eu já quero a manchete do time da casa, o Atlético Paranaense, que está muito bem no Campeonato Brasileiro. Boa noite, Luiz Henrique.
7: Boa noite, Sérgio. Boa noite para a nossa jornada, para quem nos acompanha na nossa jornada esportiva. O Atlético Paranaense vai a campo sem muitas mudanças. A única alteração do time do Odair Hellmann é a saída do Mikael no gol para a entrada de Santos, que volta aí de suspensão pelo terceiro cartão amarelo. De resto, todos em campo, inclusive o artilheiro do campeonato, Kevin Viveiros.
8: A Bragantino vai ter dificuldades para enfrentar esse Atlético, principalmente o Viveiros, que vem fazendo grande campeonato brasileiro. Já emenda a manchete do Red Bull Bragantino, time visitante, Luiz Henrique.
7: Time visitante que precisa vencer no Campeonato Brasileiro, porque ainda não venceu desde a volta do Campeonato da Pausa para a Copa do Mundo. E para a partida de hoje, o técnico Wagner Mancini promove mudanças. Clayton sai do gol, entra Thiago Volpi, Santana volta de suspensão. No meio-campo, Rodriguinho sai por conta de uma lesão e dá lugar a Matheus Fernandes. E no ataque, o Mosqueira fica de fora e Vinicinho entra no lugar Mosqueira, que sentiu dores no quadril.
8: Maravilha! Cobertura da Bragança FM na Arena da Baixada. Estádio bonito, estádio lindo do Atlético Paranaense. Agora eu quero passar na central, na Coronel Osório, número 84, no centro de Bragança Paulista. Lá está o nosso comentarista, o nosso comandante Roberto Moreira. Muito boa noite!
7: Boa noite, Sérgio. Boa noite, amigos ligados na Bragança FM, toda a equipe esportiva número 1 do rádio. Estamos acompanhando aqui o jogo de bola que está acontecendo nesse instante. O Palmeiras está perdendo para o Fluminense pelo placar de 3-2. Fluminense de virada está vencendo o Verdão no Maracanã, Sérgio.
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8: É importante as informações com o nosso plantonista Roberto Moreira. 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Agora vamos com as escalações das equipes de Atlético Atlético Paranaense e também Red Bull Bragantino. Vamos primeiramente escalar o time da casa. O Furacão de Curitiba, de uma gigante torcida espalhada por todo o Brasil, está escalado e definido, Luiz Henrique.
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7: Escalado e definido, o campeão da Copa Sul-Americana de 2021, que teve justamente o Bragantino como adversário. Mas para a partida de hoje, o técnico Odair Helman escala Santos no gol com a camisa 23. No trio de zaga, Benavides tem a 29, Aguirre tem a 33 e Arthur Dias tem a número 4. No meio-campo, Gilberto, aberto pela ala direita, tem a número 12. O Luiz Gustavo, centralizado, tem a 14, assim como o Jadson, que tem a 16, e o João Cruz, que tem a número 8, e aberto ali pela esquerda, na ala esquerda, vem ele, o Steven Speed Mendoza. Aberto, mais centralizado ali como meio atacante, vem ele, Leozinho, 21, e o atacante é ele, o artilheiro do Campeonato Brasileiro, o colombiano Kevin Viveiros, que tem a camisa número 9. À sua disposição no banco de reservas, Odair Helman conta com o Mikael, número 1, Gilberto dos Santos, número 2, Léo, número 3, Felipinho, número 5, Zapelli, número 10, Vargas, número 18, o Júnior José Rivaldo, número 19, Dantas, 25, Portilha, 27, Felipe Chiquete, 47, Dudu, 53 e Renan Peixoto, número 70.
8: Esse é o Furacão, que está bonito no Campeonato Brasileiro. Um abraço para Rosa, na cidade de Curitiba, ouvindo a Bragança FM, torcedora do Atlético. Agora vamos escalar o Red Bull Bragantino, gigantão do interior de São Paulo. Sobe o hino mais bonito do Brasil, Demetrio Campos.
11: Chegou a hora da luta.
7: O Massa Bruta, em busca da reabilitação no Campeonato Brasileiro, vai a campo escalado pelo técnico Wagner Mancini, com o Thiago Volpi no gol número 18. Na lateral direita, Agostinho Santana tem a 23. E na dupla de zaga, Pedro Henrique tem a 14 e Gustavo Marques tem a 16. E ali na lateral esquerda, fechando a linha de defesa com a camisa 29, vem ele, Juninho Capixaba. No meio campo, Gabriel tem a camisa número 6, Matheus Fernandes tem a 35 e a braçadeira de capitão. E Lucas Barbosa tem a 21. No trio de ataque, José Herrera tem a 32, Isidro Pita tem a 9 e Vinicinho tem a 17. À sua disposição no banco de reservas, Wagner Mancini conta com Cleiton, número 1, Guzmão Rodrigues, número 2, Eduardo, número 3, Alex, número 4, Fabinho, número 5, Eric Ramírez, número 7, Sacha, número 8, Nátio Sosa, número 15, Gustavo Neves, 22, Andrés Hurtado, 34, 41, Yuri Alves e, de volta de lesão, o Cauê tem a 51.
8: Maravilha, esse é o Red Bull Bragantino. Agora eu quero arbitragem. Esperamos que hoje tenhamos aqui em Curitiba um excelente árbitro para apitar Red Bull Bragantino e Atlético Paranaense. Vamos aguardar o nome dele. Esperamos que seja um árbitro de ponta do futebol do Brasil, Luiz Henrique.
7: No comando do apito vem ele, Alex Gomes Stefano, do estado do Rio de Janeiro. Ele terá como auxiliares os cariocas Luiz Cláudio Regazzoni e Carlos Henrique Alves de Lima Filho. O quarto árbitro é o pernambucano Paulo Belense Alves Prazeres Filho, e o VAR fica sob responsabilidade de Caio Max Augusto Vieira, ele que é do estado de Goiás.
8: Maravilha, essa arbitragem para Red Bull Bragantino e Atlético Paranaense. Agora eu quero voltar novamente lá com Roberto Moreira, para ouvir do Roberto Moreira a sua expectativa do jogo para Red Bull Bragantino e Atlético Paranaense na Arena da Baixada.
12: Sérgio, amigos da Bragança, expectativa de um grande jogo de futebol, como eu disse na abertura, o Atlético Paranaense é um time, ele está muito bem montado, vem aí, inclusive tem, acho que no Atlético Paranaense, depois o Luiz Henrique pode confirmar, se eu não me engano, o volante Jadson, 16, já é ex-Bragantino, né? É um bom jogador, se for o mesmo, né? Um bom jogador. Tem o Leozinho no ataque, que é muito bom jogador. O Mendonça também é bom jogador. E o artilheiro, né? O Viveiros. Então o Bragantino tem que marcar muito bem esses jogadores, né? Porque logicamente, são jogadores que vão para cima do time do Red Bull Bragantino. O João Cruz, que também é volante e é também armador, tem uma boa saída de bola, sai muito bem, então tá fazendo ali um grande campeonato a equipe do Atlético Paranaense. Não à toa está nas primeiras colocações ali, entre os quatro primeiros, né? Red Bull Bragantino, por sua vez, vem também com o que tem de melhor, né? Se você analisar esse time do Red Bull Bragantino que tá em campo, é o que tem de melhor. Lógico que nós tivemos aí um problema com o Rodriguinho não vai para campo, como eu havia falado no começo diz nas nossas transmissões, equivocadamente. Então o Rodriguinho não vem para campo hoje, mas vem o Matheus Fernandes, que joga mais como volante do que o Rodriguinho. O Rodriguinho um pouco mais adiantado, mas o Matheus Fernandes tem um belo passe, né? Sabe cadenciar o jogo, sabe pisar na bola, fazer o passe rápido. Então é um jogador também que traz uma importante composição ali no meio campo. O Gabriel, a gente sabe que é um jogador que marca muito bem, inclusive as descidas do Juninho Capixaba, o Gabriel consegue fechar muito bem ali pelo lado esquerdo, e isso vai ajudar. O Matheus Fernandes joga um pouquinho mais pela direita, o Rodriguinho joga um pouquinho mais pela esquerda, essa é a diferença dos dois, mas o Rodriguinho joga um pouco mais pela esquerda e chega mais na área, né? O Matheus Fernandes não, joga um pouco mais pela direita e eventualmente chega na área. Mas tem Lucas Barbosa ali que vem fechar ou fazer um quarto homem do meio campo ali. Ora o Lucas Barbosa que volta e faz esse quarto homem, ora o Isidro Pita, que está jogando hoje, ele joga enfiado, né? O Isidro Pita joga enfiado, ele não volta. Então o Lucas Barbosa volta, o Herrera acaba voltando também um pouco, fazendo esse quarto homem, mas o Isidro Pita não. Ele prende os zagueiros, ele joga no meio da dupla de zaga, ele impede que os zagueiros do time adversário desçam e, por consequência, empurrem a equipe do Red Bull Bragantino. Então o Isidro Pita dá essa vantagem, dá essa segurança. E o Vinicinho, que é velocista ali pela esquerda, no último jogo apareceu bem, que vamos torcer para que faça um grande jogo também. É isso, Sérgio.
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8: Maravilha, esse Roberto Moreira falando um pouco de sua expectativa do jogo para Atlético Paranaense e Red Bull Bragantino. Por enquanto, aqui nos palpites da galera da equipe Gol de Placa, dá 2-2. Luiz Henrique Domingues e eu, Sérgio Silva, votamos aí que o Bragantino deve perder a partida. Já o Roberto Moreira e o Demétrio Campos fez aí uma votação que o Bragantino vai vencer. E é lógico que a gente faz uma votação aí imaginando o que pode acontecer no jogo, mas é lógico que a gente, mesmo sendo da imprensa, não tem como a gente negar que a gente vai torcer, logicamente, pro Red Bull Bragantino. A saída pertence à equipe do Atlético Paranaense. Trilando, apita o árbitro, a bola está rolando.
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8: Já se manda o Atlético Paranaense, vai pro campo de ataque, chega Luiz Gustavo, chega a zaga do Red Bull Bragantino, tira e joga lateral, é lateral pra equipe do Atlético, que tem pressa. O time do Atlético vai tocando bola a bola com a Aguirre, enfiada de bola pelo setor esquerdo do gramado, dessa equipe do Atlético, bola com Mendonça, vai pro campo de ataque, o time do Atlético vai chegando, tem na marcação ali Agostinho Santana, levantou a bola na área, subiu, cortou a zaga, vai pintar o gol do Atlético, bateu na trave, pintou, rebate, bateu! Pra fora do gol, o Atlético Paranaense no comecinho da partida, já vou dar trabalho pro Luiz Henrique Domingues, quase que o Atlético já marca, Luiz Henrique.
7: Quando a fase não é boa, não tem absolutamente nada que ajude. Depois ali de uma saída de bola equivocada do time do Red Bull Bragantino, se é que a gente pode dizer, o time do Atlético acaba aproveitando uma chance. Speed Mendonça, ele sobe a bola, rebate nele, ele acaba batendo em direção ao gol, ela explode na trave e aí na sequência caído o jogador do Red Bull Bragantino, me parece o Juninho Capixaba, ele tira e o Speed Mendonça, aproveitando o embalo da bola, ele cabeceia, ela passa por cima do gol.
8: E vem o Red Bull Bragantino, bola correira, enfiada de bola para Isidro Pita, chega, zaga com a Aguirre, vai cortar no perigo dali, da grande área da equipe do Atlético, o Red Bull Bragantino também se mandou pro campo de ataque, se o Herrera toca certinho pro Pita, poderia também o Red Bull Bragantino levar perigo por aí, Luiz Henrique.
7: Então, Sérgio, o problema é que foi o Herrera, ele perdeu a passada de bola, porque ele rouba a bola, o time do Bragantino rouba a bola, o Herrera, ele avança, e a bola acaba batendo nas costas dele, aí ele perde completamente a passada, e na hora de tentar fazer o passe pro Pita, já tava marcado e pressionado.
8: Vem Gilberto, no campo de ataque do time do Atlético, vai trocando passes no círculo central do gramado, recebe já Jadson domina a bola, enfia a bola na esquerda, desce o time do Atlético, vem bola na área da equipe do Red Bull Bragantino, fez o levantamento na área, subiu de cabeça, corta Gustavo Marques pra equipe do Red Bull Bragantino, a bola vai sobrar aqui no meio, bola com o Viveiros, vai dominando a bola pela ponta direita, vem pro campo de ataque o time do Atlético, vai jogar a bola pra dentro da área, preferiu trocar passes ali o time do Atlético Paranaense, que vai dominando a bola pro campo de ataque, o Red Bull Bragantino vai marcando em cima, sobra a bola aqui pela direita com o Leozinho, ele vai levantar a bola na área, levantou pra Viveiros, mata pro peito, ajeita, vem o time do Atlético, vai chutar, vai carimbar carimbar direto, rola pra dentro da área, vai pintar o gol. Thiago Volpi faz a defesa pra equipe do Red Bull Bragantino. E sai o time do Red Bull Bragantino, enfia a bola pro Vinicinho, já perdeu a bola, sobra novamente com o time do Atlético, vem pro campo de ataque. O árbitro da partida vai parar o jogo, não vai parar não, deixou o Atlético ir pro campo de ataque. Enfiada de bola pela direita, chega a zaga da equipe do Massa Bruta, faz a proteção Gustavo Marques e a bola vai saindo, tiro de meta pra equipe do Red Bull Bragantino. Mais uma chegada da equipe do Atlético e o goleirão Thiago Volpi dessa vez fez uma grande defesa, Luiz Henrique.
7: É, mais uma bola perigosa ali do time do Atlético Paranaense. Dessa vez o Gilberto, ele recebe ali dentro da área, ele chega batendo de primeira, batendo chapado, e o Volpi no reflexo faz a defesa, aí garantindo o zero no placar, vai aí levando uma pressão tremenda do Atlético. Só corrigindo, Sérgio, no primeiro lance o Juninho Capixaba corta de cabeça, a bola bate na cabeça do Mendonça, logo na sequência o Capixaba, ele tira a bola ainda caído e ela pega na cabeça do Mendonça e passa por cima do gol.
8: É, e o Marcelo Souza da cidade de Atibaia perguntando pro nosso repórter Luiz Henrique, ele ouviu no comentário do Roberto Moreira, perguntando se o Jadson é o mesmo que vestiu a camisa do Red Bull Bragantino. Já já o Luiz Henrique vai responder pro nosso amigo Marcelo Souza, ouvindo a Bragança FM 79.7 na cidade de Atibaia. Aqui desce o time do Red Bull Bragantino, ia descer, agora o árbitro da partida vai marcar ali uma falta no campo de ataque, no campo de defesa do Massa Bruta, que pertence ao Massa Bruta, Luiz Henrique.
7: É, falta marcada ali no campo de defesa depois de uma falta de ataque que o Jadson, esse tostado, ele acabou derrubando o jogador do Red Bull Bragantino. E só complementando, Sérgio, esse Jadson não é o mesmo que passou pelo Massa Bruta. O que passou pelo Massa Bruta, ele hoje ele atualmente atua no futebol da Arábia, então não é o mesmo jogador. Esse aí, ele foi revelado nas categorias de base do time do Botafogo, já teve uma passagem pelo Atlético Paranaense lá no ano de 2014, teve passagens pelo futebol europeu com a Udinese, mas não é o mesmo.
8: Aí, Marcelo Souza, respondido a sua pergunta, meu amigo, desce o time do Atlético novamente, a bola foi forte demais, vai se perdendo pela linha de fundo, somente tiro de meta para a equipe do Red Bull Bragantino, e a equipe do Atlético vai pressionando o Red Bull Bragantino, Luiz Henrique.
7: É, a equipe do Atlético vai pressionando, o Leozinho tenta a tabela ali com o Gilberto, mas toca muito forte e ela sai pela linha de fundo, tem tiro de meta. E Sérgio, só algo que eu gostaria de adicionar, que acabamos não trazendo no pré-jogo, que essa rodada do Campeonato Brasileiro, ela é marcada por uma série de implementação de regras novas. Uma delas, os 5 segundos para cobrar a lateral, também do atendimento médico, que o jogador que receber atendimento médico dentro de campo, ele vai ter que ficar obrigatoriamente fora 1 minuto. Também tem os 5 segundos para o goleiro bater o tiro de meta. A substituição também vai ter um limite de tempo, o jogador vai ter aí 10 segundos para deixar. Lembrando que em caso de descumprimento de todas essas regras, é reversão e bola para outro time. No caso do lateral, lateral para outro time. No caso do tiro de meta, reversão em escanteio para o outro time. E também até agora a lei Vini Júnior, que se o jogador tapar a boca durante uma discussão, ele automaticamente será expulso.
8: Que coisa, muitas mudanças já implementadas nesta rodada do Campeonato Brasileiro. Desce novamente o time do Atlético, a bola vai saindo, a arbitragem do jogo vai marcar um escanteio para a equipe do Atlético na tirada de bola dali do zagueirão Pedro Henrique, Luiz Henrique.
7: Subia pelo lado esquerdo, Pedro Henrique dividia espaço com Kevin Viveiros, e aí ele dá carrinho, atinge apenas a bola e manda ela pela linha de fundo, escanteio lado esquerdo do ataque, vem João Cruz na bola.
8: João Cruz na cobrança de escanteio para a equipe do Atlético pelo setor esquerdo do gramado, escanteio para a equipe do Furacão, vem bola na área da equipe do Red Bull Bragantino, já já vamos girar no tempo e placar aqui na Bragança FM. Correu pra bola, levantou, subiu a zaga, corta ali com Isidro Pita, vai tirar e vai dar um balão lá pro campo de ataque, só não tem ninguém no Red Bull Bragantino, tem o Herrera, quase que o Herrera rouba a bola, seria um bom contra-ataque pra equipe do Red Bull Bragantino, mas já novamente perdeu a bola com o time do Atlético. 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
8: 6 minutos de bola rolando no estádio, em, no Paraná, lá no estádio do Curitiba, no estádio do Atlético Paranaense.
7: Arena da Baixada.
8: Arena da Baixada. Atlético Paranaense 0, Red Bull Bragantino também 0.
7: Pela Série B, 7 minutos de bola rolando, 0-0, Juventude Fortaleza.
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8: É o Brasileirão 2026 aqui pela Bragança FM. Novamente o time do Atlético vai pressionando, joga a bola pra dentro da área. Thiago Volpi faz uma linda defesa novamente. Na pressão do Atlético Paranaense, Luiz Henrique.
7: É na pressão do Atlético Paranaense mais uma vez. Pelo lado direito, o Gilberto recebe o domínio, faz o cruzamento pra dentro da área. O Viveiros, ele faz o domínio, bate em direção à área. E aí o João Cruz na sobra bate em direção ao gol de primeiro. O Thiago Volpi faz uma defesa no reflexo e faz a defesa em dois tempos. Mais uma boa jogada do Atlético. O Viveiros, na verdade, ele deu passe pro João Cruz, mas um belo de um chute do jogador do Atlético Paranaense e uma defesa melhor ainda do goleiro Thiago Volpi.
8: E esse gramado aí da Arena da Baixada não é gramado, né, Luiz Henrique?
7: Ele é gramado, mas é sintético, Sérgio Silva. Inclusive, ele passou por uma extensa reforma nesse período sem jogos da pausa para a Copa do Mundo. O Atlético, inclusive, divulgou essas mudanças do gramado na Arena da Baixada. Ele, inclusive, foi um dos primeiros gramados do Brasil a ter grama sintética. O único momento que ele não teve grama sintética foi na Copa de 2014, mas porque a FIFA não permite. Mas depois disso, o Atlético implementou até para tornar a Arena da Baixada multiuso. E nesse novo gramado, ele recebeu o selo FIFA Quality Pro. E ele tem alguns benefícios, algumas características como sistema de amortecimento de impacto, material de performance é composto por cortiço, ele também possui areia na sua base, garantindo uma estabilidade, e é o mesmo sistema utilizado no estádio Nilton Santos, na Arena MRV, e além do Pacaembu. E o gramado e shock pad, que é essa questão do amortecimento, eles foram importados da Bélgica e a cortiça é de Portugal.
8: Maravilha, as informações nota mil aqui pela equipe esportiva da Bragança FM. Desce o Red Bull Bragantino pro campo de ataque, que bola levantada, subiu o Pita, não achou nada, vai sobrar ali com o time do Red Bull Bragantino, com o Gabriel, que joga a bola pro ataque. Chega a zaga da equipe do Atlético, vai cortando, vai dominando a bola no campo de defesa, recebe ali, Aguirre vai dominar a bola, quase que perde a bola ali o zagueirão Gilberto da equipe do Atlético, conseguiu rolar a bola no círculo central do gramado, vai descendo a equipe do Atlético, se manda pro contra-ataque, linda jogada, vai descendo Mendonça, pelo setor direito do gramado, chega a zaga da equipe do Massa Bruta, chutou a bola ali, Gustavo Marques, a bola pegou novamente no Mendonça, vai pra fora, é lateral pra equipe do Red Bull Bragantino. É o futebol pela Bragança FM 79.7. Agora, com essa atuação do Thiago Volpi, nesse comecinho de jogo, já fez algumas boas defesas, pode novamente dar credibilidade aí ao Thiago Volpi em voltar a fazer grandes partidas com a camisa do Bragantino, porque ele fez boas defesas até agora já, viu, Luiz Henrique?
7: Fez boas defesas, mas eu não quero ser chato, Sérgio, ainda tem mais 81 minutos de jogo e goleiro não é um jogador que a gente pode elogiar muito cedo, lembra do jogo contra o Corinthians. Claro que as defesas foram muito boas e são fundamentais para dar moral pro jogador, principalmente o Bragantino, que vem de duas falhas de goleiro consecutivas.
8: Maravilha, aí eu vou assinar embaixo e vou concordar com o Luiz Henrique. Vem aqui o time do Red Bull Bragantino, Agostinho Santana levantou a bola na área, subiu Isidro, pita de cabeça, mete a bola pra fora. É tiro de meta pra equipe do Atlético Paranaense, Luiz Henrique.
7: É a primeira subida de mais perigo do time do Red Bull Bragantino. O Agostinho Santana recebe bem antes da entrada da grande área, encontra pita dentro da área e ele, na sua jogada mais forte, se a gente pode dizer assim, o cabeceio acaba mandando ela pra fora e é tiro de meta para o Santos.
8: É o futebol pela Bragança.
7: Santos, goleiro do Atlético Paranaense.
8: É isso aí.
7: Só pra reforçar.
8: Só pro torcedor saber. 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

0: Atlético Paranaense 0, Red Bull Bragantino também 0.
1: Ainda hoje, logo mais às 21 horas, o São Paulo recebe o Coritiba no Morumbi.
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0: Vem chegando novamente o time do Atlético, desce pela direita, Leozinho, chega, Gustavo Marques, joga a bola pra fora, tem lateral da equipe do Atlético Paranaense pela direita, pois não, Luiz Henrique.
4: Só uma informação, se você for perceber, o time do Atlético Paranaense está jogando com a bandeira da Colômbia no meio da sua camisa, é um patch especial, com os termos Fuerza Colômbia, que é uma iniciativa que o clube está tendo, já que essas camisas utilizadas hoje, elas vão ser autografadas pelos jogadores, vão ser leiloadas, e a renda levantada nesse leilão vai ser aí direcionada para a Colômbia por conta dos terremotos que o país passou recentemente, deixando várias pessoas mortas. Então, esse pet é uma iniciativa do time do Atlético e o lance mínimo para esse leilão é de R$850.
0: Maravilha! Parabéns à iniciativa da equipe do Furacão, fazendo essa campanha aí também para os irmãos colombianos. Aqui vem o time do Atlético, é pela direita, desce Jadson, ele vai jogar a bola para dentro da área, preferiu rolar aqui na direita, bola com o time do Atlético, levantou a bola na área, subiu, Thiago Volpi faz a defesa para a equipe do Red Bull Bragantino. O Leozinho levantou, mas o Thiago Volpi bem colocado, fez a defesa para a equipe do Massa Bruta, Luiz Henrique.
4: É, o Gilberto esbanjou recurso agora, domina pelo lado direito, faz o cruzamento de três dedos, mas ela vai parar na mão do Thiago Volpi, que faz a defesa em dois tempos.
0: Agora o Red Bull Bragantino, depois da parada da Copa, por enquanto nenhuma vitória no Campeonato Brasileiro, Luiz Henrique.
4: Isso mesmo, desde que voltou no dia 17 de julho contra o Fluminense, foi um empate de 1-1 contra o próprio Fluminense, depois um empate de 0-0 contra o Fluminense e na última rodada perdeu por 2-0 para o Corinthians. Lembrando que não teve a partida da 21ª rodada, que ela foi adiada, ainda sem data marcada, mas ainda assim foram 3 jogos no Campeonato Brasileiro, sem vitórias e apenas 1 gol marcado. Teve uma vitória do Red Bull Bragantino desde a pausa para a Copa do Mundo, mas foi pela Copa Sul-Americana, não contabiliza pelo Campeonato Brasileiro.
0: Aqui desce novamente a equipe do Atlético, chega Gustavo Marques, joga a bola para fora, tem lateral, a equipe do Atlético vem ali na cobrança, Gilberto faz a cobrança no meio, sobra com o time do Red Bull Bragantino com o Lucas Barbosa, que enfia a bola para o ataque, para o Isidro Pita, vai descer para o ataque, chega goleirão da equipe do Atlético Santos e sai jogando ali pelo setor esquerdo do gramado, pressiona a equipe do Red Bull Bragantino, vem Gabriel pressionar também, sobra novamente com o time do Atlético, que domina a bola para o campo de ataque, bola com Mendoza, ele vai recuar na bola aqui na quarta zaga, Arthur Dias é que vai dominando a bola para a equipe do Atlético, vai devolver a jogada aqui no setor esquerdo do gramado, vai descer na equipe do Atlético Paranaense, dominando a bola, chega ali na pressão, ali o time do Red Bull Bragantino com o Matheus Fernandes, ele não tem pra quem tocar, vai voltar novamente no campo de defesa com Luiz Gustavo, vai dominando a bola, rola a bola aqui na esquerda, vai descendo o Furacão pelo setor esquerdo do gramado e apaixonado pela sua torcida, a torcida do Atlético empurrando o time do Atlético, vem pressionando o Red Bull Bragantino, desceu ali próximo da grande área, vai voltar a jogada pela direita, tem pedindo ali na direita o time do Atlético, aqui na direita, vai descendo, Benavides também pediu passagem lá na área, rola pra dentro da área, vai descendo, jogou a bola pra dentro da área, chega Gustavo Marques, joga a bola pra fora, escanteio pra equipe do Atlético, que vai pressionando, tem escanteio na direita, Luiz Henrique.
4: Troca de passes do Atlético no campo de ataque ali pelo lado direito, a bola sobra com o João Cruz, que tenta fazer o cruzamento, mas a bola explode no marcador do Red Bull Bragantino e sai pela linha de fundo, escanteio lado direito. Nesse momento, o Viveiros está ali reclamando de uma suposta cotovelada do jogador do Red Bull Bragantino. Eu confesso que não vi nada, mas ficou reclamando ali para o árbitro da partida.
0: Escanteio para a equipe do Atlético, vem bola na área da equipe do Red Bull Bragantino, vem Jadson para a cobrança de escanteio, levantou a bola na área, vai subir a zaga da equipe do Massa Bruta, vai cortar, rebote, sobrou novamente com Mendoza, joga a bola para dentro da área, corta novamente a zaga da equipe do Massa Bruta, a equipe do... pois não, Luiz Henrique.
4: Falar em cotovelada e Alex Gomes Stefano dá até um frio na barriga.
0: Não é fácil não, né? As recordações não são das melhores, embora a equipe esportiva da Bragança FM faz votos que a arbitragem faça uma grande partida, mas o histórico não é das melhores. 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
0: Arena da Baixada, na cidade de Curitiba, no Paraná, o Campeonato Brasileiro. Red Bull Bragantino 0, Atlético Paranaense também 0.
1: Pela Série C, o Amazonas está empatando com o Botafogo da Paraíba em 0-0 e o Volta Redonda está vencendo o Ituano pelo placar de 1-0.
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0: Vem o Red Bull Bragantino pela direita com Vinicinho, rola a bola com Lucas Barbosa, já perdeu, a bola sobra novamente com o time do Atlético, que vai pressionar o Red Bull Bragantino, aqui no círculo central do gramado, vai receber para que Gilberto enfie a bola na esquerda, vai descendo, é pela de esquerda Mendonça, a bola foi forte demais e vai se perdendo pela linha lateral, arremesso lateral para a equipe do Massa Bruta, no campo de defesa, o tempo vai passando, torcedor do Brasil, e o Atlético Paranaense empatando com o Red Bull Bragantino, jogando na Arena da Baixada, na cidade de Curitiba. É o nosso querido amigo que está ouvindo a Bragança FM, o Marco Antônio do Recanto das Montanhas, também curtindo a nossa transmissão do futebol. E vamos também aí agradecer aos ouvintes que têm aí comentado, participado das transmissões esportivas e também aos mais de 10 milhões de pessoas que acompanharam as nossas as redes sociais também. O nosso muito obrigado à equipe esportiva da Bragança FM. Está junto levando para você as emoções, certo, do nosso futebol do Brasil. Pois não?
6: Sérgio, aproveitar também, né? Convidar o povo também para compartilhar nossa transmissão, né? O último jogo nós passamos de 200 compartilhamentos. Então quem está curtindo a gente através do Facebook, compartilha também. Vamos passar de novo de 200 hoje? Vamos aproveitar, Sérgio.
0: Vamos aproveitar. Vem aqui o time do Red Bull Bragantino pela esquerda, bora com Vinicinho. Chega a zaga do Atlético, vai cortar e meter a bola para a linha lateral. Tem pressa o Massa Bruta. Vem para a cobrança Vinicinho, rola a bola com o Capixaba. Chega a zaga do Atlético novamente, joga a bola para fora. Tem novo lateral a equipe do Massa Bruta pelo setor esquerdo do gramado. Ou melhor, o árbitro da partida deu lateral para a equipe do Atlético Paranaense. Lateral cobrado já o time do Atlético. Vai jogar a bola, tentar levantar a bola para o campo de ataque. Chega ali Gustavo Marques, vai jogar a bola para fora novamente. Novo lateral para a equipe do Atlético, que sai jogando ali pela direita. Vem ali na cobrança de lateral Bernavites. Ele dominou a bola, enfia a bola lá no setor esquerdo do gramado. Vai subir Matheus Fernandes ali. O time do Red Bull Bragantino vai roubar a bola. O árbitro da partida já vai parar. O árbitro da partida parou ali, marcou uma falta do Gabriel ali em cima do jogador da equipe do Atlético Paranaense, o João Cruz, Luiz Henrique.
4: É isso aí, é isso mesmo. O João Cruz tentou fazer o domínio. O Gabriel, ele acaba chegando com um pouco mais de sede ao pote e acaba cometendo a falta, ficou reclamando bastante, dizendo que não foi, mas para outro da partida, falta para o Atlético Paranaense.
0: Falta para a equipe do Atlético Paranaense, que já tem pressa. Vem jogando o time do Atlético Paranaense. Vai dominar a bola por ali com o Jadson pela direita e pela esquerda. Chega o time do Red Bull Bragantino, vai roubar a bola. Enfiada de bola do Lucas Barbosa para o Isidro Pita. Vai dominando, devolve no campo de defesa. Recebe aqui no campo de defesa. Capixaba vai recuar a bola com o goleirão Thiago Volpe. Thiago Volpe ali dentro da área com a bola. Vai pressionar ali o atacante da equipe do Atlético Paranaense. Agora sim, Thiago Volpe dá um bicudo na bola e joga a bola para o campo de ataque, para a descida do Isidro Pita. Ajeita, o Isidro Pita tem uma categoria para matar a bola impressionante. A bola parece que dorme no pé do jogador paraguaio, que defendeu a seleção paraguaia na Copa do Mundo, representando o Red Bull Bragantino. Vem aqui o time do Massa Bruta, Agustin Santana, domina a bola do campo de ataque, devolve com Pedro Henrique no campo de defesa, rola a bola com Lucas Barbosa, ajeita, vem Massa Bruta pro campo de ataque, recebeu o Vinicinho, cadencia a jogada. É o time do Red Bull Bragantino, timidamente tenta se mandar pro campo de ataque, devolve com Pedro Henrique, no círculo central do gramado, Agustin Santana vai dominando a bola, recebe Gabriel, vai devolver novamente no campo de defesa com Pedro Henrique. Lucas Barbosa deixa passar, mas de presente pro time do Atlético, se manda o time do Atlético pro campo de ataque, chega a zaga da equipe do Massa Bruta, quase que o Lucas Barbosa entrega o ouro aí, Luiz Henrique.
4: É, ele tentou fazer o corta-luz, mas faltou combinar com o companheiro de equipe e com o adversário, que olha o Braga.
0: Olha o Braga chegando, Agustin Santana vai mandar direto, a bola foi direto pra linha de fundo, tiro de meta, é tiro de meta para a equipe do Atlético. Pegou mal na bola, é Agustin Santana, Luiz Henrique.
4: Recebeu pelo lado direito ali o lateral do Red Bull Bragantino. Ele viu que tinha espaço e fuzilou pro gol. Mas mandou muito pro alto e acabou mandando para tiro de meta. E só complementando, Sérgio, Lucas Barbosa fez ali o corta-luz, mas fez numa zona muito perigosa do campo. E aí o time do Atlético Paranaense conseguiu ficar com a posse de bola, tentou sair jogando, mas o Pedro Henrique estava esperto na jogada logo em seguida.
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0: Arena da Baixada, na cidade de Curitiba, é o Campeonato Brasileiro. Red Bull Bragantino 0, a equipe do Atlético Paranaense também 0.
1: Pela Série B, o Juventude vai empatando com Fortaleza em 0-0.
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0: É a Bragança FM, levando pra você as emoções do nosso futebol do Brasil. Desce o Red Bull Bragantino, bola com Isidro Pita, rola a bola com o Viricinho, domina a bola, saiu ali a zaga do Atlético, joga a bola pra fora, tem lateral. A equipe do Massa Bruta, lateral cobrado, vem novamente Viricinho, domina a bola no campo de ataque pela esquerda da tabela com Isidro Pita, rola pra dentro da área, chega a zaga da equipe do Atlético, joga a bola pro campo de ataque, recebe Gustavo Marques, caiu ali de ponta cabeça o Gustavo Marques, infelizmente ele e um jogador da equipe do Atlético, um choque ali com o Viveiros, tomara a Deus que não tenha acontecido nada de grave, mas a trombada foi muito forte, Luiz Henrique.
4: É, mais um choque entre os dois jogadores, no primeiro, anteriormente, o Gustavo Marques ele havia subido, o Viveiros ele fez aquela famosa cama de gato, e agora o jogador do Red Bull Bragantino, ele foi com um pouco mais de vontade para dividir a bola em cima, acabou acertando com o joelho nas costas do jogador do Atlético Paranaense, e o Gustavo Marques também acabou levando a pior, acabou caindo sentindo muitas dores, mas o Viveiros foi quem sentiu mais dor ali, e tá tendo uma pequena confusão, um princípio de confusão ali na beira do gramado.
0: É, jogadores do Red Bull Bragantino e jogadores do Atlético... Enfim, ali agora...
4: Sérgio...
0: Pois não.
4: Neste momento, o Alex Gomes Stefano, o árbitro da partida, ele está fazendo um sinal que também é uma nova mudança para esse Campeonato Brasileiro. Quando o árbitro faz um X com os punhos, ele está indicando que apenas os capitães podem falar com ele nesse momento. No caso do Atlético, como o goleiro é o Santos, ele é o capitão, ele é goleiro, ele acaba tendo que nomear um jogador de linha para poder conversar com o árbitro da partida. Então tem toda essa questão, que agora apenas os capitões podem conversar com o árbitro da partida para evitar aquele famoso bolinho de fechar, de fechar árbitro, cercar o árbitro.
0: Se houver esse fechamento por parte de jogadores, até cartão amarelo eles recebem, Luiz Henrique?
4: Isso mesmo.
0: Maravilha. As informações para você aqui na Bragança FM. Muitas mudanças nessa rodada já, a partir de agora, no nosso Campeonato Brasileiro. E o árbitro acabou que marcando uma falta para a equipe do Atlético, Luiz Henrique.
4: É, falta marcada naquele lance do Gustavo Marques sobre o Kevin Viveiros.
0: A bola levantada pro campo de ataque, vem para ali Mendoza, vai dominando a bola no campo de ataque da equipe do Atlético, resolveu tocar ali um pouco mais atrás, chega a zaga da equipe do Massa Bruta com Agustinho Santana, rola a bola pro ataque, chega a zaga da equipe do Atlético e vai jogar a bola para fora, arremesso lateral para a equipe do Massa Bruta.
4: Sérgio.
0: Lá no campo de ataque, diga aí, Luiz Henrique.
4: Na verdade, o Mendoza, ele tentou o passe pro João Cruz, mas o João Cruz acabou cometendo a falta e foi marcada uma falta ali no campo de defesa do Red Bull Bragantino.
0: Aí, portanto, e agora você tá perto do Wagner Mancini e tá conversando com o assistente aí, Luiz Henrique?
4: Tá reclamando de algum lance o técnico Wagner Mancini, muito provavelmente do lance que o Viveiros fez cama de gato no Gustavo Marques e nada foi marcado.
0: Aqui desce novamente o time do Red Bull Bragantino, já perdeu a bola, sobra com o time do Atlético, vai pintar o gol do Atlético, chega a zaga da equipe do Massa Bruta, joga a bola pra fora, tem escanteio pra equipe do Atlético ou somente tiro de meta, Luiz Henrique?
4: É, o Red Bull Bragantino erra a saída de bola, o Gustavo Marques toca direto para o Luiz Gustavo toca de primeira pro Kevin Viveiros, ele vinha avançando, ia sair cara a cara com o Thiago Volpe, o Agustinho Santana chega providencialmente, manda a bola pela linha de fundo, tem ali um escanteio, o time do Atlético Paranaense pelo lado direito do ataque.
0: Escanteio pela equipe do Atlético, 24 minutos de bola rolando, vem escanteio pela equipe do Atlético, o Leozinho vem para a cobrança, rola a bola para dentro da área, levantou a bola na área, subiu, cortou a zaga da equipe do Massa Bruta com Pedro Henrique, o árbitro da partida, o jogador do Massa Bruta pediu uma falta dentro da área, o árbitro deixou a jogada seguir, e a bola vai para o campo de ataque, com o time do Atlético, ninguém do Massa Bruta lá no ataque para tentar pressionar ali o zagueirão da equipe do Atlético, 0-0 por enquanto é o jogo, na Arena da Baixada na cidade de Curitiba, vem ali Benavides, domina a bola para a equipe do Atlético, enfia a bola lá no ataque, pelo setor esquerdo do gramado, bola com Mendoza, ele vai voltar a bola no círculo central do gramado, recebe ali o jogador Jadson, ele que domina a bola para o campo de ataque, vai fazer a devolução no campo de defesa para o Aguirre, e o Aguirre também troca passa ali na defesa, o time do Bragantino agora vai pressionar lá com Herrera, ele foi pressionado, enfia a bola para ataque, chega o Red Bull Bragantino com Gustavo Marques, rouba a bola para a equipe do Massa Bruta, perdeu a bola, vai sobrar com o time do Atlético, vem o time do Atlético pro campo de ataque, enfiada de bola pra dentro da área, chega o zagueirão Pedro Henrique, vai dominar a bola pra equipe do Massa Bruta e vai jogar ali no campo de defesa pra procurar Vinicinho pra tentar arrancar o Bragantino pro ataque, já perdeu a bola novamente, é o time do Atlético, vai pressionar a equipe do Red Bull Bragantino ali pela direita, chega a bola, mete pra fora e a lateral pra equipe do Atlético Paranaense, é o futebol pela Bragança FM, para Peluso Esperandil, a construtora oficial do Red Bull Bragantino. Bragantino vai informar o tempo e placar de jogo.
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0: Arena da Baixada, na cidade de Curitiba, é o Campeonato Brasileiro. Atlético Paranaense 0, Red Bull Bragantino também 0.
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0: É o Campeonato Brasileiro, já quero chamar o nosso comentarista Roberto Moreira para falar um pouquinho do que ele está vendo neste empate de até aqui, Red Bull Bragantino 0, Atlético Paranaense também 0, e o jogo, Roberto Moreira?
1: Sérgio, o jogo que começou a todo vapor, o Atlético Paranaense veio para cima da equipe do Red Bull Bragantino e a defesa do Bragantino acabou suportando, apesar de eu ter dado muita sorte também, porque a bola chegou a bater na trave, né? A bola que seria aí o gol do Atlético Paranaense chegou a bater na trave. Com 2 minutos de jogo, o Atlético já tinha tido aí 3 ataques importantíssimos ali, o Volpi fazendo grandes defesas, mas acontece que o Bragantino conseguiu segurar bem esse volume de jogo inicial da equipe do Atlético e depois acabou equilibrando um pouco. O Bragantino já consegue sim ir até o ataque, consegue fazer a sua marcação alta, mas o ataque do Atlético ali com o Mendonça, com o Viveiro, com o Leozinho é muito perigoso, muito veloz, e o Bragantino tem que ficar atento nesse tipo de coisa, mas até aqui o Atlético melhor do que a equipe do Red Bull Bragantino.
0: Vem a equipe do Atlético novamente, bola levantada na área, vai subir a zaga da equipe do Massa Bruta, tira a bola e mete a bola para escanteio. Agostinho Santana chegou na hora certa, joga a bola para fora, ganha novamente escanteio a equipe do Atlético, Luiz Henrique.
4: É a subida do Atlético mais uma vez pela direita, Gilberto recebe o passe, faz o cruzamento e a bola que vinha encontrando o Speed Mendonça foi cortada por Agostinho Santana mais uma vez, dessa vez de cabeça, e ela sai pela linha de fundo do escanteio, lado esquerdo do ataque, vem ele mais uma vez, João Cruz,
0: na cobrança de escanteio para a equipe do Furacão, vem bola na área da equipe do Red Bull Bragantino, fez o levantamento, subiu o Thiago Volpi de soco, vai tirar e vai sobrar novamente com o time do Atlético, João Cruz, ele que vai dominando a bola, vai tentar rolar a bola para ataque, chega a zaga da equipe do Massa Bruta, faz a proteção, o árbitro da partida vai parar e marcarem ali uma falta para a equipe do Massa Bruta. Luiz Henrique, não marcou nada.
4: Segue o jogo,
0: é o time do Atlético, vai seguindo o jogo, vai descendo a equipe do Atlético, bola com o Aguirre, vai jogar a bola para dentro da área, enfia ali para Leozinho, veio para o campo de ataque, a equipe do Atlético vai para a linha de fundo, Leozinho levantou a bola na área, sube o Thiago Volpi, joga a bola para fora, novo escanteio para a equipe do Atlético.
4: É a subida perigosa, Leozinho penteia para cima da marcação do Red Bull Bragantino, corta para dentro e ao tentar fazer o cruzamento, ela vai em direção ao gol, sai um chutamento, mas o Thiago Volpi estava esperto, faz a defesa no reflexo e manda ela pela linha de fundo, escanteio dessa vez lado direito.
0: Escanteio pelo lado direito, vem bola na área da equipe do Red Bull Bragantino, chega Agostinho Santana, vai tirar o rebote, vai sobrar novamente com o time do Atlético, o Furacão vai devolver a bola no campo de defesa, bola com o Aguirre, ele joga a bola aqui na esquerda, vai chegando ali com o Jadson, ele vai meter a bola pra dentro da grande área, preferiu recuar a jogada, é o time do Atlético procurando o melhor posicionamento pra tentar lá e ir pro ataque pra pressionar a equipe do Massa Bruta, vem na marcação pra ali Herrera não consegue dominar a bola pra equipe do Red Bull Bragantino, o time do Furacão tem contato com a bola ali no campo de defesa, trabalha, enfia a bola pelo setor esquerdo do gramado para Mendonça, chega a zaga da equipe do Massa Bruta, vai cortar com o Herrera, vai sobrar com o Isidro Pita, já perdeu a bola novamente, chega o time do Atlético, bola com o Viveiro, joga a bola atrás, vai sobrando a bola ali pelo setor intermediário, pelo setor esquerdo do gramado, vem na marcação Agostinho Santana, o time do Atlético vai pressionar o Red Bull Bragantino, faz a devolução com o Luiz Gustavo, devolve novamente, próximo do círculo central do gramado, é o time do Atlético que vai trocando passes por ali, bola com o Leozinho, enfia a bola para ataque, deixa ali com Mendonça, chega a zaga da equipe do Massa Bruta, vai cortar e enfiar a bola para ataque, mas não tem ninguém do Massa Bruta. O Bragantino se sente muito pressionado nesse instante pela equipe do Atlético Paranaense, que está tentando buscar o gol de qualquer maneira. 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Vai informar o tempo e placar de jogo.
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0: Arena da Baixada na cidade de Curitiba, é o Campeonato Brasileiro, Atlético Paranaense 0, Red Bull Bragantino também 0.
1: Pela Série B, segue Juventude 0, Fortaleza também 0.
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0: Vem novamente o time do Atlético, vinha, chega Lucas Barbosa e rouba a bola para a equipe do Red Bull Bragantino, aqui pelo setor esquerdo do gramado, e vai recuar a bola com o goleirão Thiago Volpi, que pede calma para a rapaziada aí, Luiz Henrique, o goleirão do Bragantino.
4: É, o Thiago Volpi recebe ali o passe do Lucas Barbosa. O Lucas Barbosa que poderia ter jogado pra frente, mas ele preferiu aí se desvencilhar da marcação, conduzindo a bola para trás, e aí recuou pro Cleiton, pro Thiago Volpi, que estava esperando a marcação chegar.
0: Desce o Gabriel para a equipe do Red Bull Bragantino, perdeu a bola para a equipe do Atlético, e ele pediu ali um toque de mão da equipe do Atlético, o árbitro não deu nada. Escapa pela direita, vai descendo o Leozinho, chega ao time do Red Bull Bragantino, vai roubar a bola com o Vinicinho, se manda pro campo de ataque, deu um tapa muito forte na bola. Chega novamente a zaga do Atlético e vai recuperar na posse de bola. Ali pelo setor direito do gramado, bola com o Gilberto. Gilberto vai dominando a bola para a equipe do Furacão. Luiz Gustavo também recebeu, faz a virada de jogo lá pelo setor esquerdo do gramado com o Arthur Dias. Arthur Dias rola no meio, recebeu ali com o time do Atlético. Luiz Gustavo vai dominando, enfia a bola pro campo de ataque, vai descendo o time do Atlético, invadiu a grande área, chega ali, vai levantar na área, rolou pra dentro da área, chega goleirão Thiago Volpi, faz a defesa pra equipe do Massabrute, mais uma chegada da equipe do Atlético, Luiz Henrique.
4: Bola enfiada, acionando o Leozinho, ele limpa a marcação, faz ali o pedala pra cima da bola, corta pra dentro e ao tentar bater pro gol, ele bate muito mal, bate mascado e sai, e ela sai nas mãos do goleiro Thiago Volpi.
0: 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Um grande abraço pro nosso querido amigo Júnior, que está ouvindo a transmissão da Bragança FM. Desce o time do Red Bull Bragantino, descia, vai sobrar novamente com o time do Atlético, enfiada de bola pro campo de ataque, desce por ali pelo setor esquerdo do gramado, o time do Atlético, bola com o Viveiros, ele vai dominando a bola, ele é artilheiro do campeonato, né, Luiz Henrique?
4: Artilheiro do campeonato com 14 gols, o vice-artilheiro é o Pedro com 12. Olha a campanha que vem fazendo o atacante colombiano do Atlético Paranaense. E para mostrar um pouco a disparidade do momento dos dois times, o artilheiro do Atlético Paranaense e do campeonato é o Viveiros, com 14 gols no Brasileirão. Já o artilheiro do Red Bull Bragantino no Campeonato Brasileiro é o Pita, que tem apenas 5.
0: Que coisa, hein? A diferença é uma diferença enorme do Pita para o Viveiros neste campeonato brasileiro. Desce o time do Red Bull Bragantino, vem Capixaba, vai dominando a bola pelo setor ofensivo de ataque, o time do Massa Bruta, Capixaba pede paciência para a rapaziada. Volta a bola ali próximo da linha central do gramado com Gustavo Marques. Deixa o time do Red Bull Bragantino, vai tentar se mandar

0: E o Herrera foi fominha. Poderia ter tentado, chutou direto, a bola se perdeu para a linha de fundo, Luiz Henrique.
1: É, ele tentou fazer o passe, na verdade, Sérgio. Ele domina, pedala para cima da marcação e ao tentar fazer o cruzamento para dentro da área, né, ele tentou chutar mesmo. Agora que deu para ver melhor, ele tentou chutar mesmo e aí ele acabou mandando a bola pela linha de fundo. Gerou apenas tiro de meta para o time do Atlético Paranaense.
0: Vem o time do Atlético novamente para o campo de ataque. Chega o Massa Bruta, corta o perigo, vem sobrar com o Gabriel. Gabriel vai dominando a bola para o campo de ataque, rola com o Vinicius, pediu na esquerda da Capixaba. Vem bola na área da equipe do Atlético Paranaense. Capixaba vai rolar com o Gabriel, deixa ali no meio. Vem chegando o Matheus Fernandes, vai tentar jogar a bola para dentro da área. Chega Isidro Pita, corta para a equipe do Red Bull Bragantino, vai sobrar com a zaga e sofreu a falta. O árbitro da partida sofreu, marcou uma falta para a equipe do Atlético ali dentro da grande área, Luiz Henrique.
1: É, ali na tentativa, na troca de passes do Red Bull Bragantino, uma hora a bola escapa da posse de bola do Massa Bruta e aí o Agustinho Santana vai dividir para cima do Speed Mendonça, eles trombam e a bola sai pela linha lateral, apenas lateral pro Massa Bruta.
0: Vem Massa Bruta com Gustavo Marques, rola a bola aqui na esquerda, é o time do Red Bull Bragantino, vai pressionar ali pela esquerda, Capixaba vai virar na direita com Pedro Henrique, é o zagueirão central do Red Bull Bragantino que também se manda pro campo de ataque, enfiou a bola pra dentro da área pro Isidro Pita, sobra com Lucas Barbosa, vai mandar direto, a bola foi direto pra linha de fundo, é tiro de meta pra equipe do Atlético Paranaense. 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
0: 36 minutos de bola rolando na Arena da Baixada, na cidade de Curitiba. Atlético Paranaense 0, Red Bull Bragantino também 0.
3: Na abertura aí da 23ª rodada, Fluminense venceu a equipe do Palmeiras pelo placar de 3-2.
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0: 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Desce o time do Red Bull Bragantino com Lucas Barbosa, caiu por ali, marcou falta, árbitro da partida, Luiz Henrique.
1: Falta marcada pelo lado direito, do lado esquerdo da defesa, do ataque do Red Bull Bragantino, e a falta já foi cobrada.
0: A falta já foi cobrada, desce o Gustavo Marques, domina a bola pela direita, trabalha com o Capixaba, ele dá um back, dá um piso na bola, vai voltar novamente com o Gustavo Marques, que domina para a equipe do Massa Bruta, vai virar no círculo central do gramado, recebe o zagueirão central Pedro Henrique, achou melhor voltar pro goleirão Thiago Volpe, que fora da área sai ali para receber a bola e dá um chutaço lá na frente em busca do Capixaba, a bola foi pela esquerda, a bola com Lucas Barbosa, ajeita com Isidro Pita, domina a bola pra equipe do Massa Bruta de cabeça, Lucas Barbosa ajeita com Matheus Fernandes, rola com Vinicinho, deixa com Herrera, pela direita pedindo, tem Agustin Santana, vem bola na área da equipe do Atlético Paranaense, levantou, subiu, Pita não achou nada, sobra com a zaga do Atlético, que vai cortando, rebote, sobrou novamente com Isidro Pita, chega a zaga e vai cortando, agora o Red Bull Bragantino parece que deu uma pequena melhora no jogo, equilibrou um pouco as ações e pode até, quem sabe, buscar o primeiro gol no jogo, neste finalzinho da primeira etapa na cidade de Curitiba. Desce o Massa Bruta, bola com o Vinicim, troca passes com o Lucas Barbosa, ajeita Lucas Barbosa, entrou Vinicim pra dentro da área, chutou direto nos braços do goleirão da equipe do Atlético Paranaense, o Santos, que fez a defesa, Luiz Henrique.
1: É, bela troca de passes do Red Bull Bragantino ali no campo de ataque, o Vinicim acaba conseguindo ficar com a bola depois de um erro de passa, o Lucas Barbosa, ele tenta devolver ali com o Juninho Capixaba, mas a zaga do Atlético Paranaense faz o corte e olha o Atlético.
0: Olha o Atlético, furou o zagueirão central, Pedro Henrique, vai sobrar com Viveiro, chega a zaga da equipe do Massa Bruta e comete a falta o Gabriel ali, mas numa jogada anterior ali, o Pedro Henrique quase que entrega a famosa paçoca, Luiz Henrique.
1: É, o Pedro Henrique foi tentar fazer o domínio, perdeu no corpo pro Viveiros e aí o atacante colombiano bateu pro gol, Thiago Volpe fez a defesa e na sobra ali já fora da área, o Gabriel acabou derrubando o jogador do Atlético Paranaense e a falta foi marcada ali perto da área do jogador do time do Red Bull Bragantino, só corrigindo, não foi o Gabriel, foi o Matheus Fernandes.
0: É o Matheus Fernandes que cometeu a falta pra equipe do Atlético. 38 minutos de bola rolando na cidade de Curitiba, o João Cruz que tá na bola, Luiz Henrique.
1: Ele mesmo, o homem das boas paradas.
0: O homem da bola parada da equipe do Atlético Paranaense. 38 minutos de bola rolando por enquanto, 0 pra equipe do Red Bull Bragantino, 0 também pra equipe do Atlético Paranaense. Um abraço pra Rosana Carobres, ouvinte número 1 da Bragança FM. Tem uma falta, a equipe do Atlético, o árbitro da partida conseguiu ali fazer aquela marcação pra ficar na barreira ali, 3 homens de formação da barreira da equipe do Red Bull Bragantino. Bragantino. Herrera, Lucas Barbosa e também o Gabriel. Três homens na formação da barreira do Red Bull Bragantino. Vem chumbo grosso para cima do goleirão Volpe do Red Bull Bragantino. O árbitro da partida vai autorizar a cobrança da falta. Agora sim, autoriza a cobrança da falta. Correu para a bola, João Cruz. A bola foi direto.

0: para a linha de fundo sem nenhum perigo. Tiro de meta para a equipe do Massa Bruta, Luiz Henrique.
1: Batida de falta ali pelo lado esquerdo. João Cruz bate chapado, mas pega muito embaixo da bola e manda pela linha de fundo. Apenas tiro de meta pro Thiago Volpi.
0: Tiro de meta pro Thiago Volpi. Ele vai sair jogando. É pela esquerda, bola com Capixaba. Capixaba domina, para em cima da bola, vai devolver com Thiago Volpi. Precisou sair correndo ali para evitar o escanteio. Quase que ganha um presente, um presentaço ali o Atlético de um escanteio, mas o Thiago Volpi conseguiu tirar, Luiz Henrique.
1: E recua mal de novo o Juninho Capixaba. Dessa vez o Thiago Volpi conseguiu fazer o chute, mas a bola já tinha saído, Sérgio.
0: É, a bola já,
1: já tinha saído e o árbitro da partida deu apenas lateral.
0: É, ali era mais uma função do Bandeirinha, realmente a bola saiu inteira. Nesse caso, o VAR não deve interferir, não, Luiz Henrique?
1: É, na Copa do Mundo teve essa questão de corrigir cruzamentos, escanteios que acabavam sendo marcados de forma errônea no lugar de tiro de meta, mas no Campeonato Brasileiro ainda não tem nenhuma novidade. Olha o Atlético.
0: Olha o Atlético chegando, vai pintar o primeiro gol do Atlético, carimbou em cima da zaga, novo escanteio na chegada por ali do João Cruz. Quase novamente que a equipe do Atlético já marca o primeiro, mas tem escanteio, Luiz Henrique.
1: É, o Leozinho toca pro ali o Aguirre, que recebe, faz o toque pra dentro da área. João Cruz chega batendo, mas é bloqueado pela marcação do Bragantino. A bola sai pela linha de fundo, escanteio lado direito do ataque.
0: Escanteio, lado direito do ataque. Vem ali João Cruz para a cobrança de escanteio para a equipe do Atlético. Vem bola na área da equipe do Red Bull Bragantino. O time do Red Bull Bragantino agora sim fez a cobrança. Vai levantar a bola na área, chega na marcação Maria Herrera. Conseguiu ali o Leozinho levantar a bola na área. Muito forte, a bola vai passando por toda a extensão da grande área. Vai sobrar com Viveiros. Ela na esquerda, sobra com Mendonça. Ele joga a bola para dentro da área. Corta novamente Gustavo Marques para a equipe do Red Bull Bragantino. É o Bragantino agora sendo ali pressionado pela equipe do Atlético Paranaense. 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Vai informar o tempo e placar de jogo.
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0: 41 minutos de bola rolando na Arena da Baixada, na cidade de Curitiba. É o Campeonato Brasileiro. Atlético Paranaense 0, Red Bull Bragantino também 0.
3: Pela Série B, o Atlético Goianiense perdeu para o Vila Nova por 2-0. O Ceará perdeu para a equipe do Cuiabá por 3-1. E o Criciúma venceu o Goiás pelo placar de 1-0.
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0: É o Campeonato Brasileiro. Desce o time do Atlético, bola com o Leozinho. A bola sobrou ali pela posição de ponta direita. Ele chutou a bola direto para a linha de fundo. Somente tiro de meta para a equipe do Atlético Paranaense. 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Escapa o Red Bull Bragantino pela esquerda, bora com o Vinicinho, vem pro campo de ataque, chega na marcação por ali, Gustavo, da equipe Aguirre, da equipe do Atlético, perdeu a bola, sobra com o time do Red Bull Bragantino, recebe Gabriel. Gabriel faz a devolução com Gustavo Marques, que vai dominando a bola para a equipe do Massa Bruta. Vira o jogo na esquerda, bola com Lucas Barbosa. Dominou para a equipe do Massa Bruta. Ajeita, troca passes, trabalha com Capixaba. Capixaba fez o domínio, rolou no meio. É o time do Red Bull Bragantino que vai chegando com Pedro Henrique. Joga a bola na esquerda pro Vinicinho. Rolou na esquerda. Vem Lucas Barbosa, joga para dentro da área. Chega o time do Red Bull Bragantino. Meteu a bola para fora ali o Herrera. A bola se perdeu pela linha de fundo, somente tiro de meta para a equipe do Atlético Paranaense. É o futebol pela Bragança FM. Um abraço pro Marcelinho, na cidade de Pedra Bela, ouvindo a Bragança FM. O Marcelinho, pai dele, o Marcelo, e também a Jane, lá no bairro da Boca da Mata, na cidade de Pedra Bela. Tá com o radinho ligado na Bragança FM. Comprou um radinho novo lá, numa loja aqui de Bragança Paulista, e já tá ligadinho e curtindo a transmissão do futebol. O nosso muito obrigado. Dirceu também, que trabalha na prefeitura, ouvinte número 1 da Bragança FM 79.7. Desce o time do Red Bull Bragantino com Lucas Barbosa. Vai ajeitando a bola pro campo de ataque. Fez a devolução com Gabriel. Trabalha pela meia intermediária, pelo setor de esquerda. esquerdo do gramado, vira o jogo na direita com o Matheus Fernandes, lá na lateral do gramado, pediu o Agostinho Santana, devolve com o Matheus Fernandes, se manda pro campo de ataque, troca passes com Isidro Pita, pela direita, Isidro Pita, abriu espaço, vira o jogo na direita com o Agostinho Santana, vem levantamento na área, levantou a bola na área, subiu a zaga da equipe do Atlético, vai cortar, é o Red Bull Bragantino, vai pressionando agora, pela direita, vai sobrar com Herrera, jogou a bola pra linha de fundo, ali na verdade foi o Gabriel que chutou a bola pra fora, não foi não, Luiz Henrique?
1: Ele mesmo, Sérgio Silva, depois ali de um corte da zaga do time do Atlético Paranaense, depois do cruzamento, a bola sobra com o Gabriel, que ao tentar bater pro gol, ele tinha espaço, mas pegou muito mal na bola, manda pela linha de fundo, tem tiro de meta o Atlético Paranaense.
0: Tiro de meta pro Atlético Paranaense. Alô, Márcio Rossini também. Ele que comanda o sertanejo bom demais das 6 às 8 da manhã aqui pela Bragança FM. Um grande abraço. Ouvindo a transmissão da Bragança FM. Se manda. O time do Atlético se manda pro campo de ataque. Pela esquerda pediu ali Mendonça. Ele para, pisa em cima da bola. Vai fazer a devolução ali no meio. Pressionado ali pelo Agostinho Santana. Ele vai ter que recuar a jogada. Bola com Luiz Gustavo. Pela direita vai pressionando o time do Atlético. Domina a bola pela direita. Enfiada de bola. Vem a equipe do Atlético. Bola com Gilberto, vai jogar a bola pra dentro da área, a bola foi pra fora.
1: Mais dois.
0: Vamos então até 47 minutos desta primeira etapa na Arena da Baixada em Curitiba. Linda jogada ali pela direita do time do Atlético, já perdeu a bola. 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
0: Arena da Baixada na cidade de Curitiba, é o Campeonato Brasileiro. Atlético Paranaense 0, Red Bull Bragantino também 0.
3: Amanhã às 16 horas em São Januário, o Vasco enfrenta o Santos e na Arena MRV o Atlético recebe o Grêmio.
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0: É o time do Atlético, vai tentando se mandar novamente pro campo de ataque, recebeu o Gilberto, vem pra linha de fundo, levantou a bola na boca do gol, chega a zaga da equipe do Massa Bruta, faz a proteção, o Pedro Henrique, a bola foi pra linha de fundo, mais uma pontada da equipe do Furacão ali, mas o goleirão fez a proteção e a tiro de meta pra equipe do Massa Bruta, Luiz Henrique.
1: Mais uma pontada e mais uma pontada pelo lado direito, o Gilberto ele recebe, tenta fazer o cruzamento, o lançamento na verdade, tentando acionar o João Cruz, ele não alcança a bola e ela sai pela linha de fundo, tiro de meta pro Massa Bruta.
0: Tiro de meta para a equipe do Massa Bruta, que sai jogando a bola para o campo de ataque, chega Vinicinho, não conseguiu dominar a bola.
1: Falta, foi no braço do Vinicinho.
0: Pegou nos braços, o árbitro marca a falta e tem pressa o time do Atlético, vem o time do Atlético para o campo de ataque, chegou por ali, vai pintar o gol do Atlético, chega a zaga do Massa Bruta, com o rebote corto, sobrou ali com o Gabriel, tira o perigo da área, o rebote vai sobrar ali pelo setor direito do gramado com o Agostinho Santana, o árbitro da partida vai marcar somente lateral para a equipe do Atlético Paranaense, mais uma pontada perigosa do time do Furacão, que vai tentando pressionar a equipe do Massa Bruta para buscar o primeiro gol do jogo. João Cruz, ele vai dominando a bola pro campo de ataque, faz a devolução lá na direita com Gilberto. É o time do Atlético, vai trocando passe ali pela intermediária, Luiz Gustavo com Gilberto e vem se mandar pro campo de ataque, vai tentar levantar a bola na área, o árbitro da partida parou ali, o que que houve ali? Até finalizou o jogo no primeiro tempo, Luiz Henrique?
1: É, fim de primeiro tempo.
0: Fim do primeiro tempo, o árbitro da partida ergue os braços e termina a primeira etapa na Arena da Baixada na cidade de Curitiba, 0 para a equipe do Red Bull Bragantino, 0 também para a equipe do Atlético. Eu quero passar agora o comando para o nosso Roberto Moreira.
3: São 19 horas mais 19 minutinhos, o Red Bull Bragantino está empatando com o Atlético Paranaense lá na Arena da Baixada, bonita Arena da Baixada com gramado sintético maravilhoso, né? É bonito, né? Bonito de se ver lá, o Bragantino está empatando em 0-0 com a equipe do Atlético Paranaense. Jogos que estavam em andamento, praticamente parou todo mundo, né? Já terminou todo mundo aí do Campeonato Brasileiro, está só aí o jogo do Red Bull Bragantino nesse instante aí pelo Campeonato Brasileiro. Nós tivemos aí o Fluminense vencendo por 3-2 a equipe do Palmeiras. Também ali pela Série B, o Atlético Goianiense perdeu aí para o Vila Nova por 2-0 e o Ceará perdeu para a equipe do Cuiabá em 3-1. O Criciúma venceu a equipe do Goiás por 1-0. Luiz Henrique, se o Atlético Paranaense, se o Helma que quiser mudar, quem ele tem à disposição, Luiz?
1: Bom, Roberto, o Furacão tem à sua disposição no banco de reservas Mikael, goleiro, os defensores Gilberto dos Santos, Léo Pelé, Filipinho e para o meio-campo as opções são Zapelli, Vargas, Rivaldo, e além do Dantas, que é zagueiro. E ali para o também para o meio-campo tem o Portilha. E para o ataque as opções são Felipe Chiquete, Dudu e Renan Peixoto.
3: Tá certo, tá aí então as opções aí do Odair Helma para a segunda etapa, querendo mudar. E o Wagner Mancini, quem tem à disposição?
1: Bom, o técnico Wagner Mancini tem à sua disposição o goleiro Cleiton, mas também tem à sua disposição aí os defensores Guzmán Rodríguez e Eduardo, que são zagueiros, além também do Alex Vinícius. E as opções para as laterais são Andrés Hurtado, que é lateral direito, e Cauê, que é lateral esquerdo. Para o meio-campo, as opções são Fabinho, Eric Ramírez, Nátio Souza e Gustavo Neves. E as opções para o ataque são Yuri Alves e também ele, Eduardo Sacha.
3: Tá certo, então tá aí as opções também para o Wagner Mancini, querendo mudar, tem opção aí para a segunda etapa. 2:30 de intervalo, nós vamos a um rápido intervalo comercial, na sequência nós voltamos falando tudo o que aconteceu aí na primeira etapa de até aqui. Atlético Paranaense 0, Red Bull Bragantino também 0.
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2: Roberto Moreira.
3: É, sou eu, 19 horas e 28 minutinhos. É, 9 minutos de intervalo de jogo até aqui. Um jogo entre onde o Atlético Paranaense teve aí o controle na maior parte da partida, viu? No primeiro tempo, o Atlético Paranaense controlou as ações durante muito tempo. Aí o Thiago Volpi foi aí um dos melhores jogadores do Red Bull Bragantino na primeira etapa, com lances importantes ali, salvando a equipe do Red Bull Bragantino, já que o Atlético é muito veloz ali no seu na saída para o ataque. Esse menino, o Luiz Gustavo, né? Ele tem uma saída boa de bola, ele consegue fazer uma saída boa de bola. O Gilberto, lateral direito, apoia muito bem ali pelo lado direito, chega fazendo um dois ali com o atacante, o Mendonça, às vezes com o Leozinho ali pela direita ali também, acaba conseguindo chegar e fazendo um dois ali, chegando muito forte ali. O Bragantino teve muitas dificuldades para segurar ali a equipe do Atlético Paranaense, mas também tem o seguinte: se o Bragantino teve dificuldades para segurar a chegada ali do Atlético Paranaense, a dupla de zaga do Red Bull Bragantino hoje está jogando muito bem. O Pedro Henrique e o Gustavo Marques estão dando conta do recado ali, conseguindo cortar praticamente a maior parte dos lances. Eles cortam e quando a bola passa por eles, o Thiago Volpi, hoje seguro debaixo dos três paus ali, está conseguindo neutralizar essas jogadas fortes do Atlético Paranaense. É preciso que o Red Bull Bragantino permaneça com com essa marcação forte, porque o Atlético Paranaense deve voltar com tudo. Afinal de contas, tem uma equipe boa, tá jogando dentro de casa, tomou conta praticamente das ações o primeiro tempo inteirinho, deve voltar aí com tudo, e o Bragantino tem que segurar pelo menos os 10 primeiros minutos. Depois, naturalmente, a coisa vai acalmando. Para você ter uma ideia, o Atlético Paranaense, no começo, os primeiros 15, 20 minutos de jogo, só deu o Atlético Paranaense. Depois o Bragantino conseguiu equilibrar as ações, tanto é que terminou o primeiro tempo com 51% de posse de bola para o Atlético e 49 para o Bragantino, bem equilibrado, né? Esse o primeiro tempo, o Bragantino teve aí praticamente mais ações, mais chutes aí próximo do gol ali, que foram em direção ao gol. Praticamente os chutes do Atlético foram um pouco melhores, tanto é que o Volpi fez melhores defesas. Agora o Red Bull Bragantino, quando chegou com perigo, mas a finalização do Red Bull Bragantino ainda é falha, né? O Isidro Pita não tá finalizando bem, tá colocando essa bola para fora toda vez que chuta. O Gabriel tentou chutar de fora da área, a bola acabou subindo, se perdendo. Outro que também chegou e chutou de fora da área e também não conseguiu levar perigo foi o Lucas Barbosa. O Herrera, então, não tem muita força no pé ali para chutar. Quando chuta de fora da área, a bola geralmente se perde muito distante. Então o Bragantino precisa caprichar um pouquinho mais. O Vinicinho, no finalzinho ali da primeira etapa, apareceu juntamente ali com o Capixaba, fazendo um dois ali, e chegou algumas vezes à linha de fundo, chegou até a fazer cruzamento. Ou um dos últimos lances ali, o jogador do Red Bull Bragantino acabou chegando, chutando essa bola, ela subiu demais da entrada da área. Eu até comentei aqui em off, falei: como que pode chutar uma bola fora num lance desse, né? O jogador estava livre na entrada da área, o toque de bola, a bola veio em condições perfeitas para chegar e chutar, e o jogador do Red Bull Bragantino acabou perdendo esse lance ali, logo na entrada da área ali. Um dos lances que poderia sim o Bragantino ter virado o primeiro tempo aí com 1-0 por esse lance. Mas se a gente for falar por por oportunidade. Também o Atlético Paranaense teve aí muitas chances e também não fez o gol, então tá certo, né? O Gabriel que isolou essa bola de fora da área ali, acabou chutando essa bola para fora, né? Mas aí as oportunidades maiores estiveram, sim, nas mãos aí do Atlético Paranaense. O Red Bull Bragantino soube aguentar essa pressão inicial, teve... O meio-campo do Red Bull Bragantino hoje, com Gabriel, com Juninho Capixaba, aliás, com o Gabriel, com o Matheus Fernandes e o Lucas Barbosa, que está voltando ali para fazer essa marcação, esse quarto homem ali do meio-campo, ora ele volta, ora o Herrera volta, mas estão dando uma certa tranquilidade, porque dificilmente a equipe do Atlético Paranaense consegue sair pelo meio-campo, ela vive de bolas esticadas. E essas bolas esticadas tem um fator, com os jogadores velocistas no ataque, então toda hora a equipe do Atlético Paranaense leva perigo por conta dessas bolas esticadas, não por bola trabalhada no meio campo, mas por bolas esticadas. Já o Red Bull Bragantino trabalha melhor a bola no meio campo, mas não está conseguindo levar perigo, ora abrindo pela direita ali com o Santana, ora pela esquerda com o Juninho Capixaba, mas não está conseguindo levar muito perigo ali não, né? Então isso praticamente que aconteceu aí na primeira etapa de Red Bull Bragantino e Atlético Paranaense, nada de muito... Teve chance o Atlético? Teve, muito mais do que o Red Bull Bragantino, mas o resultado até aqui é justo pela forma com que as duas equipes se apresentaram e pelo futebol que está jogando também a defesa do Red Bull Bragantino hoje, como eu disse, o Pedro Henrique e o Gustavo Marques jogando muito bem, dando uma consistência boa ali na defesa do Red Bull Bragantino. São 19 horas e 34 minutinhos, 19h34, bateu aquela fome, né, sabadão gostoso, bateu aquela fome, é fácil, viu? 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Pode até mandar mensagem ou ligar direto, é o 943380431, 943380431. 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São 19 horas e 34 minutinhos, nós estamos aí com 16 minutos já de intervalo. As duas equipes ainda não estão definitivamente no gramado, o trio de arbitragem começa a aparecer nesse instante, até os árbitros estão voltando atrasado, né? Porque são 15 minutinhos, o árbitro já tinha que estar no gramado, mas até os árbitros já estão voltando atrasado. A equipe do Red Bull Bragantino também não subiu ainda, a equipe também do Atlético Paranaense ainda não subiu. Daqui a pouquinho a bola volta a rolar, são 16 minutos e 30 segundos aí de intervalo, são 19 horas e 35 minutinhos, nós estamos aqui no intervalo da Bragança FM para você, para Atlético Paranaense 0, Red Bull Bragantino também 0, as duas equipes agora já no gramado, o trio de arbitragem também no gramado, volta com os senhores, o narrador, emoção da Bragança.
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1: Obrigado, torcedor do Brasil. Nós estamos de volta, daqui a pouquinho a bola vai rolar na segunda etapa para Atlético Paranaense 0, Red Bull Bragantino também 0. Por enquanto, Braga conseguiu segurar o Massa Bruta, o Atlético Paranaense, nesta primeira etapa. Eu quero mandar um grande abraço para o nosso querido Mauricinho, lá do Jardim da Fraternidade, ouvinte da Bragança FM, com toda certeza está torcendo mais do que nunca para a equipe do Massa Bruta. As equipes já voltaram? Será que os técnicos vão manter o mesmo time? Só vendo depois que começar para saber essa informação, né, Luiz Henrique?
2: É isso mesmo. Por enquanto não dá para verificar nenhuma mudança, mas já eu te confirmo. Eu já te confirmo, Sérgio.
1: E o Mauricinho manda abraço para toda a equipe aqui da Bragança FM. A bola vai rolar aqui na cidade de Curitiba para Red Bull Bragantino e Atlético Paranaense. O árbitro da partida tomando os últimos detalhes para autorizar o início da segunda etapa. A saída pertence ao Red Bull Bragantino. Trilando, apita o árbitro, a bola está rolando.
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1: É o Pita que dá a jogada. Vem o Red Bull Bragantino pro campo de ataque. Marco Herrera levantou a bola na área. Vai sobrar ali na esquerda. Bola com o Matheus Fernandes. Rola a bola atrás. Bola com o Herrera. Domina a bola pra equipe do Massa Bruta. Deixa a bola com o Gabriel. Rolou a bola pra fora. O Red Bull Bragantino deu pontapé inicial na segunda etapa e já partiu pro campo de ataque, Luiz Henrique.
2: É, a primeira subida foi do time do Red Bull Bragantino, uma jogada que começou pela direita com o Herrera tentando fazer o cruzamento, ninguém ficou com a posse de bola, aí o Matheus Fernandes na sobra tenta tocar com o Gabriel, mas o Gabriel acaba não conseguindo dar continuidade na jogada e cede a posse de bola para o time do Atlético Paranaense, que fica com um lateral.
1: Um grande abraço pro Borracha também, na Fraternidade, no Jardim da Fraternidade, o Borracha, que trabalhou muitos anos no Campeonato Amador de Bragança Paulista, ouvinte número 1 da Bragança FM, aqui desce
2: o tudo time igual.
1: Tudo igual, né, o Luiz Henrique?
2: Sem mexidas em ambas as equipes.
1: Maravilha, lateral pra equipe do Massa Bruta, vem Gabriel, faz a cobrança de lateral, escapou Isidro Pita e cometeu a falta. O Isidro Pita deu um soquinho de leve, Luiz Henrique, o árbitro da partida parou o jogo.
2: É, na tentativa ali de se desvencilhar da marcação, o Isidro Pita acabou acertando o jogador do Atlético Paranaense, me parece que foi ali o Jadson, e a falta foi marcada ali no lado esquerdo da defesa, no esquerdo da defesa e do ataque do time do Atlético Paranaense. Na verdade, quem foi atingido foi o Arthur Dias.
1: É o Arthur Dias, o árbitro da partida parou e marcou a falta para a equipe do Atlético. Vem ele já, Arthur Dias, que domina a bola no campo de defesa da equipe do Atlético. Vai dominando pelo setor esquerdo do gramado, rolou ali, se manda para o campo de ataque, deixa a bola com o Viveiro, chega ali Herrera, rouba a bola para a equipe do Red Bull Bragantino, rouba e já perdeu, e se manda o time do Atlético para o campo de ataque, chutou a bola direto para fora, tem lateral a equipe do Massa Bruta. É comecinho da segunda etapa em Curitiba, o Red Bull Bragantino vai conquistando um ponto contra a equipe do Atlético Paranaense. Jogo difícil, o Atlético que pelo Campeonato Brasileiro vem de vitória para cima do Santos, não é isso, Luiz Henrique?
2: É, a partida é essa que aconteceu no último final de semana lá na Vila Belmiro e com dois gols do Kevin Viveiros.
1: É, tá fazendo um grande campeonato, Viveiros. Aqui vem o Red Bull Bragantino pro campo de ataque, Vinha. Chega Arthur Dias de cabeça, vai cortando pra equipe do Atlético. E vai dominando, rolando a bola com o Jadson. No círculo central do gramado, enfia a bola pela direita. Vai descendo o Medoça. Ele vai jogar a bola pra dentro da área, carimbou pra dentro da área. Chega Herrera. Corta pra equipe do Red Bull Bragantino e vai sobrar ali com o Isidro Pita. Perdeu a bola, sobra com o time do Red Bull Bragantino. Recupera Matheus Fernandes, rola a bola com o Pita. Se manda pela intermediária, rolou na esquerda. Vem Bragantino, bola com o Vinicinho. Linda finta, escapa pra linha de fundo, vai em busca do primeiro gol, vai jogar com o Lucas Barbosa, ajeita com o Isidro Pita, vem pra linha de fundo pra fazer o levantamento, carimbou em cima da zaga, ganha escanteio, Massa Bruta, Luiz Henrique.
2: Demorou demais pra bater, Sérgio. Belo contra-ataque do time do Red Bull Bragantino. Pita abre para Vinicinho ali pela esquerda, ele limpa a marcação, faz o cruzamento. Dentro, na entrada da área, Lucas Barbosa dizia pro Isidro Pita, ele faz o domínio e ao tentar se desvencilhar da marcação e bater pro gol, ele acaba carimbando ali o zagueiro e a bola sai pela linha de fundo, tem escanteio lado direito, é um dos primeiros do Red Bull Bragantino, o primeiro na verdade desse segundo tempo.
1: Escanteio para a equipe do Massa Bruta, vem ali Agostinho Santana para a cobrança de escanteio pela direita, vem bola na área da equipe do Atlético, por enquanto 0-0 é o jogo, vem Bragantino, Agostinho Santana levantou a bola na área, vai subir de cabeça, Pedro Henrique, o goleirão da equipe do Atlético Santos, subiu e fez a defesa, Luiz Henrique.
2: Cruzamento dentro da área, Pedro Henrique testa em direção ao chão, ela pinga e vai parar nas mãos do goleiro Santos Atlético.
1: Vem Agustin Santana, faz o levantamento na área, corta a zaga da equipe do Atlético com Aguirre, vai sobrar no campo de ataque, vem a equipe do Atlético, Red Bull Bragantino, Luiz Henrique, parece que voltou bem para a segunda etapa.
2: Parece que voltou um pouco mais acordado, mais desperto para o jogo e vai pressionando muito bem a marcação do Atlético.
1: É o futebol pela Bragança FM, tem lateral a equipe do Massa Bruta, Agustin Santana faz a cobrança com o zagueirão central Pedro Henrique, vira o jogo aqui na esquerda com Gustavo Marques, vai pedir lá na esquerda o Capixaba, que ajeita, faz a devolução novamente com Gustavo Marques, na direita pediu Pedro Henrique, recebe Agustin Santana aqui pela ala direita do Red Bull Bragantino, enfia a bola no meio de presente pro time do Atlético, sobra a bola com Viveiros, vem pro ataque na meia lua da grande área, vai sobrar, vai pintar o gol do Atlético, Thiago Volpi faz a defesa, o rebote sobrou pra fora do gol! Thiago Volpi, por enquanto é o nome do jogo, faz uma linda defesa, evitando o primeiro gol da equipe do Atlético, Luiz Henrique.
2: É, depois de um erro de saída de bola, o Jadson faz a pressão, consegue tocar pro Viveiros. O Viveiros, ao tentar se desviar da marcação, ele toca pro próprio Jadson, que entra na área, bate de primeira, mas Volpi vai salvar, e no rebote ali, o Leozinho acabou mandando pela linha de fundo. Na verdade, quem bateu pra fora foi o Gilberto. E agora o Red Bull Bragantino tem um tiro de meta.
1: É tiro de meta pra equipe do Massa Bruta. 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Vai informar o tempo e placar de jogo.
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1: Arena da Baixada da cidade de Curitiba, o Campeonato Brasileiro. Atlético Paranaense 0, Red Bull Bragantino também 0.
3: Pela Série C, Brusque e Internacional de Limeira vão empatando em 0-0. Santa Cruz e Maranhão também 0-0.
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1: Desce o time do Atlético, é pela esquerda, domina a bola, Mendonça vai levantar a bola na área, nos braços do goleiro Thiago Volpi do Red Bull Bragantino, que saiu e fez a defesa. Aproveitar e mandar um abraço pro pessoal de Limeira, feliz da vida aí com a chegada de Roberto Carlos e também Ronaldo, para comandar a SAF do Inter de Limeira, que com toda certeza vem forte aí pra sequência da temporada nos próximos anos, Luiz Henrique.
2: É, realmente, as SAFs, elas entraram como uma salvação dos times, principalmente do interior de São Paulo, nos últimos anos, e realmente vai vir um investimento pesado, porque Ronaldo e Roberto Carlos têm pouco dinheiro, né?
1: É, isso aí, se tivesse um titico só do dinheiro que eles têm, eu estaria fazendo uma grande festa, levando a rapaziada da Bragança FM para uma churrascaria nessa noite. E vem o time do Red Bull Bragantino, domina a bola aqui, o time do Massa Bruta, vem Herrera, rola a bola com o Capixaba pela esquerda, vai levantar a bola na área de presente. O Capixaba, de vez em quando, ele dá uns presentes para os adversários, que agradece, Luiz Henrique.
2: E semana passada foi um bom exemplo disso, né, Sérgio? Ele dá, apesar de muita gente lembrar da falha do Thiago Volpi, a jogada toda se iniciou depois de um recuo arriscado do próprio Juninho Capixaba. Ele deu um toque muito forte e o Volpi errou a passada, errou o cálculo, o tempo de bola e acabou falhando, o que gerou o primeiro gol do Corinthians.
1: Aqui o time do Massa Bruta, no campo de defesa, Pedro Henrique faz a inversão de jogada pela esquerda com o Capixaba, domina para a equipe do Massa Bruta, pediu Gabriel no círculo central do gramado, enfia a bola com Isidro Pita, devolve com o Gabriel, vem Bragantino pressionando pela esquerda, recebe Vinicinho, vai partir para cima da zaga, chegou Vinicinho, perdeu a bola, sobra com o time do Atlético, linda jogada do Atlético, vai descendo pela direita o time do Atlético, bola com o Gilberto, vem ali na direção da grande área, chega a zaga do Massa Bruta com o Pedro Henrique, joga a bola pra fora, tem escanteio na chegada do Leozinho, leva perigo ali, chegou atento ali o Pedro Henrique, Luiz Henrique.
2: É a subida perigosa do Atlético pelo lado direito, o Leozinho consegue se livrar da marcação, mas ao tentar acionar ali o Viveiros, ele para em Pedro Henrique, que corta e manda a bola pela linha de fundo pra escanteio lado direito do ataque do Atlético.
1: Vem Atlético Paranaense, é pela direita, vem João Dias, João Cruz para a cobrança do escanteio para a equipe do Atlético, vai jogar a bola para dentro da área, por enquanto está 0-0, passamos de 8 minutos de bola rolando, escanteio pela direita para a equipe do Furacão, levantou a bola na área, subiu a zaga da equipe do Massa Bruta com o Lucas Barbosa e vai cortando para a equipe do Massa Bruta, Lucas Barbosa também ajudando ali na zaga da equipe do Massa Bruta, sobra com o time do Atlético, levantou na área, subiu o Pedro Henrique, vai jogar a bola de cabeça para fora, sobra com Gustavo Marques, evita o escanteio e joga a bola pra fora, o zagueirão do Bragantino evitou o escanteio pela equipe do Atlético aí, Luiz Henrique.
2: Grande partida do Pedro Henrique até o momento, depois de um cruzamento dentro da área, vindo pelo lado direito, o zagueiro do Massa Bruta cabeceia ela e quando ela tava quase pra sair pra linha de fundo, Gustavo Marques aproveitou e deu um bicão pra afastar ela e mandar pra lateral.
1: Vem o time do Atlético, bola com Luiz Gustavo, sobra com o time do Red Bull Bragantino ali pela esquerda, bola com Capixaba, ajeita com Lucas Barbosa, que dispara pro campo de ataque, vem Lucas Barbosa no círculo central do gramado, mete a bola pela direita pra descida do Herrera, vai Herrera de presente pro time do Atlético, agradece ali o Arthur Dias que sai jogando ali no campo de defesa, o Herrera não conseguiu fazer a jogada ali em cima do Arthur Dias, Luiz Henrique.
2: É, o Herrera, ele parece que se antecipou a bola, o Lucas Barbosa, ele faz o passe por cima, o Herrera acaba chegando um pouco mais à frente do que a bola realmente estava e na tentativa de recuperar a posse de bola, acabou perdendo para a equipe do Atlético.
1: Vem Capixaba, domina para a equipe do Massa Bruto e rola para o Herrera novamente pela direita. Já perdeu a bola o Herrera, a bola vem aqui na direita. É o time do Atlético que vai trocando passe ali, Leozinho, da bola para a equipe do Atlético. Vai devolver no campo de defesa com o Aguirre. Ele que para, pisa em cima da bola, encosta para receber ali Luiz Gustavo. Vai caminhando com a bola, chega na marcação ali Pedro Henrique. Ele vai recuar a jogada novamente com o Arthur Dias. É o zagueirão da equipe do Atlético que vai com tranquilidade para o campo de ataque. Se manda para ataque, vai para a arca, denunciar a jogada. Vai virar o jogo aqui na direita para encostar ali o Jadson. Dominou para a equipe do Atlético, rola no meio. É o time do Atlético trocando bola. Pediu para encostou ali João Cruz. Vai dominando para o campo de ataque. Pressiona ali o time do Red Bull Bragantino com Capixaba. Vai ter que devolver a jogada. Agora o Bragantino se recua um pouco ali no campo de defesa. É o time do Massa Bruta em busca de pelo menos um ponto no Campeonato Brasileiro. É o time do Atlético, enfia a bola para o campo de ataque. Chega a zaga da equipe do Massa Bruta e vai cortar para Grupo Leônidas. 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Vai informar o tempo e placar de jogo.
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1: 11 minutos de bola rolando. É o Campeonato Brasileiro, Arena da Baixada, na cidade de Curitiba. Red Bull Bragantino 0, Atlético Paranaense também 0.
3: Pela Série B, estamos aí com Juventude 0, Fortaleza 0. Quero aproveitar e agradecer aí aos companheiros, ouvintes da Rádio Bragança, mais de 200 compartilhamentos aí no nosso Facebook. Muito obrigado.
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1: Grande abraço aí aos amigos que compartilham as transmissões esportivas da Bragança FM. Nosso muitíssimo obrigado. Aqui o time do Red Bull Bragantino. Vem Pedro Henrique, pega a bola ali no campo de defesa, vai recuar com o goleirão Thiago Volpe, que faz o levantamento no campo de ataque para a descida ali na direita do Herrera. Herrera não conseguiu dominar a bola, vai sobrar na quarta zaga novamente com o time do Red Bull Bragantino. Recebe Gabriel, próximo do círculo central do gramado. Ele faz a inversão de jogada pela esquerda para o Capixaba. Desce Capixaba, ele vai pro campo de ataque, trabalha pela esquerda, recebeu o Vinicinho, recebe o Vinicinho, vai partir para cima da zaga, faz a devolução com o Capixaba, que devolve novamente com o Vinicinho. Chega a zaga da equipe do Atlético e vai cortar e vai tentar se mandar pro campo de ataque. Recolheu, fez a devolução com o Luiz Gustavo, vai dominando a bola pela direita, vai descendo Benavides. Ele rolou a bola pro campo de ataque para subida ali do Encosta Mendoza. Chega a zaga da equipe do Massa Bruta, vai cortar, rebote, sobrou novamente com o Luiz Gustavo, que domina a bola aqui pelo setor esquerdo do gramado. Recebe Mendoza no campo de defesa, é o time do Atlético, troca passes com Luiz Gustavo. Luiz Gustavo recebe, cadencia a jogada, trabalha ali pelo setor defensivo da equipe do Atlético. Agora o Red Bull Bragantino vai recuar tudo o time, esperando o Atlético ir pra cima. Desceu o Atlético, enfiada de bola pela direita, vai descendo com o Leozinho ali no campo de ataque. Chega na marcação ali o time do Red Bull Bragantino com Gustavo Marques, carimbou em cima do Leozinho, ganha lateral a equipe do Red Bull Bragantino. O Gustavo Marques também tá dando conta do recado aí, Luiz Henrique.
2: É, o Gustavo Marques que ficou de fora aí das partidas contra o Sporting Cristal, também ficou de fora da partida contra o Corinthians, voltou agora no meio de semana contra o Atlético Mineiro, voltando muito bem. Ele que teve uma lesão na coxa ainda no primeiro tempo do jogo contra o Coritiba, vem voltando em grande estilo.
1: Vem novamente o Red Bull Bragantino. Vinha, vai sobrar ali com Viveiros de longa distância, chutou a bola direto pra fora, a bola se mandou pela linha de fundo, na verdade foi o Mendoza, que é bem parecido com o Viveiros, Luiz Henrique.
2: É, recebeu ali pelo meio o Speed Mendoza, ele viu que tinha espaço e tentou bater pro gol, mas pegou muito mal na bola. Eles, e assim, Sérgio, eles parecem, mas o Viveiros, ele tem um porte físico com um pouco mais, assim, avantajado, um pouco mais forte, enquanto o Speed Mendoza é um pouco mais esguio.
1: Ô Luiz Henrique, esse árbitro aí, algum jogo ali que o árbitro já apitou nessa temporada que tenha tido alguma repercussão positiva ou negativa ou não?
2: Tem... Ah, só foi um Palmeiras e Vitória que teve aquela famosa cotovelada do Maurício, o cartão vermelho aplicado pro Kaká, só foi esse jogo.
1: Oxe, então o árbitro, então o Bragantino tá bem representado aí, Bragantino e Atlético Paranaense, uma polêmica lascada nesse jogo entre Palmeiras e Vitória.
2: É, Sérgio, eu falei, só foi esse jogo, mas ele já apitou outros jogos, inclusive do Bragantino. Mas é que esse jogo quase não teve nenhuma repercussão.
1: É verdade. Desce o time do Massa Bruta. Matheus Fernandes enfia a bola para dentro da área. Chega a zaga da equipe do Atlético e vai cortar. Linda jogada do Viveiros. Deixa a bola pro campo de ataque para ninguém. Sai o Thiago Volpe. goleirão do Red Bull Bragantino, fora da grande área. Ele vai ter que sair jogando ali com os pés. Ali não pode pegar com as mãos, que tá fora da área. Ele rola com Pedro Henrique, deixa com Gustavo Marques, vira o jogo. Aqui na esquerda, escapa, capixaba pela esquerda, ultrapassa a linha divisória do gramado. Vem Bragantino pro campo de ataque, rolou com o Matheus Fernandes, vira o jogo aqui na direita pra descida do Herrera. Herrera deixa com Agostinho Santana, vem pro campo de ataque, faz o levantamento, goleirão Santos. Aí difícil, goleirão Santos é um goleiraço, bolas assim fica difícil de passar por ele. Aí Luiz Henrique.
2: É, subiu pelo lado direito massa bruta e na tentativa do cruzamento o Agostinho Santana mandou nas mãos do goleiro do Atlético Paranaense, que sai jogando com tranquilidade e não tinha nenhum jogador do Bragantino ali pra emendar de cabeça.
1: 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Vai informar o tempo e placar de jogo.
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1: 15 minutos de bola rolando na Arena da Baixada, é o Campeonato Brasileiro. Atlético Paranaense 0, Red Bull Bragantino também 0.
3: Pela Copa Paulista, o Marília vai perdendo para o Linense pelo placar de 1-0.
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2: Mexeu.
1: Mexeu quem?
2: Mexeu no time do Atlético Paranaense, saiu o 21. O Leozinho entrou 18, o atacante colombiano Kerwin Vargas. Sai o número 21, Leozinho, entra o 18, Kerwin Vargas. Ele que chegou agora nesse meio do ano no Atlético Paranaense, vindo do futebol dos Estados Unidos, do Charlotte FC.
1: Maravilha, mudança do técnico Odair Helma da equipe do Atlético Paranaense. A primeira mudança no jogo nesta segunda etapa, quando nós estamos já chegando a 16 minutos de bola rolando. Desce o time do Atlético, é pela esquerda, vai trocando passe ali no campo de defesa. O time do Atlético rola no meio com Luiz Gustavo, ele para a jogada, vem pressionar ali Isidro Pinto, ele preferiu virar a jogada aqui na esquerda. É o time do Atlético, agora troca passes no campo de defesa e vai pra frente o time do Atlético pra tentar buscar o primeiro gol do jogo. O técnico já não tá contente aí do Atlético não ter marcado nenhum gol no Red Bull Bragantino nesses minutos de jogo. Desce o time do Atlético, se manda por aqui, é pela direita Gilberto, rola a bola aqui na direita, vem novamente, recebe ali Arthur Dias no campo de defesa da equipe do Atlético. Jogo um pouco morno nesse momento do jogo, o Atlético bastante cadenciando bastante a jogada, recebe novamente Arthur Dias, vira o jogo aqui na esquerda, se manda pro campo de ataque, vem ali na marcação, o time do Red Bull Bragantino perdeu a bola, sobra com em Vargas, ele rola a bola pra dentro da área, chega zaga da equipe do Massa Bruta, faz a proteção, chega Gustavo Marques e dá um estourão lá na frente. O rebote novamente vai sobrar com o time no Atlético. O Mendonça vai pedir ali na esquerda, ele preferiu virar na jogada lá na direita, vai descendo o time no Atlético, chega na marcação ali, capixaba, vem bola na área da equipe do Red Bull Bragantino, fez o levantamento, chega por ali goleirão Thiago Volpi, na descida ali do Viveiros, ele chutou em cima, o goleirão da equipe do Red Bull Bragantino chegou e fez a defesa, Luiz Henrique.
2: É, ali na subida do Atlético pelo lado do direito, a bola acabou encontrando o Viveiros dentro da área, ele vai tentar dar ali um voleio, ele acaba escorregando, a bola pinga, aí o Thiago Volpi vai pegar com ela vai pegar com a mão, ela acaba escapando das mãos e sai pela linha de fundo, tem escanteio ali para o Atlético Paranaense. O Volpi até tentou segurar ela, saiu jogando, deu uma de mané, mas a bola acabou saindo para escanteio.
1: Escanteio para a equipe do Atlético. Vem bola na área da equipe do Red Bull Bragantino, fez o levantamento, subiu Pedro Henrique, vai cortar para a equipe do Red Bull Bragantino. Aqui pela esquerda do capixaba, teria que estar ali na posição, não tem, a bola vai saindo, arremesso lateral para a equipe do Atlético. Vem ali, é um Vargas na cobrança do lateral, mas deixou ali pela direita com Gilberto, ele que vem para a cobrança do lateral para a equipe do Atlético. Fez a cobrança pelo setor direito do gramado para o campo de ataque, que avança a equipe do Atlético, vai tentar buscar o primeiro gol do jogo, sobra com Isidro Pita, ali no campo de defesa do Red Bull Bragantino, que deixa com Lucas Barbosa, aciona pela direita para a descida do Herrera, vai recuar a jogada ali com o time do Red Bull Bragantino, com Agustin Santana, recebe Pedro Henrique, trabalha pela direita, dispara, Lucas Barbosa vem para o campo de ataque, encosta ali para receber o Herrera, ele vai voltar a jogada na zaga central do Massa Bruta com Pedro Henrique, que vai virar a jogada lá na esquerda com Gustavo Marques, ele vai se mandar no campo de ataque, vai virar aqui na direita com Pedro Henrique, pediu ali para encostar Agustin Santana do Massa Bruta, enfia a bola para ataque, para ninguém, a bola foi para fora, é lateral para a equipe do Atlético. 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É o técnico do Bragantino, Wagner Mancini, será que está satisfeito com o time de por enquanto não estar vencendo a equipe do Atlético, Luiz Henrique?
2: Bom, o Red Bull Bragantino tem jogado melhor que nas últimas partidas. Acho que isso já pode ser um bom indício, mas ainda falta balançar as redes e não tomar pressão.
1: e vem o time do Atlético, bola levantada na área, vai pintar o gol da equipe do Atlético, subiu ali Viveiros, a bola foi pra linha de fundo, quase que a bola foi pra rede, Luiz Henrique.
2: É, e por falar em pressão, ela veio, Kerwin Vargas recebe pela esquerda, corta pra dentro, tenta o cruzamento com o pé direito, encontra o Kevin Viveiros dentro da área, mas ele cabeceia muito embaixo da bola, manda pela linha de fundo, tiro de meta.
1: É, ele teve a grande oportunidade de poder marcar mais um gol no Campeonato Brasileiro, foi infeliz, melhor para o Red Bull Bragantino que não tomou o gol do Viveiros, que tem ali fazendo muitos gols dentro do Campeonato Brasileiro. 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
1: Campeonato Brasileiro, Arena da Baixada na cidade de Curitiba, Red Bull Bragantino 0, Atlético Paranaense também 0.
3: Amanhã às 18h30, o Mirassol recebe a equipe do Flamengo e o Vitória recebe o Botafogo.
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1: Desce o time no Atlético, vai pintar o gol do Atlético, chega ali Mendonça, a bola vai pra fora, no rebote sobrou ali com o Vargas, ele que quase mandou a bola pra rede, mas chegou mal na bola e a bola foi pra fora, tiro de meta pra equipe do Red Bull Bragantino, eu diria que perdeu o gol ali, viu, Luiz Henrique?
2: Perdeu, cruzamento pelo lado direito do Gilberto, ela passa pelo Viveiros no primeiro momento e o Kerwin Vargas tinha tudo pra emendar pro gol. Mas a bola acabou batendo no peito do pé esquerdo dele e saiu pela linha de fundo. Se ele tivesse pulado e batido de chapa, não tinha chance pro Thiago Volpi, mas pegou muito mal na bola e olha o Braga.
1: Olha o Braga chegando com o Matheus Fernandes, rola a bola com o Vinicinho pela esquerda, vem massa bruta, vai quem sabe o Bragantino não marca o primeiro gol do jogo. Chegou o Vinicinho, carimbou em cima da zaga, ganha escanteio. Na chegada do massa bruta pela esquerda, ali o Vinicinho conquista o escanteio pra equipe do Braga, Luiz Henrique.
2: Contra-ataque pelo lado esquerdo, Vinicinho recebe passe do Matheus Fernandes, pedala pra cima da marcação, corta pra dentro, tenta bater, não consegue, ela carimba a marcação do Atlético Paraná. Paranaense sai pela linha de fundo, escanteio o lado esquerdo do ataque. Nesse momento, Wagner Mancini prepara duas alterações. Fabinho e Eric Ramírez se preparam para entrar e daqui a pouco eu confirmo quais alterações vão acontecer.
1: Escanteio para a equipe do Massa Bruta. É pela esquerda, vem Agostinho Santana para a cobrança de escanteio. Vai Bragantino para cima do Furacão. Socorreu Agostinho Santana, fez o levantamento na área, bola na rede!
5: Fiel.

0: tem de Agostinho Santana. Pedro Henrique, eu quero que o Luiz Henrique descreva o gol de cabeça do zagueirão do Red Bull Bragantino. Eu diria, a lei do ex novamente, Luiz Henrique.
1: Um dia da caça, o outro do caçador. O Red Bull Bragantino, que foi vítima da lei do ex no meio de semana, agora foi quem teve ela a seu favor. No cruzamento no primeiro pau, ali do Agostinho Santana pelo lado esquerdo, Pedro Henrique nem precisa subir para cabecear. Ele apenas resvala a bola para dentro do gol e abre o placar em Coritiba. Red Bull Bragantino 1-0. O Pedro Henrique, que marca o seu primeiro gol aí no Campeonato Brasileiro e é o segundo dele nesse mês de agosto. Lembrando que o gol da classificação do Bragantino sobre o Sport em Cristal foi dele e agora ele volta a balançar as redes.
0: Que coisa, zagueirão do Red Bull Bragantino, de cabeça, metendo a bola na rede, colocando o Bragantino na frente desse difícil time do Atlético. O Atlético que teve muitas oportunidades no jogo, o Bragantino chegou lá e mandou a bola pra dentro. Chega o time do Atlético pro campo de ataque, chega a zaga da equipe do Massa Bruta, vai cortar com Pedro Henrique, vai fazer a proteção, Agostinho Santana, a bola vai saindo. Lateral pra equipe do Massa Bruta. E ali houve reclamação ali por parte dos jogadores do Atlético pedindo lateral, mas o árbitro confirmou lateral para o Bragantino, Luiz Henrique.
1: É lateral para o Massa Bruta, que já foi batido.
0: Que coisa, esse Bragantino surpreende. Toda vez que eu falo que o Braga vai perder, ele ganha. Quando eu falo que ganha, perde. Então, sem mais, o que eu vou fazer, viu, Luiz Henrique? Eu, toda vez...
1: Desiste.
0: Desiste, mas apesar que ainda temos 24 minutos de bola rolando, mas enfim, o Bragantino tá fazendo seu papel, tá jogando futebol razoável e tá vencendo. É meio surpreendente até aqui esta vitória do Massa Bruta. Eu sinceramente não acreditava. Aqui vem o time do Red Bull Bragantino, bola com Capixaba, domina a bola no campo de defesa, o Massa Bruta vencendo o Furacão. O Massa Bruta que aprontou pra cima do Furacão em 2023, Luiz Henrique.
1: 24. Que foi o ano que o Bragantino se livra do rebaixamento e o Atlético Paranaense é quem cai no ano do centenário. Eduardo Sacha faz 2 gols na Arena da Baixada. Primeiro o Bragantino abre o placar, depois o Atlético Paranaense até chega a empatar, mas no finalzinho da partida, Eduardo Sacha vai lá, faz o segundo e distancia o Red Bull Bragantino da zona de rebaixamento e aproximou o time do Atlético Paranaense naquela ocasião. E depois, na última rodada, o Atlético tropeçou contra o Atlético Mineiro e o Bragantino venceu o Criciúma aqui em Bragança Paulista. E aí o Massa Bruta acabou se livrando do rebaixamento.
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0: 25 minutos de bola rolando na Arena da Baixada, é o Campeonato Brasileiro. Atlético Paranaense 0, Red Bull Bragantino 1.
3: Amanhã às 19h30 o Corinthians recebe o Cruzeiro e na segunda-feira às 20h, fechando a 23ª rodada, o Internacional recebe o Remo.
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0: Escapa o Red Bull Bragantino pela esquerda, vai pintar o segundo gol do Red Bull Bragantino, Vinicinho vai mandar pra rede, pra fora do gol, Luiz Henrique!
1: Ligação direta da defesa com o ataque, Vinicinho, que tava em condição legal, recebe, sai cara a cara com o goleiro Santos e na hora de finalizar, bateu bem, mas pra fora, tiro de meta para o Atlético Paranaense.
0: E vem o Atlético, vai responder pro campo de ataque, se manda a equipe do Atlético Mineiro, chega Lucas Barbosa, rouba a bola pra equipe do Red Bull Bragantino, vai se mandar pro campo de ataque, chegou a zaga do Atlético e cometeu uma falta. Chegou o time do Atlético cometendo uma falta para a equipe do Bragantino no campo de defesa, Luiz Henrique.
1: É, o Lucas Barbosa, ele foi puxado ali na dividida com o jogador do Atlético Paranaense e a falta foi marcada ali no lado direito da defesa.
0: Agora eu quero chamar o nosso Roberto Moreira. Red Bull Bragantino tem 1, a equipe do Atlético Paranaense não tem nada e eu quero que você analise um pouco o jogo, Roberto Moreira.
3: Sérgio e amigos da Bragança FM, o Red Bull Bragantino voltou melhor na segunda etapa. Já veio com ímpeto para ir para cima da equipe do Atlético. O que o Atlético fez na primeira etapa, o Red Bull Bragantino fez na segunda. Veio com o time adiantado, veio com o time com maior confiança, indo para cima, invadindo a grande área, chegando com perigo, toque de bola de pé em pé. Apenas estava com uma dificuldade na finalização a equipe do Bragantino. sempre chegando em condições de finalizar, mas não finalizando. O Vinicinho entrando na área, pisando na área, o Juninho Capixaba pisando na área ali pelo lado esquerdo também. Nós tivemos o Herrera invadindo ali pela direita algumas vezes, o cruzamento que chegou do Isidro Pita, que acabou descendo pela direita, fez o cruzamento, a bola tocou na perna do zagueiro, quase foi um gol contra, a bola saiu para escanteio. Então o Red Bull Bragantino voltou melhor, voltou com força. Só que do mesmo jeito que o Red Bull Bragantino na primeira etapa, a equipe do Atlético Paranaense entrou melhor, depois o Red Bull Bragantino deu aquela cadenciada, aconteceu a mesma coisa. O Atlético deu aquela cadenciada e acabou chegando em pelo menos dois lances seguidos, dois gols perdidos aí por jogadores do Atlético, dois gols praticamente feitos, um pelo Viveiros, né, e o outro ali, se eu não estou enganado, pelo Mendonça, né, que chegou na cara do gol ali também e não conseguiu fazer. Mas, naquele momento, eu ainda falei em off, quem não faz, toma. Saiu o escanteio do Red Bull Bragantino no levantamento, aí o Pedro Henrique acabou subindo e fazendo o gol do Red Bull Bragantino. O Red Bull Bragantino melhor nessa segunda etapa, Sérgio.
0: Maravilha, Roberto Moreira. Aqui desce o time do Atlético, chega a zaga da Massa Bruta, vai cortar com o Pedro Henrique. É ali, sobrou com o time do Red Bull Bragantino pela direita, bola com o Agostinho Santana, mete a bola pro campo de ataque pro Isidro Pita, chega a zaga da equipe do Atlético, vai sair jogando ali pela intermediária, recebe Luiz Gustavo, vai tentar se mandar pro campo de ataque, rolou ali com Costa Jardim para receber na direita. É o time do Atlético agora desesperado para tentar buscar o gol de empate contra o Red Bull Bragantino. O Bragantino bem no jogo, conquistando uma bela vitória jogando em Curitiba.

0: do Atlético. Bola lançada pra dentro da área, chegou ali o camisa 18 em Vargas pra meter a bola pro fundo da rede do Red Bull Bragantino. Nessa não deu pro Thiago Volpi, foi buscar a bola no fundo da rede, empatado a partida em Curitiba, Luiz Henrique.
1: E quem disse que artilheiro também não dá assistência? O Kevin Viveiros recebe o passe ali pelo lado esquerdo, domina, tenta o cruzamento uma vez, não consegue. Na volta ele consegue fazer o passe pra dentro da área, encontra o Kerwin Vargas, que perdeu aquele gol naquela jogada, cara a cara com o Thiago Volpi, mas agora ele não quis saber. No primeiro momento a bola escapa um pouco do pé dele, o que tira completamente a marcação da jogada, e aí ele bate em direção ao gol e empata a partida na Arena da Baixada. Atlético Paranaense 1, Red Bull Bragantino também 1. E aí, o Kerwin Vargas que faz seu primeiro gol com a camisa do Furacão.
0: Que triste pro torcedor do Massa Bruta. 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
0: 31 minutos de bola rolando na Arena da Baixada, na cidade de Curitiba. É o Campeonato Brasileiro. Atlético Paranaense tem 1, Red Bull Bragantino também tem 1.
3: Pela Série C em Santa Catarina, o Brusque vai perdendo para o Internacional de Limeira por 1-0 e o Santa Cruz vai perdendo para o Maranhão pelo placar de 1-0.
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0: É a Bragança FM com um sonsaço para todo o Brasil. 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Fora de casa, o Red Bull Bragantino estava vencendo, agora cedeu um empate para a equipe do Atlético Paranaense. Vem novamente o time do Red Bull Bragantino pro campo de ataque, chega ali o time do Atlético, joga a bola para fora, tem lateral. A equipe do Massa Bruta é pela direita, vem ali o time do Red Bull Bragantino, sobra a bola novamente com Kerwin Vargas, ele vai dominando a bola para a equipe do Atlético, enfia a bola pro campo de ataque, chega ali na marcação o time do Red Bull Bragantino com o Matheus Fernandes, vai sobrar novamente com o time do Atlético, que vai se mandar pro campo de ataque, enfiada de bola pro campo de ataque, chega ali na proteção, ali o Capixaba vai fazer a proteção, a bola vai saindo. Tiro de meta para a equipe do Massa Bruta. É tiro de meta para a equipe do Massa Bruta. Vem ali o goleirão da equipe do Braga, o Thiago Volpi, que ficou um pouco assustado agora depois do empate da equipe do Atlético Paranaense.
1: Mexeu.
0: Mexeu quem, Luiz Henrique?
1: Mexeu nas duas equipes. O técnico Wagner Mancini fez alterações por atacado. Tirou aí três jogadores, Gabriel, Matheus Fernandes e José Herrera, para as entradas de Fabinho, número 5, Eric Ramírez, 7, e também o camisa número 8, Eduardo Sacha. Só repetindo, saiu 6, Gabriel, saiu 35, Matheus Fernandes, e o 32, José Herrera, entrou 5, Fabinho, 7, Eric Ramírez e 8, Eduardo Sacha. Com isso, o Eduardo Sacha passa a jogar como um meia atacante, enquanto o Juninho Capixá, o Lucas Barbosa, foi ali deslocado para o lado esquerdo do ataque. E o Eduardo Sacha ali reclamou bastante, mal entrou, acabou de levar cartão amarelo.
0: Eduardo Sacha já entrou levando o famoso canarinho. Desce o Massa Bruta, bola com o Capixaba, rola a bola com o time do Bragantino. Eric Ramírez vai devolver para o Capixaba, que tem ali pedindo, vai conseguir, não vai conseguir passar pela marcação. Agora sim, tem que jogar a bola para o campo de ataque, subiu ali em cima da zaga, em cima da ala do gramado ali da equipe do Atlético, e é lateral para a equipe do Massa Bruta, que tem pressa. O próprio Capixaba, que vem para a cobrança de lateral, fez a cobrança aqui pela direita, desce Agostinho Santana, vai dominando a bola para a equipe do Massa Bruta, ultrapassa a linha divisória do gramado, recebe Eduardo Sacha, meteu a bola pro campo de ataque pro Isidro Pita, se mandou pro ataque, vem Bragantino, Agostinho Santana, vai levantar a bola na área, sobra com a zaga do Atlético, que vai cortando, rebote sobrou com Pedro Henrique, dominou a bola pra equipe do Massa Bruta, vem Vinicinho pra linha de fundo, vai levantar a bola na área, chega a zaga da equipe do Atlético e vai jogar a bola pra fora, ganha escanteio a equipe do Massa Bruta, Luiz Henrique.
1: Vinicinho recebe pelo lado esquerdo do ataque, corta pra dentro e na hora de tentar fazer o passe pra dentro da área, ela para na marcação do Atlético Paranaense e sai pela linha de fundo. Tiro de canto pro Bragantino ali pelo lado esquerdo do ataque.
0: É tiro de canto para a equipe do Massa Bruta. Agostinho Santana que vem para a cobrança de escanteio. Quem sabe o segundo de escanteio. Vamos aguardar. Escanteio cobrado. Vem bola na área da equipe.

0: Pedro, o Atlético subiu, a zaga do Atlético vai cortar, o rebote vai sobrar com o Eduardo Sacha, meteu a bola em cima da zaga, o rebote vai sobrar aqui no campo de defesa da equipe do Massa Bruta com o Eric Ramírez, ele vai ter que recuar para o goleirão Thiago Volpi ali na área, não pode pegar com a mão porque ele foi recuado pelo Eric Ramírez, ele vai trocar passes ali com o Eric Ramírez, faz a devolução com o Eric Ramírez, rola ali pela intermediária do time do Red Bull Bragantino, Eduardo Sacha, o time do Red Bull Bragantino pela esquerda recebe Fabinho domina, bola no campo de defesa, recua a bola com Gustavo Marques, vai trocando passes no campo de defesa, a equipe do Massa Bruta trabalha com Pedro Henrique, faz o lançamento pro campo de ataque, pra descida do Lucas Barbosa, se manda o atacante do Red Bull Bragantino, chega a zaga da equipe do Atlético e vai jogar a bola pra fora, arremesso lateral pra equipe do Massa Bruta no campo de ataque, é o futebol pela Bragança FM, para Dog Mil, alimento completo para o seu cão, vai informar o tempo e placar de jogo.
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0: 35 minutos de bola rolando na Arena da Baixada, na cidade de Curitiba, é o Campeonato Brasileiro, Atlético Paranaense 1, Red Bull Bragantino também 1.
2: Copa Paulista segue, Marília 0, Linense 1.
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0: É a Bragança FM, recebe o Bragantino, bola com o Eric Ramírez, deixa com o Agostinho Santana, vai levantar a bola na área, subiu o Isidro, pita de cabeça, vai pintar o gol. Meu Deus do céu, chegou o goleirão fazendo uma grande defesa no rebote, a zaga mete a bola pra fora, tem escanteio, Red Bull Bragantino, Luiz Henrique.
5: Fez milagre o Santos, ali depois do cruzamento pelo lado direito, Agostinho Santana encontra Isidro Pita que testa firme em direção ao gol, ela pinga um pouco antes de ir em direção às redes. Mas o Santos estava lá, fez a defesa, tirou em cima da linha e fez uma bela defesa e logo em seguida completou a zaga para fora, manda para escanteio, lado esquerdo, lado direito do ataque, vem Juninho Capixaba na bola.
0: Vem Capixaba para a cobrança de escanteio para a equipe do Massa Bruta, só rola com Agostinho Santana, Capixaba trocou passes com Agostinho Santana, sobra com Capixaba, vai levantar na área, vai pintar o gol do Red Bull Bragantino, chega a zaga, vai sobrar ali na zaga da equipe do Atlético. Novamente o Bragantino fez o levantamento na área, mas não tinha ninguém ali para finalizar a jogada, Luiz Henrique.
5: Seria uma boa jogada se tivesse um ensaio maior, Sérgio, depois de uma jogada ensaiada do Juninho Capixaba com o Agostinho Santana pelo lado direito no escanteio, o Gustavo Marques, ele completa pra dentro da área, só que era pra ter o jogador do Bragantino ali pra completar, não tinha ninguém, tinha apenas a zaga do Atlético Paranaense e posse de bola pro Furacão, que já pertence ao Bragantino novamente.
0: Vem ali Eric Ramírez, volta atrás com Fabinho devolve com Gustavo Marques, enfia a bola pro campo de ataque, vem Agostinho Santana, deixa atrás com Isidro Pita, chega a zaga daqui equipe do Atlético, vai cortar novamente, é o futebol e dispara a equipe do Atlético Paranaense, vem pro campo de ataque chegando por ali com em Vargas, ele sofreu a falta ali no campo de defesa e o árbitro parou e marcou a falta, Luiz Henrique.
5: Falta marcada, o Kerwin Vargas, ele domina, acaba sendo empurrado ali pelo Fabinho e a falta foi marcada e já batida.
0: Já batida, tem pressa o time do Atlético, resultado empate pro Bragantino é bom, mas pro Atlético eles esperavam uma vitória jogando contra o Red Bull Bragantino, que inclusive depois da Copa não conseguiu conquistar mais vitórias. Aí vem o time do Atlético, se manda pro campo de ataque, chega a zaga da equipe do Massa Bruta, vai jogar a bola pra fora, arremesso lateral pra equipe do Atlético Paranaense. Aqui vem o time do Atlético Paranaense novamente, zagueiro Arthur Dias, ele vai dominando a bola no campo de defesa, enfia a bola lá na direita pra descida do Benavides, ele vai dominando a bola no campo de defesa, vai pressionar ali Capixaba, ele rola a bola aqui na esquerda, chega a zaga da equipe, chega o time do Bragantino pra tentar pressionar e o time do Atlético novamente com a posse de bola, o Isidro Pita pede ali pros caras do Red Bull Bragantino pressionar a equipe do Atlético, que vai devolver a bola pro goleirão Santos. O goleirão Santos, inclusive, e a imprensa do Paraná queria aí o goleirão Santos na seleção brasileira, Luiz Henrique.
5: Ele já tem experiência na seleção brasileira ali, nos anos, entre 2021 e 2022 ele foi convocado diversas vezes, inclusive foi o goleiro que foi medalhista olímpico em Tóquio em 2021, então teve muito prestígio ali. Lógico que hoje o Santos já está numa idade um pouco mais avançada, está longe do seu auge, mas foi um jogador que já vestiu sim a amarelinha e principalmente conquistando o segundo ouro olímpico do Brasil.
0: Vem o time do Red Bull Bragantino com o Agustin Santana.
5: Inclusive, Sérgio, só desculpa interromper, o Santos tinha como companheiro de equipe naquela seleção o Claudinho, que na época era jogador do Bragantino, logo depois ele deixou o time e foi pro Zenit da Rússia, e também o Lucão, que na época era goleiro do Vasco, mas depois que teve passagem pelo Bragantino, e hoje tá no Gil Vicente de Portugal.
0: Maravilha, aí, portanto, o histórico do goleirão Santos da equipe do Atlético se manda. O time do Atlético vem pro campo de ataque, bola com o Viveiros, vai pintar o gol do Atlético, chega a zaga da equipe do Massa Bruta, faz a proteção pra saída do Thiago Volpi fazer a defesa, Luiz Henrique.
5: É, foi uma subida ali do Atlético Paranaense pela direita, o Viveiros faz o corta-luz, consegue ficar com a bola, tenta o cruzamento pra dentro da área, mas o Gustavo Marques chega cortando e na sobra o Thiago Volpi fica com ela e sai jogando.
0: Vem o time do Red Bull Bragantino que se manda pro campo de ataque, bola com o Fabinho, para, ajeita a jogada, se apresenta Eduardo Sacha, vem Eduardo Sacha, domina a bola, troca, passa ali no campo de ataque com Isidro Pita, faz a devolução na direita com Agostinho Santana, rola um pouco mais ali adiante, com Lucas Barbosa, que domina para a equipe do Massa Bruta, encosta Fabinho para receber, recebe Fabinho, vira o jogo aqui na esquerda com o time do Red Bull Bragantino, aqui recebe Eric Ramírez, rola no círculo central do gramado com o zagueirão Pedro Henrique, autor do gol da equipe do Massa Bruta, vem Pedro Henrique, ele rola a bola aqui na direita com Lucas Barbosa, que domina a bola para a equipe do Massa Bruta, vira o jogo novamente na esquerda, bola com Gustavo Marques, pediu Capixaba, se apresentou e vai devolver no campo de defesa. É o Bragantino trocando passes no campo de defesa para Santa Casa Saúde. 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Vai informar o tempo e placar de jogo.
1: E placar!
0: 40 minutos de bola rolando na Arena da Baixada, na cidade de Curitiba. Atlético Paranaense 1, Red Bull Bragantino também 1.
2: Jogando hoje à tarde, o Fluminense venceu a equipe do Palmeiras pelo placar de 3-2 na abertura da 23ª rodada.
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0: É a Bragança FM 79.7, o Dirceu no Jardim Recreio, ele, a Sandra Raquel e o Zé Tranquilo, ouvindo a transmissão do futebol no radinho da Bragança FM. Um abraço, Zé Tranquilo, nunca ouvi esse nome. É o Zé Tranquilo também, vem por aqui o time do Red Bull Bragantino, Vinha. Sobra...
5: Será que ele é tranquilo?
0: É, não sei, viu? Às vezes é um pouco meio bravo, eu imagino, é só nome que é tranquilo. Vem a equipe do Atlético Paranaense, é pela direita, recebeu ali Gilberto, vai levantar a bola na área, levantou, subiu Gustavo Marques, zagueirão do Red Bull Bragantino, e vai cortar, e rola a bola no campo de defesa por ali para tentar puxar o contra-ataque. O árbitro da partida tem que marcar uma falta, dois jogadores caídos ali fora do gramado, mas o árbitro vem o Red, a equipe do Atlético vai pintar o gol do Atlético, chegou Thiago Volpi, fez a defesa, o rebote vai sobrar por ali com Keruer Vargas, ele vai dominando a bola pro campo de ataque, rolou ali, passou por perto, quase que o Atlético vira o jogo, Luiz Henrique.
5: É, a pressão muito grande do time do Atlético, agora pela esquerda, teve uma pequena falha de marcação do time do Bragantino, a bola sobra ali com o Gilberto, que faz o cruzamento, ninguém fica com ela no primeiro momento, ela passa pelo Viveiros, na verdade ele bate em direção ao gol, é o Thiago Volpi, faz a defesa, e na sobra ali o jogador do Atlético fica com ela, o Mendoza, ele recebe o passe do Keruer Vargas e bate cruzado em direção ao gol do Thiago Volpi, e ela passa rente à trave do goleirão do Massa Bruta e passa muito perto, leva perigo, mas vai para tiro de meta, e nesse momento o Yuri Alves se prepara para entrar. Os jogadores do Bragantino estão reclamando bastante com o quarto árbitro, até o próprio Wagner Mancini, porque tinha tido um choque de cabeça ali entre o Dudu e o Vinicinho. E qual que é o protocolo de concussão? Sempre que tem choque de cabeça é pro árbitro parar a partida imediatamente. O árbitro da partida não parou e gerou uma jogada de ataque para o Atlético Paranaense. Essa é a reclamação dos jogadores do Massa Bruta.
0: Reclamando com muita autoridade, tem razão a comissão técnica do Red Bull Bragantino e o jogador, porque era uma jogada meio que necessário o árbitro parar o jogo, não é não, Luiz Henrique?
5: E nesse momento está recebendo atendimento médico, ambos os times estão com um homem a menos em campo, tanto o Dudu está recebendo atendimento médico, quanto o Vinicinho está recebendo, e eles estão ali na beira do gramado, mas a reclamação é porque tinha que ter parado imediatamente, porque foi choque de cabeça.
0: É 43 minutos de bola rolando em Curitiba, desce o time do Red Bull Bragantino pela esquerda, bola com Capixaba, enfia a bola aqui na esquerda para descida ali do Vinicinho, chega a zaga da equipe do Atlético, certo. Joga a bola para fora, pois não, Luiz Henrique?
5: Só corrigindo, o Vinicinho de fato deixou o campo e entrou o Yuri Alves no lugar dele.
0: Maravilha, desce Red Bull Bragantino, chega ali o Eduardo Sacha, rola a bola para dentro da área, chega a zaga do Atlético, vai cortar com Arthur Dias e vai enfiar a bola pro campo de ataque para ninguém. Chega zagueirão Gustavo Marques domina a bola para a equipe do Red Bull Bragantino, rola a bola com Capixaba vai descendo pelo setor esquerdo do gramado, rola a bola com Arthur Dias. É o time do Red Bull Bragantino dominando a bola no campo de defesa, no círculo central do gramado. gramado, recebe Pedro Henrique, deixa com Agostinho Santana, pediu, encostou ali, Lucas Barbosa ajeita com Isidro Pita, com Eduardo Sacha, que ajeita pra descida ali do time do Red Bull Bragantino, bola com Fabinho no campo de ataque, o Massa Bruta vai tentar pressionar, se marcar agora o gol, aí sim, aí a coisa fica bonita, hein, Bragança Paulista na região Bragantina, bola levantada na área, subiu a zaga da equipe do Atlético, vai cortar, jogo muito difícil contra a equipe do Atlético, bola pingada dentro da área, chega a zaga do Atlético, vai jogar a bola pra fora, arremesso lateral pra equipe do Massa Bruta, por enquanto um pro Bragantino, um pra equipe do Atlético, resultado bom pra equipe do Massa Bruta, Luiz Henrique.
5: Bom, Sérgio, do ponto de vista da tabela e da sequência não, porque o Red Bull Bragantino, ele não venceu até agora, desde que voltou ao Campeonato Brasileiro, caiu bastante posições na tabela, e aí acaba um empate, e mais um empate, acaba sendo ruim. Do ponto de vista moral, Red Bull Bragantino chega bem para a partida contra o Atlético Mineiro, porque pelo menos não chega com o peso de uma vitória, e chega aí com um bom desempenho.
0: Maravilha, esse Luiz Henrique que está falando um pouco sobre esse resultado da equipe do Massa Bruta. Nós já chegamos a 45 minutos de bola rolando para Grupo Leônidas, o lugar certo do seu carro novo, vai informar o tempo e placar de jogo.
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0: 45 minutos de bola rolando na Arena da Baixada, na cidade de Curitiba, o Campeonato Brasileiro. O Atlético Paranaense tem um, Red Bull Bragantino também tem um.
2: Intervalo de jogo pela Série C, o Brusque empatou com o Internacional de Limeira. Um para o Brusque, um também para o Internacional de Limeira.
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0: Vem o time do Massa Bruta.
5: Mexeu.
0: Mexeu quem, Luiz Henrique?
5: Mexeu no time do Atlético Paranaense. Mexida dupla. Sai Dudu, que acabou de entrar no lugar do João Cruz, para a entrada do 10, o Zapelli. Também sai o camisa número 12, Gilberto Moraes. Entre o 19, Jorge Rivaldo. Saem 53, Dudu e 12, Roberto Moraes. Entram Jorge Rivaldo e também o 10, o Bruno Zapelli.
0: Aí, portanto, as mexidas do técnico da equipe do Atlético Paranaense. Aqui vem Eduardo Sacha, tabela com Isidro Pita, sofre a falta, o time do Red Bull Bragantino, falta perigosíssima, Luiz Henrique.
5: Vinha subindo ali pelo lado esquerdo do time do Red Bull Bragantino, o Yuri Alves, ele tabela ali com o Isidro Pita, acaba na tentativa de avançar, sendo derrubado pelo Aguirre, e a falta tá marcada na entrada da área. Juninho Capixaba tá em campo, ele que no primeiro turno já fez um gol de falta contra o Atlético Paranaense aqui no estádio municipal Cícero de Souza Marques.
0: Maravilha, Bragantino!
5: E arredondar, Sérgio, e o Juninho Capixaba também marcou o gol da vitória do Massa Bruta no jogo treino que teve aqui na intertemporada da pausa para a Copa do Mundo.
0: É um show esse Red Bull Bragantino, esse Capixaba cobrando falta. Tem quatro homens na barreira da equipe do Atlético Paranaense, 47 minutos. O árbitro da partida ainda não levantou aí, Luiz?
5: Mais cinco.
0: Vamos até 50 minutos então. Vamos até 50. Resultado: esse acréscimo é justo, né, Luiz Henrique?
5: Acréscimo justo. O jogo parou bastante agora, né? Nessa reta final, principalmente, então, 5 minutos mais do que juntos.
0: Maravilha! Aqui tem uma falta, a equipe do Red Bull Bragantino, 47 minutos e 30 segundos, faltando mais 2 minutos e 30 para terminar o jogo. Correu Capixaba para a bola, carimbou direto para fora, o árbitro da partida parece que está marcando escanteio, Luiz Henrique.
5: Escanteio, na batida de falta do Agostinho Santana, teve desvio no meio do caminho e ela sai pela linha de fundo, escanteio lado esquerdo do ataque para muita reclamação dos jogadores do Furacão. Teve um desvio ali da barreira.
0: Escanteio para a equipe do Massa Bruta, 48 minutos de bola rolando, faltando mais 2 minutos para terminar o jogo. Agostinho Santana vem para a cobrança de escanteio, levantou a bola na área, vai subir ali, o zagueirão vai cortar, rebote vai sobrar com Isidro Pita, aqui pelo setor direito do gramado, Isidro Pita faz a proteção, a bola vai saindo, lateral para a equipe do Massa Bruta do campo de ataque pelo setor direito do gramado, próximo da bandeirinha de escanteio, tem uma lateral a equipe do Massa Bruta, o goleirão Santos caído ali dentro da pequena área, Luiz Henrique.
5: Quando ele foi dividir, ele acabou trombando com o Gustavo Marques, não encontrou nada ali o goleiro Santos, mas acabou batendo a cabeça no chão a hora que caiu, e aí ficou caído ali o goleirão do time do Atlético Paranaense. Mas, sinceramente, não teve absolutamente nada de falta, ele que foi pra cima do jogador do Massa Bruta, então, pra mim, segue o jogo, não sei pro Roberto Moreira, mas ele não encosta em momento algum visa ali disputar espaço.
2: Não houve falta, não.
5: Erra completamente a saída de bola.
0: Eu também vou com a nossa equipe.
2: Não houve falta, né? Lateral ali para a equipe do Bragantino e só isso.
0: Maravilha. Lateral para a equipe do Massa Bruta. Agustin Santana, 49 minutos de jogo. Por enquanto, 1-1. Bola jogada para dentro da área. Chega ali. Eduardo Sacha vai tentar ajeitar. Eduardo Sacha, de uns tempos para cá também, tá mal, viu, Luiz Henrique?
5: É, a temporada de 2026 dele até o momento não é muito boa. Ele fez apenas um gol no Campeonato Paulista, fez apenas um gol na Copa Sul-Americana até o momento e fez apenas um gol no Campeonato Brasileiro, e esse um gol saiu só na 19ª rodada. Ele teve um turno inteiro sem balançar as redes.
0: Que coisa, Eduardo Sacha em queda livre, vestindo a camisa do Massa Bruta, mas o torcedor ainda é agradecido por esse jogo, inclusive contra o Atlético Paranaense em 2023, né, Luiz Henrique?
5: É, foi lá no ano de 2024, e Eduardo Sacha, ele ainda é o maior artilheiro da era Red Bull, então ele tem bastante crédito aqui em Bragança Paulista.
0: É, corrigindo, realmente, 2024. Aqui vem o Red Bull Bragantino com o Eduardo Sacha, já perde a bola, sobra, continua no Atlético, 50 minutos agora, já foi também os acréscimos do jogo. Chega ali o time do Red Bull Bragantino pela direita, tentando proteger a bola, sobra com o time no Atlético, que vai dominando a bola. E o árbitro da partida ergue os braços e termina o jogo! Termina o jogo na arena da Baixada. Red Bull Bragantino conquista um ponto e empata com o Atlético Paranaense. 1-1 é o jogo. O Red Bull Bragantino conquista um ponto. Seria melhor se fosse os três, mas de qualquer forma, jogando fora de casa contra essa equipe que está fazendo um grande campeonato brasileiro, até que é também respeitável esse resultado de 1-1. É o futebol pela Bragança FM. 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Eu quero passar agora para o nosso Roberto Moreira, que vai dar continuidade aqui pela Bragança FM para repercutir este empate do Massa Bruta fora de casa.
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2: São 20 horas e 29 minutinhos, 20 e 29, o Red Bull Bragantino conquista um bom resultado jogando na Arena da Baixada. Estava vencendo pelo placar de 1-0, acabou cedendo o empate, mas jogou bem o Red Bull Bragantino, né? Empatou em 1-1 com o Atlético Paranaense no outro jogo. A abertura aí da 23ª rodada, o Fluminense venceu a equipe do Palmeiras pelo placar de 3-2 no jogão de bola acontecido lá no Maracanã também pela Série B. Nós tivemos também o Vila Nova vencendo fora de casa, venceu o Atlético Goianiense pelo placar de 2-0. O Ceará recebeu a equipe do Cuiabá e também foi derrotado em casa pelo placar de 3-1. O Criciúma bateu o Goiás aí pelo placar de 1-0. E o Juventude empatou com o Fortaleza pelo placar de 0-0. Jogos encerrados da tarde deste sábado aqui pela Série B também para você. São 20 horas e 30 minutinhos, 20 e 30.
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2: E um jogo muito movimentado hoje na Arena da Baixada. A equipe do Red Bull Bragantino entrou na primeira etapa e parecia que o Red Bull Bragantino ia sofrer demais aí com o jogo por conta do volume de jogo aí da equipe do Atlético Paranaense, que entrou bem postado em campo, com os atacantes chegando forte por ali, com o jogador... O Leozinho, também o Mendonça e o Viveiro se apresentando muito bem por ali. Além disso, Tinha também a chegada ali de vários jogadores do meio-campo que se encostavam ali também, para inclusive o Gilberto descendo muito, fazendo o apoio ali. O Red Bull Bragantino sofreu nos seus primeiros 10, 15 minutos ali da primeira etapa, só deu a equipe do Atlético Paranaense, inclusive bem melhor do que a equipe do Red Bull Bragantino, porém nesse momento do jogo brilhou a estrela aí do goleiro Thiago Volpi. Se ele falhou aí no jogo contra o Corinthians, neste jogo de hoje a estrela do Thiago Volpi brilhou principalmente nesses minutos iniciais aí da primeira etapa. Também jogando muito bem a defesa do Bragantino ali, o Pedro Henrique, o Gustavo Marques, fazendo ali as coberturas, e aí o Bragantino equilibrou, deu aquela equilibrada, fechou praticamente o primeiro tempo, teve condições até de virar vencendo o jogo por 1-0 ali, mas um empate de 0-0 foi para aí ao intervalo. No intervalo, a gente até comentava que o Red Bull Bragantino precisava segurar o ímpeto do Atlético Paranaense nos 10 primeiros minutos, porque esperávamos que o Atlético Paranaense voltasse do intervalo com a mesma força que começou o primeiro tempo, mas isso não aconteceu. A verdade é que o Wagner Mancini teve uma conversa no vestiário ali com os jogadores do Red Bull Bragantino e os jogadores voltaram acreditando que poderiam ganhar do Atlético Paranaense e encurralou o Atlético nos primeiros minutos ali da segunda etapa. Se no primeiro tempo o Atlético fez isso com o Red Bull Bragantino, sofreu a mesma o mesmo problema no começo do segundo tempo, ou seja, mudou de lado, parece que o lado parece que é aquele gol ali, né, que atrai. Então o que que acontece? O Red Bull Bragantino chegou muito bem por ali, com o Vinicinho pela esquerda, com o Juninho Capixaba, com o Isidro Pita jogando muito bem hoje como pivô, recebendo a bola, girando, preparando a jogada, ajudando muito a equipe do Red Bull Bragantino. E o Red Bull ficou nesse aperto durante aproximadamente ali 15 minutos, mais ou menos, ali da primeira etapa. Então o Red Bull Bragantino ficou nesse aperto, até que teve ali o equilíbrio também da equipe do Atlético, que começou a equilibrar, começou a melhorar as suas marcações, principalmente ali no meio-campo, né, da equipe das duas equipes. O meio-campo do Atlético começou a aparecer um pouquinho mais, né? Mas, como a gente dizia, o Red Bull Bragantino estava bem no jogo, né? A equipe do Atlético teve dois lances importantíssimos. Um, a bola foi cruzada, né? O jogador, o Viveiro, subiu e pegou mais de ombro do que de cabeça, a bola colocou para fora, praticamente um gol feito e perdido aí pelo Viveiros. Na sequência, num cruzamento, o próprio o Gilberto cruza e o Vargas, sozinho, ele e o gol praticamente, ele consegue chutar essa bola para fora, então perdeu esses dois lances. Eu dizia nesse momento que quem não faz toma. Na sequência, cobrança de escanteio, Pedro Henrique fez o gol do Bragantino, o Bragantino ganhando de 1-0. E o Bragantino continua dominando aí as jogadas, indo para cima, aparecendo com perigo. Isidro Pita cabeceou, o goleiro fez bela defesa, mas é aquela história, né? O time do Atlético também é um bom time. E o Vargas recebeu a bola ali num cruzamento que chegou do Viveiros ali, que foi aos trancos e barrancos, acabou sobrando para ele já dentro da grande área, na linha de fundo. Ele fez o cruzamento, o jogador do Red Bull Bragantino ali não conseguiu segurar, né? E acabou, Gustavo Gomes não conseguiu cortar e acabou sobrando ali para o jogador, o Vargas, que na bola bateu no pé dele e amorteceu, ele conseguiu chutar, fazendo o gol de empate. Gol esse que deu resultado final à partida de hoje, uma partida que, pelo volume de jogo apresentado no primeiro tempo do Atlético Paranaense, pelo volume de jogo apresentado no segundo tempo pela equipe do Red Bull Bragantino, termina com um resultado justo na Arena da Baixada, resultado que melhor para a equipe do Red Bull Bragantino, que jogou fora de casa, do que para o próprio Atlético Paranaense. Agora, se você olhar a posição na tabela, o Atlético continua numa boa posição, o Red Bull Bragantino aí poderia ter subido um pouquinho, mas estacionou por conta desse empate. São 20 horas e 35 minutinhos. 20 e 35 é o nosso prorrogação por aqui, trazendo todas as informações para você do pós-jogo, né? O pós-jogo em que o Red Bull Bragantino perdeu aí, aliás, empatou, né, pelo placar de 1-1 com a equipe do Atlético Paranaense. Daqui a pouquinho, às 21 horas, o São Paulo corre atrás da bola no Morumbis contra a equipe do Coritiba. Amanhã, às 11 horas, a Chapecoense pega a equipe do Bahia. Amanhã também, às 16 horas, no Vasco da Gama recebe a equipe do Santos. Também às 16 horas o Atlético Mineiro recebe a equipe do Grêmio. Às 18 horas e 30 minutos o Mirassol recebe a equipe do Flamengo. Às 18h30 também o Vitória recebe o Botafogo. O Corinthians às 19h30 recebe a equipe do Cruzeiro e às 20 horas da segunda-feira o Internacional recebe a equipe do Remo, fechando aí a décima, aliás, a 23ª rodada do Campeonato Brasileiro de Futebol, que até aqui tem nas primeiras colocações. O Palmeiras com 48 pontos é o primeiro colocado, o Flamengo tem 42, é o segundo, o Atlético Paranaense com 41 agora é o terceiro, o Fluminense na quarta colocação aí com 38 pontos. Até o momento, Red Bull Bragantino está na sétima posição aí com 32 pontos ganhos, mas tem muito campeonato para acontecer entre hoje e amanhã, e o Red Bull Bragantino deve cair aí uma ou duas posições e ficar aí entre a oitava e nona colocação no fechamento da rodada. 20 horas 37 minutinhos, vamos a um rápido intervalo comercial, na sequência nós voltamos com muito mais prorrogação por aqui.
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1: São 20 horas e 43 minutinhos, 20h43, nós estamos aí também curtindo também aí a nossa transmissão esportiva para toda a região Bragantina e falando aí do futebol brasileiro, né? O futebol brasileiro que tem jogos que estão ainda vão acontecer hoje, o São Paulo ainda joga hoje, né? Então tudo isso ainda pode acontecer, né? Nós temos também aqui, a Série B também, viu? A Série B também está na 22ª rodada. Rodada aí com a Ponte Preta empatando com o Náutico em 1-1, o São Bernardo perdendo para o Botafogo do Ribeirão Preto pelo placar de 1-0, o Esporte vencendo o Londrina pelo placar de 2-1, o Ceará perdendo para o Cuiabá aí pelo placar de 3-1, o Atlético Goianiense perdeu para o Vila Nova no Clássico Goiano aí pelo placar de 2-0, o Criciúma venceu o Goiás pelo placar de 1-0 e o Juventude empatou com o Fortaleza pelo placar de 0-0. Amanhã a rodada segue às 11 horas da manhã no time do Sérgio Silva, Operário enfrenta a equipe do Avaí e também o América Mineiro enfrenta o Atlético Clube e o CRB enfrenta o Novo Horizontino aí pela Série B do Campeonato Brasileiro, que até o momento está assim, ó, o Criciúma tem 43 pontos, é o primeiro colocado, o Juventude com 39 é o segundo. Se terminasse hoje, esses dois estariam na Série A do Brasileiro, nos times que estariam disputando o playoff para saber os outros dois que ia subir. Vila Nova 37 está na terceira colocação, Fortaleza com 36 está na quarta colocação, Operário 35 está na quinta colocação, Sport 35 na sexta colocação, depois vem Novo Horizontino com 33 na sétima, o CRB tem 32, está na oitava, o Goiás com 32 na nona, o Atlético Goianiense 32 na décima, o Atletique com 31 na décima primeira, o São Bernardo com 30 décima segunda, também com 30 o Botafogo de Ribeirão Preto é o 13º, com 29 o Cuiabá é o 14º, com 27 o Náutico é o 15º, com 25 o Ceará é o 16º colocado. A zona de rebaixamento está assim, ó, o Londrina tem 20 pontos, é o 17º, o Avaí tem 20 pontos, é o 18º, o América Mineiro com 11 pontos é o 19º e com 10 pontos a Ponte Preta de Campinas é a 20ª colocada aí, prontinha para a Série C do ano que vem. São 20 horas e 45 minutinhos. Vamos, Demétrio Campos, no melhor em campo.
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1: 20 horas 46 minutinhos, o melhor em campo hoje pra você, Luiz Henrique.
3: Bom, pra mim, Roberto, foi o autor do gol do Bragantino, que fez uma partida muito sólida defensivamente, Pedro Henrique, ex-jogador do Atlético Paranaense, que hoje atua pelo Massa Bruta e aí cometeu a lei do ex. Então, pra mim, o melhor em campo é Pedro Henrique.
1: Tá certo, tá aí então, Pedro Henrique para ele, para Luiz Henrique, é o Pedro Henrique, o xará, né, Luiz? Tá aí então, o Pedro Henrique é o votado aí pelo nosso repórter da Bragança FM, Sérgio Silva, nosso narrador, para quem você dá seu voto?
4: Olha, eu quero também fazer uma menção honrosa ao zagueirão Pedro Henrique, eu gostei bastante da atuação do zagueirão do Red Bull Bragantino também, marcou gol, inclusive, que até poderia sair com a vitória jogando em Curitiba, mas eu vou dar um voto de credibilidade ao goleirão Thiago Volpi, que fez, principalmente na primeira etapa, grandes defesas. Eu vou dar aí um voto de crédito, goleirão da equipe do Massa Bruta, Thiago Volpi, melhor em campo.
1: Tá aí, para ele, para o narrador Sérgio Silva, Thiago Volpi, o melhor em campo. Você é menino dos botões dourados da Bragança, o melhor em campo?
5: Estávamos conversando, né, eu com o Moreira, durante o jogo e acompanhando aqui pela TV, realmente o Thiago Volpi fez lindas defesas, né? O Bragantino jogou muito bem, gostamos aqui do Bragantino. Mas vamos votar então no Thiago Volpi.
1: Tá certo, tá aí então, Thiago Volpe, mais um voto, segundo voto aí da equipe esportiva número um do rádio. Lembrando, eu também gostei muito da apresentação do Pedro Henrique, além de apresentar bem ali na defesa, hoje ele também fez ali o gol do Red Bull Bragantino, gol que poderia dar a vitória, não fosse ali uma pequena falha no finalzinho ali praticamente e o Bragantino tomar o gol, né? Não dá pra deixar o jogador fazer, não, é mérito do jogador que fez o cruzamento, sim, mas também é desmérito da defesa do Bragantino, que deixou o cara passar, cruzar, né? E o Gustavo Marques ali se jogou na bola, acabou não conseguindo atingir a bola, e aí nessa hora faltou um pouco ali também, mas eu gostei também do jogo do Gustavo Marques. O Juninho Capixaba, mais uma vez, gostei do jogo do Juninho Capixaba. Ele tem ali talvez a maior deficiência do Juninho Capixaba é quando ele recua a bola, mas da saída de bola dele e o ataque muito bom também. O Vinicinho apareceu bem também em vários momentos, mas também fico com o Thiago Volpe, para mim, o melhor em campo do Red Bull Bragantino hoje, principalmente no começo da primeira etapa ali, quando salvou o Bragantino ali de tomar gol. Teve um lance ali que a bola foi chutada praticamente a queima-roupa e ele conseguiu fazer uma bela defesa. Para mim também, o Thiago Volpe hoje, o melhor em campo aí do Bragantino. São 20 horas e 49 minutinhos, 20h49. Deixa eu falar para você também da Série C, né? Que teve também rodada em andamento, né? Tivemos a rodada aí também hoje, todos os jogos também encerrados também na Série C, né? 17ª rodada da Série C de futebol. O Volta Redonda recebeu o Ituano e venceu pelo placar de 1-0. O Amazonas recebeu o Botafogo e empatou em 0-0. O Brusque empatou com a Inter de Limeira também em 0-0. O Santa Cruz perdeu para a equipe do Maranhão pelo placar de 1-0. Amanhã tem Floresta e Anápolis, Caxias e Figueirense, Confiança e Maringá, Barra e Itabaiana, Ferroviária de Araraquara e Paysandu, Guarani de Campinas e Ipiranga, fechando aí a rodada. Esses jogos será na segunda-feira, né? Tanto da Ferroviária de Araraquara quanto do Guarani será na segunda-feira aí pela Série C. Os 8 primeiros colocados até aqui, Inter de Limeira, 31 pontos é a primeira colocada, Botafogo da Paraíba tem 27 é o segundo, o Brusque de Santa Catarina com 27 é o terceiro, o Paysandu de Belém do Pará aí 26 pontos é o quarto colocado, o Guarani de Campinas 26 pontos é o quinto, o Santa Cruz é o sexto colocado com 25 pontos, o Ipiranga do Rio Grande do Sul tem 24 pontos é o sétimo colocado e o Amazonas 24 pontos é o oitavo colocado aí pela Série C. Então futebol brasileiro desfilando aqui no prorrogação para você. Luiz Henrique, seu destaque final.
3: Bom, Roberto, destaque final é que agora Red Bull Bragantino vira sua chave para a Copa Sul-Americana. Demonstrou certa evolução nessa partida de hoje diante do Atlético Paranaense, mas agora, na próxima quarta-feira, dia 19 de agosto, vai ter uma partida muito dura contra o Atlético Mineiro. Red Bull Bragantino tem a desvantagem no placar agregado por 1-0 e aí vai ter que fazer o jogo da vida para reverter essa desvantagem diante do Galo na próxima quarta-feira, dia 19, lá na Arena MRV. Já no Campeonato Brasileiro, Massa Bruta volta a entrar em campo no próximo domingo, dia 23 de agosto, aqui mesmo no Estádio Municipal Cícero de Souza Marques, para enfrentar o time do Grêmio pela 24ª rodada do Campeonato Brasileiro. Massa Bruta, que vai ter para a próxima rodada do Brasileirão nenhum desfalque por conta aí de suspensão, porque nenhum jogador que estava pendurado levou o terceiro cartão amarelo hoje. E aí, espero contar com os retornos também do Juninho Capixaba, na verdade, o retorno do Rodriguinho, com dores no joelho, também o retorno do Mosqueira, com dores no quadril. E aí o Red Bull Bragantino vai ter essa parada difícil. A gente aguarda aí a confirmação sobre a representação do elenco. O time deve já se reapresentar, deve receber folga amanhã, se reapresentar na segunda-feira, terça-feira viajar para Belo Horizonte e na quarta-feira jogar contra o Atlético Mineiro. Já o time do Atlético Paranaense vai ter aí o meio de semana de folga, porque não está em nenhuma competição continental, e aí deve descansar nesse meio de semana e volta a campo apenas na próxima segunda-feira, dia 24 de agosto, para enfrentar o time do Botafogo pela 24ª rodada lá no Nilton Santos, na cidade do Rio de Janeiro, bairro de Botafogo. E é isso aí, Roberto. Com essas informações eu me despeço por aqui. Tenha um ótimo domingo. Você, o Sérgio, Demétrio, mandar um abraço para todo mundo aí da nossa audiência. Vai agradecer vocês pela parceria e a direção da Bragança FM pela confiança no nosso trabalho em mais uma jornada esportiva. Eu volto na segunda-feira com mais informações no programa Gol de Placa. E até lá, vocês aí ficam aguardando, porque a gente na segunda-feira repercute aí essa partida entre Red Bull Bragantino e também Atlético Paranaense, que terminou empatado em 1-1.
1: Tá certo esse, Luiz Henrique, bom retorno, bom descanso, um ótimo final de semana pra você também e toda a família aí. Então, Luiz Henrique, o repórter da Bragança FM, Sérgio Silva, narrador emoção da Bragança FM, seu destaque final, Sérgio.
4: Agradecer mais uma vez a todo mundo que participou da nossa transmissão, a todos que compartilharam a nossa transmissão esportiva, e convidar a você, torcedor, que estejam conosco novamente na próxima quarta-feira entre Red Bull Bragantino e Atlético Mineiro, aí por outra competição. Bragantino jogando em Belo Horizonte, vai tentar buscar a vitória para tentar levar a decisão para as cobranças de pênalti. Um abraço, Roberto, Demétrio Campos, Luiz Henrique, que todos tenham um excelente final de semana, um ótimo domingo, e abraço também para toda a direção da Bragança FM, e até logo, se Deus quiser. Um abraço, ótima semana.
1: Tá certo, Sérgio Silva, também um ótimo retorno aí, um bom final de semana, um excelente final de semana para você e toda a família também. Nosso muito obrigado aí pelo trabalho nesta noite gostosa aí de sábado, em que o Red Bull Bragantino consegue um bom resultado, empatando lá na Arena da Baixada contra o Atlético Paranaense. E nós vamos chegando também ao final aí das nossas transmissões. 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A equipe esportiva número 1 do rádio vai se despedindo de você com Luiz Henrique, com Sérgio Silva, com Márcio Souza, com Roberto Moreira, na técnica de som de Demétrio Campos, no comando do jornalismo esportivo de Ted Fagundes, na direção geral de rádio de Maria de Lima. Fui!

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